0: mulheres no ambiente digital.
1: Discord é acionado na justiça por falhas na proteção de menores.
0: A ação civil pública foi apresentada pela Advocacia Geral da União. Graziele Bezerra.
1: A ação civil pública cobra que a plataforma Discord adote medidas efetivas para a proteção de crianças, adolescentes e mulheres no ambiente digital. O combate a crimes cibernéticos e as ameaças no ambiente digital contam com o apoio do CyberLab, Laboratório de Operações Cibernéticas.
0: Quem conversou com a gente sobre o assunto foi o coordenador, delegado Alessandro Barreto.
2: O CyberLab está ajudando as polícias estaduais a identificar a pessoa se achava acima de qualquer suspeita e se escondia por detrás de conexões de internet.
1: Atenção, diretores e professores de escolas públicas.
0: Está na hora de escolher os livros didáticos que serão utilizados em sala de aula a partir do ano que vem. Thaís de Araújo.
3: A seleção deve ser feita com a participação da equipe escolar, levando em consideração a proposta pedagógica, as características e as necessidades da comunidade.
1: Hoje, na apresentação da Voz do Brasil, eu, Luciana Vasconcelos e Luciano Seixas.
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1: A arrecadação do governo federal chegou a 289 bilhões e 300 milhões de reais no mês de julho.
0: Um aumento de quase 9% em relação a julho de 2025.
1: O mês foi marcado pelo desempenho favorável de setores como indústria, serviços e arrecadação de impostos.
4: Na comparação com julho do ano passado, o resultado representa crescimento real de quase 9%, já descontada a inflação. Entre os fatores que contribuíram para o resultado estão o aumento da arrecadação da Previdência Social e o crescimento das receitas com PIS e COFINS associado ao aumento das vendas. Destaca Claudemir Malaquias, chefe do Centro de Estudos Tributários e Aduaneiros da Receita Federal.
5: Os fatores que contribuíram para o resultado do mês de julho, na comparação com o mesmo período do ano passado, foram os seguintes. O desempenho da indústria, um crescimento de 1,05%. A venda de bens, um crescimento de 4,93%. A venda de serviços, um crescimento de 2%. A massa salarial teve um crescimento nominal de 10,19% em relação ao ano passado. E o valor em dólar das importações, um crescimento de 12,16%.
4: O desempenho também é positivo no acumulado do ano. De janeiro a julho, a arrecadação chegou a 1 trilhão 876 bilhões de reais. Em valores corrigidos pela inflação, o crescimento foi de quase 7% em relação ao mesmo período de 2025. Reportagem Pablo Mundim.
0: O Índice Nacional de Preços ao Consumidor Amplo 15, o IPCA 15, considerado uma prévia da inflação oficial do país, ficou em menos 0,4% no mês de agosto.
1: Contribuíram para o resultado os setores de habitação, com queda de 1,41% nos preços, transportes com redução de menos 1% e alimentos e bebidas com queda de 0,57%.
0: No setor habitação, o destaque foi para a redução no valor da conta de luz. E nos transportes, a queda no preço da gasolina.
1: Já no setor de alimentos e bebidas, os destaques ficaram por conta do tomate, batata inglesa, cenoura e café moído, que ficaram mais baratos no período.
0: Crianças e adolescentes estão no centro de uma ação civil pública contra a plataforma de comunicação Discord.
1: O motivo são possíveis falhas na proteção desse público, que teriam resultado em crimes e situações de violência.
0: A ação prevê obrigações para que a empresa aprimore mecanismos de prevenção e proteção.
1: A ação civil pública cobra que a plataforma Discord adote medidas efetivas para a proteção de crianças, adolescentes e mulheres no ambiente digital. Voltada inicialmente para as comunidades de games, hoje a ferramenta é usada por públicos variados e permite o compartilhamento de textos, arquivos de voz e vídeo e transmissões de modo público ou privado. Porém, segundo o governo, tem apresentado falhas na segurança e mecanismos de proteção a menores, como explica o advogado-geral da União, Jorge Messias.
6: Não há, por parte da plataforma, a adoção de requisitos mínimos estabelecidos na legislação brasileira, em especial no ECA digital, e a ausência dessa rede de proteção tem levado a situações de ordem absolutamente criminal, envolvendo crianças, adolescentes, mulheres e animais. Tentamos, por 2 semanas, construir um termo de ajustamento de conduta. A empresa, num primeiro momento, demonstrou o interesse de assumir compromissos significativos com o Estado brasileiro, mas, infelizmente, recusou a assinatura do termo no último momento.
1: O fato mais grave e recente envolvendo a plataforma foi a morte de uma adolescente de 13 anos no Mato Grosso do Sul, que tirou a própria vida durante uma transmissão ao vivo pelo Discord. O secretário nacional de Direitos Digitais, Vitor Fernandes, diz que a plataforma demorou a agir, mesmo quando foi notificada.
7: Essa live durou mais de 2 horas, ela começa por volta de 2h20 da manhã, 4h15 da manhã, já completando quase 2 horas, esse servidor foi derrubado. As contas dos investigados envolvidos só foram banidas da plataforma 24 horas do ocorrido.
1: O ministro da Justiça e Segurança Pública, Wellington César Lima e Silva, lembrou que as plataformas digitais devem se adequar ao país.
8: É uma resposta que busca fazer valer que qualquer plataforma nacional ou estrangeira não venha a descuidar dos limites impostos pela lei.
1: A ação pede que a plataforma reforce os mecanismos de controle parental, amplie a cooperação com autoridades brasileiras e implante sistemas que identifiquem situações de riscos para menores. É exigida ainda a criação de mecanismos específicos de detecção e moderação de conteúdos com práticas de maus tratos, violência, mutilação e crueldade contra animais. A plataforma tem até 15 dias para se adequar, sob pena diária de R$500 mil. Também é pedida a condenação da empresa em R$500 milhões por dano moral coletivo, valor que poderá ser revertido ao Fundo de Defesa de Direitos Difusos. Reportagem Graziele Bezerra.
9: Crianças e adolescentes devem ser orientados sobre os riscos existentes na internet e estimulados a conversar com adultos de confiança sempre que sentirem desconfortáveis durante interações online.
0: Caso alguém solicite sigilo sobre conversas, fotos ou qualquer outro conteúdo, o fato deve ser comunicado imediatamente aos pais ou responsáveis.
9: São orientações do delegado Alessandro Barreto, coordenador do CyberLab, o laboratório de operações cibernéticas ligado ao Ministério da Justiça e Segurança Pública.
0: Em entrevista à Voz do Brasil, o delegado falou comigo e com a Mariana Jungmann sobre a atuação do CyberLab no combate a crimes cibernéticos e ameaças no ambiente digital. Vamos ouvir.
10: Delegado Alessandro Barreto, bem-vindo à Voz do Brasil, um prazer ter o senhor conosco aqui. Vamos falar então sobre o CyberLab, o trabalho de inteligência que ficou concentrado nele a partir da sua criação. Explica para o nosso ouvinte que trabalho é esse.
2: Bom, bom estar aqui com vocês, obrigado pelo convite. Bom, o que o CyberLab faz? O CyberLab é uma unidade da Secretaria Nacional de Segurança Pública, e ele é um laboratório de operações cibernéticas. A pessoa acha que é até um super laboratório, estilo Matrix, mas não, nós temos lá policiais capacitados, a grande parte do time são de meninas cybergirls, então assim, são as meninas que fazem um trabalho espetacular nessa área, e essa unidade ela apoia as polícias estaduais, trazendo informação qualificada para ajudar em diversos contextos, como, por exemplo, no enfrentamento a fraudes eletrônicas, em ameaças contra escolas. Então, se tem esse trabalho qualificado, que ajuda, certamente, a salvar vidas e a evitar tragédias.
0: Quais são os crimes mais identificados pelo laboratório? E, nesse contexto, o que tem chamado mais atenção?
2: Bom, o que a gente tem visto aí nos últimos anos, e principalmente pós-pandemia, a migração do crime do espaço físico para o espaço virtual. Então a gente tem visto um aumento considerável de crimes, principalmente envolvendo fraudes e golpes online, como invasão de conta de WhatsApp, de redes sociais, falsa central. A gente tem visto isso muito. Nós temos visto também vários problemas, principalmente o extremismo digital, crimes de ódio. Eu fico indignado como policial e principalmente como cidadão. Muita misoginia, um ódio contra mulheres e meninas que dá nojo, que dá asco dessas pessoas. Então a gente tem visto muito esse contexto também. E de maneira geral, a gente tem visto o crime migrar da rua para a internet. E nesse contexto, o CyberLab está ajudando as polícias estaduais a identificar pessoas que se achavam, a pessoa se achava acima de qualquer suspeita e se escondia por detrás de conexões de internet.
10: Bom, o senhor mencionou crimes como fraudes, né, estelionatos e tal. Esses a gente já imagina quem são as pessoas por trás, são os bandidos comuns, vamos dizer assim. Mas o senhor mencionou também crimes de ódio, crimes de misoginia. Quem são as pessoas por trás desses crimes e qual é o perfil dos criminosos e das vítimas, delegado?
2: Isso, bom, o perfil das vítimas, boa parte, principalmente relacionada a crimes de ódio, a gente encontra de mulheres, meninas, entendeu? Às vezes até meninas novas, adolescentes. E o criminoso, o que, que a gente tem visto? Antigamente que eu falo, há pouquíssimos anos, porque muda muito rápido na internet, a gente via maiores aliciando menores para cometer delitos. Hoje a gente já está vendo menores aliciando menores para cometer delitos. Quando se fala de internet, de uma maneira geral, quando vai se tratar de vítimas de fraudes, antes falava que o pessoal idoso, pessoal com a idade um pouco mais avançada, estava mais suscetível para isso. Hoje, todo mundo ele pode ser vítima de um golpe. Crimes de ódio, a gente tem visto muitos adolescentes, até crianças com 11, 12 anos fazendo parte de grupos. Isso tem chamado muita atenção, que nós precisamos reforçar o trabalho para identificar ainda mais rápido, e principalmente aqueles que estão por trás do processo de radicalização dos menores.
10: Sim, porque uma criança de 11 anos, ela não chega ao ponto de praticar um crime de ódio na internet sozinha, eu suponho, né?
2: A gente tem visto pessoas desvirtuar redes e serviços que são utilizados. Então, assim, qual é o nosso papel? Identificar essas pessoas. Então, elas utilizam mídias sociais de uma maneira geral, utilizam plataforma para encontrar esses garotos e radicalizar. Então, nosso papel é antecipar cada vez mais, identificar esses grupos e evitar que crianças de 11 anos sejam atraídas para um caminho terrível como esse.
0: A partir do monitoramento, o CyberLab dá um alerta e colabora para o desencadeamento de operações importantes de combate ao crime nesses ambientes, né, digitais. Quais são as operações dessas que contaram com a colaboração do laboratório? Que operações o senhor destacaria, por exemplo?
2: Tem algumas, principalmente a proteção de crianças e adolescentes. Eu vejo pessoas falando, salvamos tantas vidas. Para mim é impossível mensurar isso. Eu só tenho certeza que tragédias foram evitadas, meninas que estavam sendo abusadas online foram libertadas. Aí essas operações, elas nos orgulham muito em fazer parte de um time e a gente ter resultados como estamos salvando vidas. Isso é muito gratificante para mim.
10: Delegado, o senhor mencionou, né, que é um trabalho conjunto com as polícias civis dos estados. Se alguém quiser fazer um alerta para o CyberLab, fazer uma denúncia, como é que essa pessoa pode proceder? De repente, um pai, uma mãe que identificou ali com seus filhos uma situação desse tipo? Enfim, pessoas que queiram fazer algum tipo de alerta para o CyberLab, como é que pode proceder?
2: Eu recomendo que procurem no teu estado canais de denúncia online, é a própria delegacia mais próxima, que quando chegar a informação qualificada, a gente está conversando com as polícias e consegue desencadear essas grandes operações. E um ponto relevante que você falou é o pai e a mãe. O que a gente tem visto? O pai e a mãe deixa o filho passar 10, 12, 15 horas na internet, não acompanha, e a internet tem muita gente má por trás das conexões. E a criança ou adolescente, ela dá sinais. o pai e a mãe, eles conseguem entender e trazer essas informações para a polícia. Então, quanto mais informação, quanto mais dados chegar, mais pessoas vão ser identificadas e vão ser responsabilizadas, até porque tem-se aquela impressão que a internet é algo que você fez algo lá e fica impune, não vai ocorrer nada. Muito pelo contrário, tá? As polícias estão cada vez mais preparadas para identificar essas pessoas e responsabilizá-las.
0: Muito bem, nós conversamos com o delegado Alessandro Barreto, coordenador do Laboratório de Operações Cibernéticas, CyberLab. Muito obrigado, delegado, pela entrevista à Voz do Brasil.
2: Eu que agradeço.
9: O Ministério das Relações Exteriores emitiu nota de pesar pelas vítimas dos deslizamentos e inundações que atingiram o Nepal e o Tibete após o terremoto desta quarta-feira.
0: Equipes de resgate continuam as buscas por sobreviventes.
9: Até o momento, não há registros de brasileiros entre as vítimas.
0: A Embaixada do Brasil em Katmandu, no Nepal, e em Pequim, acompanham com atenção os desdobramentos da situação.
9: Em caso de assistência consular, o telefone do plantão geral do Itamaraty é 61, código de Brasília, 98260-0610.
0: Está aberto o período de escolha dos livros do Programa Nacional do Livro e do Material Didático, o PNLD, que serão usados por alunos do primeiro ao quinto ano do ensino fundamental no período de 2027 a 2030.
9: O prazo vai até 8 de setembro e a seleção deve ser feita de forma coletiva por professores e gestores. Confira na reportagem.
11: O período de seleção dos livros didáticos que serão utilizados por estudantes e professores do primeiro ao quinto ano do ensino fundamental já está aberto. As escolas públicas têm até 8 de setembro para selecionar os materiais que serão utilizados no triênio 2027-2030. A seleção deve ser feita com a participação da equipe escolar, levando em consideração a proposta pedagógica, as características e as necessidades da comunidade. O programa conta com 3 categorias, como explica a coordenadora-geral de materiais didáticos da Secretaria de Educação Básica do Ministério da Educação, Jaqueline dos Santos Melo.
12: Na categoria 1, as obras são voltadas para estudantes e professores do primeiro e do segundo ano, com foco na alfabetização. Na categoria 2, as obras são voltadas para o terceiro, quarto e quinto ano, com foco no desenvolvimento do letramento e da escrita. Nesse ano, nós temos novidades como o livro regionalizado de história e geografia, a obra de produção de texto e livros voltados para educação digital e midiática. A categoria 3, ela é optativa para as redes e a seleção dela é para obras de língua espanhola e língua inglesa.
11: Antes de registrar a decisão, professores e gestores devem consultar o Guia Digital do Programa Nacional do Livro e do Material Didático PNLD, que reúne informações sobre as obras aprovadas, como resenhas, metodologias, organização dos conteúdos e orientações para a escolha. Depois, a seleção precisa ser formalizada em ata e registrada no sistema PNLD Gestão, com acesso pela conta GovBR. O preenchimento da ata sozinho não conclui o processo. Após o registro, a ata e o comprovante de escolha devem ficar disponíveis em local visível na escola. Em caso de dúvidas ou problemas no acesso, as escolas podem entrar em contato com o FNDE pelo e-mail livrodidático@fnde.gov.br. Reportagem Thaís de Araújo.
0: Instituições públicas do ensino superior e tecnológico que adotam práticas de prevenção e enfrentamento à violência de gênero vão ser reconhecidas com o selo de ambiente acadêmico seguro.
9: A iniciativa do Ministério da Educação vai conceder o título nas categorias ouro, prata e bronze.
0: Podem aderir ao programa instituições federais que atendam aos requisitos do MEC.
9: A diretora de desenvolvimento acadêmico da Secretaria de Educação Superior do Ministério, Lúcia Pelanda, fala sobre a iniciativa.
13: As mulheres já são maioria no ensino superior, então é muito importante criar ambientes cada vez mais seguros e livres de violência. Nesse sentido, o selo é um estímulo para que cada vez mais instituições se juntem a esse movimento de ter instituições verdadeiramente livres de violência.
0: Para mais informações, acesse gov.br/mec.
9: Estamos no mês da gestante. Nós já falamos aqui sobre a importância de cuidados com a saúde, como tomar vacinas e fazer o pré-natal direitinho para cuidar da mãe e do bebê.
0: Hoje nós vamos falar dos direitos assegurados por lei às gestantes.
9: Estabilidade no emprego, atendimento médico gratuito pelo SUS, prioridade em filas e serviços, intervalo para a amamentação, além da licença maternidade.
0: Está tudo explicado na reportagem de Luciana Colares de Holanda, que ouviremos agora.
14: Maria Selma Pereira é empregada doméstica em Brasília, grávida de 8 meses. Ela espera a bebê para setembro e, junto com a chegada da filha, vem a licença maternidade de 4 meses, garantida pela carteira assinada. Um direito que Selma não teve nas outras 4 gestações, quando trabalhou na informalidade.
15: Vai ser bem melhor, porque eu vou acordar, cuidar da neném, né? Ficar os 4 meses em casa. Agora, com carteira assinada, tá bem melhor agora. Porque aí, quando você ganhar o bebê, você vai receber, né?
14: No Brasil, as gestantes têm direitos fundamentais garantidos por lei, que se estendem até alguns meses após o nascimento da criança. É proibida a dispensa arbitrária ou sem justa causa da empregada gestante, por exemplo, desde a confirmação da gravidez até 5 meses após o parto. Por meio da licença maternidade, fica garantido o afastamento remunerado de 120 dias para trabalhadoras formais, empregadas domésticas e seguradas do INSS. Elas também têm acesso ao salário maternidade, benefício previdenciário que substitui e a renda durante esse período, como explica Márcio Lima, coordenador do Programa de Educação Previdenciária do INSS.
16: O valor pago por esse benefício vai variar do salário mínimo, que é R$ 1.621,00 atualmente, até o teto do INSS, que vai estar no valor de R$ 8.475,55, a depender da categoria da trabalhadora.
14: Entre as garantias previstas na legislação brasileira para gestantes e mães, também está previsto o direito à liberação do trabalho para realizar consultas médicas e exames. E elas podem ser transferidas temporariamente de função quando a saúde exigir. Os direitos podem ser acessados pelo telefone ou pela internet, de acordo com Márcio Lima, do INSS.
16: Os direitos são acessados através da central telefônica 135, que funciona de segunda-feira a sábado, das 7 da manhã até as 22 horas no horário de Brasília, sendo que recebe ligação gratuita ou ainda através do aplicativo Meu INSS.
14: Além dos direitos trabalhistas, as gestantes contam com atendimento prioritário e acompanhante no parto pelo SUS. Após o retorno ao trabalho, a mãe tem direito a 2 intervalos diários de 30 minutos para a amamentação até o bebê completar 6 meses. Reportagem Luciana Colares de Holanda.
9: E essas foram as notícias do governo federal.
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9: Com produção da empresa Brasil de Comunicação.
0: Fique agora com o Minuto do TCU. Em seguida, as notícias do Poder Judiciário e do Congresso Nacional. Boa noite.
9: Boa noite para você e até amanhã.
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21: Você vai ouvir agora notícias do Poder Judiciário.
22: Supremo julga a ação sobre o poder de requisição do Ministério Público da União a órgãos da administração pública.
23: Para o STJ, acesso a sistema com dados contábeis não dispensa dever de prestação de contas de bens em condomínio.
22: Justiça determina que o governo federal e o estado de Sergipe implantem serviço especializado em doenças raras.
23: Boa noite, eu sou Arthur Filho.
22: E eu sou Walter Lima.
23: Supremo Tribunal Federal julga ação sobre o poder de requisição do Ministério Público da União a órgãos da administração pública.
22: O julgamento busca definir até onde vai essa prerrogativa do Ministério Público da União e em quais situações ela pode ser exercida, delimitando se a administração pública é obrigada a atender integralmente ao pedido ou se pode recusá-lo.
23: Administrador de bens em condomínio, ou seja, em copropriedade, deve prestar contas ao outro condômino, mesmo que dados contábeis estejam disponíveis em sistema eletrônico.
22: Essa decisão é do Superior Tribunal de Justiça, o STJ. Fátima Uchoa.
24: Um irmão ajuizou ação contra o outro pedindo a prestação de contas da administração dos imóveis de propriedade comum. A Justiça de Mato Grosso decidiu que o administrador tem o dever de apresentar as contas e a terceira turma do STJ manteve esse entendimento. Segundo a relatora ministra Nancy Andrighi, o interesse de agir pressupõe a existência de controvérsia sobre a prestação das contas e, nesse caso, mesmo havendo sistema que permita o compartilhamento de informações, o administrador deve apresentar as contas de forma especificada e completa.
23: TST manteve condenação em caso de caseiro baleado durante assalto.
22: Empregador terá de pagar indenização por danos morais e materiais. Mila Amaral.
25: Um caseiro levou 3 tiros durante um assalto na fazenda onde ele trabalhava e morava em Cruz Alta, no interior do Rio Grande do Sul. Ele ficou com sequelas e capacidade de trabalho reduzida. O trabalhador entrou na justiça e contou que não foi a primeira vez que a fazenda foi assaltada. E a justiça deu razão a ele. O Tribunal Regional do Trabalho condenou o proprietário a pagar R$30 mil por danos morais e R$70 mil por danos materiais. A fazenda recorreu, dizendo que a culpa era de terceiros, mas a primeira turma do TST manteve a condenação e destacou que o dono sabia dos assaltos anteriores e mesmo assim não tomou nenhuma providência para aumentar a segurança dos trabalhadores. A decisão foi unânime.
23: Justiça Federal determina que União e o Estado de Sergipe implantem serviço de atenção especializada em doenças raras.
22: Decisão atende a pedidos do Ministério Público Federal em ação. Sabrine Menezes.
26: De acordo com o inquérito civil instaurado pelo MPF, Sergipe possui cerca de 120 mil pessoas acometidas por doenças raras. Dessas, aproximadamente 36 mil apenas em Aracaju e a maioria delas crianças. Com a decisão, o Estado e o município devem organizar e pactuar a linha de cuidado da rede de forma imediata e em até 4 meses. Além disso, Sergipe e Aracaju, junto com a União, têm até 8 meses para habilitar e implementar pelo menos um serviço de atenção especializada em doenças raras, além de estruturar a rede de atenção integral para pessoas com doenças raras. Em caso de descumprimento, foi fixada multa de R$5 mil.
23: O Tribunal Superior Eleitoral recebeu um grupo de criadores de conteúdos digitais para uma iniciativa voltada a combater a desinformação sobre as urnas eletrônicas.
22: O encontro se estendeu por toda a tarde dessa terça-feira e foi viabilizado por meio de uma parceria do TSE com a organização Redes Cordiais. Vitor Struck.
27: Juntos, os influenciadores somam 45 milhões de seguidores nas redes sociais. O encontro fez parte da iniciativa Confirma, 30 anos de urna eletrônica, e foi promovido pela organização Redes Cordiais, em parceria com o TSE e com o apoio do YouTube e do TikTok. A programação contou com visitas a espaços importantes do tribunal, como o local onde as urnas ficam armazenadas, o Museu do Voto, e também incluiu uma demonstração detalhada sobre o funcionamento dos equipamentos usados nas eleições. Ao final, os influenciadores participaram de uma roda de conversa com o presidente do TSE, o ministro Cássio Nunes Marques.
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23: A você, uma boa noite.
22: E até amanhã.
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1: Eu sou Paula Groba.
2: E eu sou Humberto Pinheiro.
1: E estes são os destaques de hoje do Jornal do Senado, que começa agora.
2: Governo e Congresso anunciam um acordo para votações prioritárias. Fim da escala 6x1, taxa das blusinhas, terras raras e PEC da segurança pública.
1: Congresso vai analisar duas medidas provisórias para reduzir impactos das tarifas americanas e alta do petróleo.
2: Projeto cria política nacional para apoiar adolescentes nos anos finais do ensino fundamental.
1: Boa noite.
2: Boa noite.
1: Após encontro com o presidente Lula e o presidente da Câmara dos Deputados, Hugo Mota, o presidente do Senado, Davi Alcolumbre, anunciou as prioridades do Congresso nos próximos dias. Entre os temas citados estão a votação da MP que acaba com a taxa sobre compras internacionais acima de $50. Alcolumbre afirmou que a MP da chamada taxa das blusinhas será votada na próxima semana.
2: Também terão prioridade de votação as propostas de emenda à Constituição, que acaba com a escala 6x1, e a PEC da Segurança Pública, que devem ser analisadas pela Comissão de Constituição e Justiça na semana de esforço concentrado do Congresso, a partir da próxima segunda-feira. Mais informações com o repórter Pedro Pincer.
3: O presidente do Senado, Davi Alcolumbre, afirmou que votará na próxima semana a medida provisória que acabou com a chamada taxa das blusinhas, imposto de importação de 20% sobre compras internacionais de até $50. O texto, segundo o senador, será analisado na Câmara e no Senado antes de perder a validade. Caso a votação não ocorra, o imposto voltará a ser cobrado em 9 de setembro. Alcolumbre reafirmou que a medida será pautada no esforço concentrado previsto para ocorrer entre 31 de agosto e 4 de setembro.
4: Nós vamos deliberar e ela virá lei para proteger milhões de brasileiros que usam desse instrumento para adquirir produtos muito baratos e terem qualidade de vida melhor.
3: Alcolumbre também disse que a Comissão de Constituição e Justiça vai analisar na próxima semana as propostas de emenda à Constituição que tratam da segurança pública e do fim da escala 6x1. Davi afirmou estar em contato frequente com o relator da mudança na escala de trabalho, senador Omar Aziz, do PSD do Amazonas.
4: Tenha compreensão da importância da matéria. Me disse que já está construindo um relatório para ser apresentado na próxima quarta-feira na Comissão de Constituição e Justiça.
3: Outra proposta que deve ser pautada na semana que vem é a que cria uma política nacional para os minerais críticos e estratégicos.
1: E o relator da PEC da Segurança Pública, senador Rogério Carvalho, do PT de Sergipe, anunciou que o texto não deve sofrer mudanças no Senado.
2: Já aprovado na Câmara, a proposta está na Comissão de Constituição e Justiça. Repórter Herman Kulitz.
5: O texto altera diversas regras da Constituição para ampliar a atuação da Polícia Federal, endurecer o combate às facções e milícias e reforçar o financiamento do Fundo Nacional de Segurança Pública e do Fundo Penitenciário Nacional, além de aumentar a integração e a cooperação de sistemas e órgãos de segurança pública. Em análise na CCJ, a proposta recebeu diversas emendas, como a do senador Sargento Reginauro, do PSDB do Ceará, que recomendava que os homicídios praticados por organizações criminosas não fossem julgados pelo Tribunal do Júri. Já a emenda do senador Hamilton Mourão, do Republicanos do Rio Grande do Sul, defendia a previsão de um sistema de informação sobre antecedentes criminais. Ambas foram rejeitadas, com o entendimento do relator de que não cabe a implementação dessas mudanças no texto constitucional. Além disso, na opinião do senador, alterar o que já foi aprovado pelos deputados somente atrasaria medidas que precisam ser tomadas contra a criminalidade organizada e iria na contramão da expectativa da sociedade. Porém, as modificações podem ser apresentadas na Comissão de Constituição e Justiça até a discussão final da matéria. O texto ainda precisa ser aprovado em 2 turnos no plenário do Senado. Se passar sem alterações, será promulgado e começa a valer. Havendo qualquer mudança, a matéria deverá retornar para a Câmara dos Deputados.
1: O Congresso também vai analisar 2 medidas provisórias editadas pelo governo federal para tentar reduzir os impactos das tarifas americanas e da alta internacional do petróleo.
2: As 2 medidas provisórias já estão em vigor. mas precisam ser aprovadas por deputados e senadores para continuar valendo. Repórter Patrícia Oliveira.
6: Uma das medidas permite que empresas afetadas pelas novas tarifas impostas pelo governo americano prorroguem por até um ano o cumprimento de compromissos de exportação, com a suspensão de tributos. Já a outra medida libera 3 bilhões de reais para subsidiar a produção e a importação de diesel e gasolina, diante dos efeitos dos conflitos no Oriente Médio sobre o preço do petróleo. Para Carlos Pio, professor de Relações Internacionais da UNB, as medidas são importantes neste momento de emergência, mas o país precisa também adotar estratégias a longo prazo.
7: A gente precisa aumentar a produtividade da economia como um todo, é reforçar as qualificações dos trabalhadores e ampliar o comércio com os outros parceiros de qualquer lugar do planeta, em qualquer setor.
6: As duas medidas provisórias já estão em vigor, mas precisam ser aprovadas por deputados e senadores para continuar valendo.
1: A adolescência é uma fase de muitas transformações e desafios que podem refletir diretamente no desempenho e na permanência dos estudantes na escola. Para apoiar o desenvolvimento dos alunos nessa etapa da vida, um projeto de lei propõe criar a Política Nacional Escola das Adolescências. A proposta é do senador Camilo Santana, do PT do Ceará, ex-ministro da Educação, e está em análise na Comissão de Educação. Pelo texto, a política será voltada aos anos finais do ensino fundamental, do sexto ao nono ano. A ideia é tornar a escola mais atrativa, acolhedora e conectada à realidade dos adolescentes, com estratégias de apoio técnico e financeiro.
2: A medida também busca reduzir as taxas de reprovação e abandono escolar, especialmente no período de transição para o ensino médio. O senador Camilo Santana destaca ainda a importância da educação em tempo integral. Segundo ele, ampliar a permanência de crianças e jovens na escola pode trazer mais benefícios não apenas para a educação, mas também para a segurança.
8: Porque além de dar oportunidade para o nosso jovem passar o dia na escola, fazer as refeições, praticar esporte, é a maior política de prevenção à violência. É você ter a meninada toda na escola nesse país.
1: O Senado também analisa um projeto que cria o programa Escola Sem Partido. De autoria do senador Magno Malta, do PL do Espírito Santo, a proposta altera a Lei de Diretrizes e Bases da Educação para incluir novos princípios e regras para o ensino. O texto prevê a garantia da pluralidade de ideias, da liberdade de crença e da liberdade de consciência. Também proíbe professores de promoverem em sala de aula determinadas concepções ideológicas ou políticas.
2: A proposta está em análise na Comissão de Direitos Humanos, onde é relatada pelo senador Sargento Reginauro, do PSDB do Ceará. Depois, o projeto ainda deve passar pela Comissão de Constituição e Justiça e pela Comissão de Educação.
9: Eleições 2026.
1: As eleições deste ano vão contar com a participação de mais pessoas idosas em relação a 2022.
2: O aumento segue a tendência de envelhecimento populacional apontada pelo IBGE. Repórter Lana Dias.
10: O número de eleitores idosos cresceu cerca de 14% desde as eleições de 2022. Neste ano, 37 milhões e meio poderão votar. Para aqueles entre 60 e 69 anos, o voto é obrigatório, mas acima dos 70 anos, a participação é facultativa. O senador Fernando Dueire, do PSD de Pernambuco, reforçou a importância do voto da terceira idade.
11: A democracia precisa ouvir todas as gerações. Os mais jovens representam o futuro, mas aqueles que são mais experientes carregam uma parte importante da memória e da construção do nosso país.
10: Para a Dorci Antônia de Carvalho, de 83 anos, a participação não deve se limitar ao voto obrigatório.
12: Eu acho que todo mundo que tem mais de 60 anos, 70 anos, devia continuar votando. Eu tenho certeza, temos amigos também que já combinaram, vão votar.
10: O aumento do eleitorado idoso segue a tendência de envelhecimento populacional no Brasil. De acordo com o IBGE, a população com 60 anos ou mais subiu de 11,3% para 16,6% de 2012 a 2025.
2: Com a edição de Paula Groba e trabalhos técnicos Eliseu Caires, o Jornal do Senado fica por aqui. Acompanhe agora as notícias da Câmara dos Deputados. Boa noite.
1: Boa noite e até amanhã.
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14: Comissão analisa projetos que reduzem impacto ambiental de plásticos.
15: Deputados aprovam parecer da subcomissão sobre segmento de estética.
14: Parlamentares apresentam medidas de proteção à criança e adolescente.
16: Boa noite. Jefferson Rodrigues, do PSDB de Goiás, propõe novas obrigações para plataformas digitais no combate à exploração sexual de crianças e adolescentes na internet. Ele explica que o texto cria canais de denúncia e respostas rápidas às vítimas e aos órgãos de segurança.
14: Para facilitar a investigação desses crimes, a proposta de Jefferson Rodrigues inclui mecanismos de preservação de registros, metadados e informações de usuários suspeitos. O deputado avalia que a medida amplia a capacidade de identificar os responsáveis e reunir provas no ambiente digital.
16: Está em análise projeto que cria o Programa Nacional Ampara, voltado à prevenção da violência contra crianças, adolescentes e mulheres nas escolas. A proposta de Helena Lima, do PSD de Roraima, prevê formação de profissionais e articulação entre escolas, famílias e segurança pública.
14: O projeto de Helena Lima orienta estudantes sobre como identificar situações de violência e conhecer canais de denúncia e proteção. Para a deputada, a medida busca fortalecer a cultura de paz e o respeito no ambiente escolar.
16: A punição de crimes contra a dignidade sexual praticados com abuso de autoridade é reforçada em projeto apresentado por Samuel Viana, do União de Minas Gerais. A proposta aumenta pela metade a pena por importunação sexual quando o agressor se valer de posição de supervisão sobre a vítima.
14: Samuel Viana aponta que a mudança alcança relações em ambientes educacionais, esportivos, religiosos, culturais e assistenciais, mesmo sem vínculo formal de emprego. O texto também amplia as situações em que a autoridade exercida sobre a vítima pode elevar a pena dos crimes contra a dignidade sexual.
16: Dr. Ismael Alexandrino, do PSD de Goiás, apresentou o projeto que torna crime dar, escondido ou à força, substância química que reduz a capacidade de reação de alguém, prática conhecida como Boa Noite Cinderela. De acordo com o projeto, o autor poderá ficar preso de 3 a 6 anos.
14: Dr. Ismael Alexandrino alega que o Brasil ainda não possui tipificação penal específica para essa conduta, o que gera impunidade. Para o deputado, o projeto muda isso ao obrigar a coleta imediata de exames, criar um cadastro nacional de ocorrências e a elaboração de campanhas permanentes de prevenção.
13: Justiça.
16: Está em análise projeto de Fábio Choquete, do União de Santa Catarina, que estabelece restrições ao exercício da advocacia por cônjuges, parentes e sócios de magistrados. De acordo com o deputado, a proposta visa ampliar a transparência e evitar conflitos de interesse.
14: O texto de Fábio Choquete permite que partes questionem o patrocínio de causas diante de possíveis vínculos com magistrados. A proposta ainda estabelece sanções, incluindo a exclusão da OAB para advogados que descumprirem as vedações.
13: Saúde.
16: É de autoria de Juarez Costa, do Republicanos de Mato Grosso, o projeto que estabelece diretrizes para o atendimento pelo SUS de mulheres que passam pelo climatério e menopausa. A proposta prevê acompanhamento integral com atuação da atenção primária e acesso a diferentes tratamentos.
14: Juarez Costa ressalta que a matéria prevê também oferta de terapia hormonal pelo SUS quando houver indicação clínica. O deputado acredita que a medida pode reduzir desigualdades no atendimento e ampliar o acesso das mulheres aos cuidados necessários nessa fase da vida.
13: Habitação.
16: Aline Gurgel, do União do Amapá, requer a criação de uma comissão especial para analisar o projeto que trata do financiamento de imóveis urbanos durante situações de emergência sanitária. A proposta suspende as parcelas de financiamentos durante esse período.
14: O projeto também determina que não sejam cobrados juros ou multas durante a suspensão e amplia o prazo para financiamento do Minha Casa Minha Vida. Aline Gurgel lembra que a medida foi apresentada durante a pandemia de Covid-19 para reduzir o impacto da crise sobre as famílias.
13: Esporte.
16: Milton Vieira, do Republicanos de São Paulo, quer garantir imunidade tributária para entidades esportivas sem fins lucrativos. O deputado defende equiparar essas organizações às instituições de educação e assistência social, desde que cumpram os requisitos previstos em lei.
14: A proposta de Milton Vieira abrange entidades certificadas dos movimentos olímpico, paralímpico, clubístico e educacional. Para o deputado, a imunidade pode fortalecer projetos esportivos, ampliar a inclusão social e contribuir para a formação de atletas e cidadãos.
13: Ciência e tecnologia.
16: Rui Falcão, do PT de São Paulo, apresentou relatório favorável ao projeto que amplia o uso de recursos destinados à ciência e tecnologia para financiar iniciativas inovadoras. Ele recomenda aprovação por considerar que a proposta aproxima a pesquisa científica do setor produtivo.
14: Rui Falcão avalia que a medida pode fortalecer empresas de tecnologia e aumentar a competitividade brasileira. O parlamentar afirma que a parceria entre universidades, empresas e governo contribui para a transformação de pesquisas em produtos e serviços para a população.
13: Economia.
16: A Receita Federal anunciou na Câmara mudanças no programa de compras do exterior para evitar a entrada de produtos irregulares. A repórter Silvia Munhato tem mais informações.
17: Ainda este ano, a Receita Federal deve adotar um sistema que vai excluir do seu programa de compras no exterior o remessa conforme as plataformas de comércio internacional que permitirem a venda de produtos subfaturados, falsificados ou que apresentem outros tipos de ilegalidades. A fiscalização das encomendas será aprimorada ainda este ano com o uso de inteligência artificial para analisar o conteúdo dos pacotes. Um dos objetivos é evitar a fiscalização apenas quando a encomenda chega no país, porque a quantidade de remessas não para de crescer. Também será minimizado o problema de vazamento de dados dos destinatários, que acabam sendo alvo de golpes. O deputado Júlio Lopes, do PP do Rio de Janeiro, elogiou o trabalho da Receita e afirmou que é preciso tratar a pirataria de forma especializada em todos os órgãos públicos e citou o problema de sementes fabricadas em desacordo com a regulação nacional.
18: Os caminhões de sementes transgênica feitas fora das regras e fora das normas são aprisionados e não há conhecimento da Polícia Rodoviária Federal, nem da Polícia Federal, nem de órgão nenhum para fazer a apreensão da mercadoria. Então, esses têm sido liberados e são casos gravíssimos porque essas sementes, quando feitas fora de norma, elas podem gerar pragas, gerar deformações nas colheitas brasileiras, enfim, no meio ambiente como um todo. Né?
17: O deputado sugeriu ainda que a Receita cruze dados dos 47 milhões de CPFs que fazem compras no exterior com as suas rendas declaradas. Segundo ele, isso deverá revelar irregularidades. De acordo com a Receita Federal, as encomendas do exterior passaram de cerca de 30 milhões de pacotes em 2019 para mais de 200 milhões em 2023. Para este ano, é esperada uma arrecadação recorde com as encomendas, equivalente a 10% de todo o volume importado pelo país, ou 5 bilhões de reais. Da Rádio Câmara de Brasília, Silvio Minhato.
14: Carlos Chiodini, do MDB de Santa Catarina, defende a transferência para Brasília da sede do órgão responsável por regular e fiscalizar o mercado de valores mobiliários no Brasil. O projeto prevê que a mudança da Comissão de Valores Mobiliários seja feita de forma gradual, em até 4 anos.
16: Para Carlos Chiodini, a transferência aproxima a CVM de outros órgãos federais sediados em Brasília, facilitando a articulação entre as instituições. O projeto também assegura aos servidores da autarquia no Rio de Janeiro a opção de se transferir para Brasília ou de permanecer no estado.
14: Stefano Aguiar, do PSD de Minas Gerais, apoia a criação da Frente Parlamentar em defesa do mutualismo, sistema em que as pessoas se associam para compartilhar custos e oferecer proteção patrimonial umas às outras. A proposta, segundo o deputado, é uma alternativa aos seguros tradicionais.
16: A frente pretende reunir parlamentares, governo, empresas e entidades do setor para acompanhar a regulamentação da proteção patrimonial mutualista. Stefano Aguiar acredita que a iniciativa pode ampliar o acesso dos brasileiros a uma opção de proteção competitiva.
13: Comissões.
14: Comissão de Trabalho aprova relatório da subcomissão sobre o setor de estética. A repórter Maria Neves traz os detalhes da medida proposta.
19: A Comissão de Trabalho da Câmara aprovou o relatório final da Subcomissão Especial sobre o Setor de Estética, elaborado pela deputada Soraya Santos, do PL do Rio de Janeiro. Além de um projeto de lei que altera a regulamentação das atividades dos profissionais do setor, a relatora apresentou recomendações aos poderes executivo. Soraya Santos argumenta que as interpretações da legislação vêm dificultando o exercício dos profissionais de estética.
20: Estudante de faculdade de estética, migrando para outras carreiras, para biomedicina ou para medicina, passando dificuldades, por exemplo, com a compra de insumos. Porque se eu não sou reconhecida, eu não posso comprar. É humilhante eu fazer um curso universitário regulamentado por um órgão público e eu ter que precisar de uma outra pessoa para assinar a compra do material que eu quero trabalhar. Para piorar, a Anvisa e as vigilâncias sanitárias não reconheciam a profissão quando a competência delas não é reconhecer. Quem reconhece profissão é a lei. E o Congresso aprovou a profissão.
19: Como forma de solucionar interpretações divergentes, a relatora sugere inserir expressamente na lei que os esteticistas são profissionais da área de saúde para todos os efeitos legais. Outro problema detectado pela subcomissão, segundo Soraya Santos, foi a falta de um currículo nacional que padronize a formação de esteticistas e cosmetólogos. Por isso, ela sugere ao Ministério da Educação que elabore diretrizes curriculares específicas para todos os cursos da área, além de criar mecanismos de certificação técnica para profissionais já formados. A proposta também permite a atuação de profissionais formados em outras áreas da saúde, como esteticistas, desde que façam pós-graduação na área ou passem por exame de proficiência. Da Rádio Câmara de Brasília, Maria Neves.
21: Trabalho.
16: Nicolete, do PL de Roraima, apresentou o projeto que permite a servidores públicos atuarem como microempreendedores individuais. A proposta condiciona a atividade à inexistência de conflito de interesses com as funções exercidas no serviço público.
14: Nicolete afirma que a proibição atual pode levar servidores que realizam atividades nas horas de folga à informalidade. Para ele, a mudança estimula a formalização de pequenos negócios e preserva o funcionamento do serviço público por meio de regras definidas por cada ente federativo.
21: Transportes.
16: Danley de Deus Interhols, do PSD do Rio Grande do Sul, pede a realização de uma audiência para discutir a concessão da BR-285 no trecho entre Passo Fundo e a região de Ijuí. A proposta prevê a participação de representantes do governo, de órgãos de transporte e de prefeitos.
14: Danley de Deus Interhols argumenta que a concessão pode acelerar investimentos como duplicação de trechos, construção de terceiras faixas e melhoria da sinalização. Ele afirma que as mudanças podem aumentar a segurança na rodovia e fortalecer a logística e a economia da região.
21: Desenvolvimento regional.
16: Júlio César, do PSD do Piauí, defende projeto que isenta permanentemente os consumidores que produzam a própria energia renovável de pagar pelo uso da rede de distribuição. O texto acaba com a cobrança gradual sobre a energia solar excedente devolvida ao sistema.
14: Júlio César entende que a medida corrige uma distorção que é a cobrança pela energia injetada na rede. Segundo o parlamentar, o objetivo é garantir segurança jurídica, democratizar o acesso à energia limpa e incentivar novos investimentos sem sobrecarregar o cidadão.
21: Agricultura.
16: O projeto de Paulo Teixeira, do PT de São Paulo, proíbe a exportação de animais vivos destinados ao abate ou à engorda. Ele explica que a medida busca reduzir o sofrimento dos animais durante transportes de longa distância e reforçar as políticas de proteção e bem-estar animal.
14: Segundo Paulo Teixeira, a proposta também pretende estimular o processamento da produção pecuária no país, contribuindo para a geração de empregos, renda e arrecadação. A proibição não se aplica a animais destinados à reprodução, pesquisa, melhoramento genético ou conservação de espécies.
21: Votação.
16: A Comissão de Desenvolvimento Econômico da Câmara aprovou dois projetos para reduzir o impacto ambiental no uso de plásticos. Uma das propostas prevê a diminuição gradativa dos microplásticos em cosméticos e produtos de higiene pessoal, como informa o repórter Luiz Cláudio Canuto.
0: Dois projetos sobre redução do impacto ambiental do uso de plásticos foram aprovados pela Comissão de Indústria e Comércio da Câmara dos Deputados. Um deles obriga a classificação dos plásticos usados em produtos produzidos no Brasil ou importados, e o outro projeto trata da redução de microplásticos em cosméticos e produtos de higiene pessoal. A proposta que trata da classificação dos plásticos trata também de reciclagem. O texto aprovado foi apresentado pelo relator, deputado Alexandre Lindenmayer, do PT do Rio Grande do Sul, e muda a Política Nacional de Resíduos Sólidos, com metas progressivas de reciclagem das embalagens. Pela versão

0: polímeros em tecidos cardíacos humanos e na placenta, elevando o risco de doenças crônicas não transmissíveis, como doenças cardiovasculares.
1: O projeto ainda vai ser analisado pelas Comissões de Defesa do Consumidor e de Constituição e Justiça. Já o outro projeto aprovado, sobre redução gradual e eliminação total do uso de microplásticos em cosméticos e produtos de higiene pessoal, foi para...
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Alô, você, boa noite. Estamos iniciando mais uma noite, mais um Love Time. Hoje é 26 de agosto de 2026. Olha aí, 26, hein? Um abraço para você, eu sou Cid Silveira. A partir de agora até a meia-noite, vou falar de amor, vou falar de sentimento, vou falar com você nessa noite. Quero, através das canções, fazer você voltar no tempo, recordar a tua infância, de repente, aqueles momentos que foram legais, aqueles momentos que você viveu e que você recorda com muita saudade, tá bom? Somente canções românticas, somente canções aí que vão fazer você voltar no tempo e relembrar tudo aquilo que você passou com muita saudade, tá bom? Um beijo no teu coração, tudo de bom. Eu sou Cid Silveira, estou te esperando aqui para você participar comigo, mandar o teu recado. É o 54-999-270-979, tá bom? De repente você quer fazer uma declaração de amor para alguém, de repente você quer mandar uma poesia para alguém, ou enfim, de repente aquela, né, homenagem aí para quem você gosta, entre em contato com a gente aí, com o maior prazer eu irei fazer para você, tá bom? Vamos iniciar a nossa seleção de hoje, vamos trazer somente aquelas que marcaram, somente aquelas que vão fazer você voltar no tempo. E vamos começar com Air Supply.

Tá aí um sucesso pra você, Rock 7, aqui na programação 97.9. Obrigado aí pela sintonia, né? Tudo de bom pra você. Vamos em um pequeno bloco comercial e já voltamos.

hoje o computador até que tá aqui, né? Hoje isso aqui tá, ele tá bem esquisito hoje. Eu acho que ele realmente, porque hoje, de repente, é uma noite especial para você que tá aí a amar, né? Ele tá dando umas saídas aí fora, tá bom? Um abraço para você que tá aí super ligado com a gente. Quem está ligado com a gente aí é a galera lá, olha só, lá em Ipanema. Alô, galera aí de Ipanema, Porto Alegre. Ao meu amigo Beto. O Beto, ele e a Tatiana. O Beto é um dos homens mais apaixonados que eu conheço aí, né? Pela Tatiana, né, Tati? E segundo o Beto, diz ele, Cid, essa mulher, vou te dizer, eu tô indo pra serra agora, mas se ela não for, não vou. Tá bom, Tati? E, Tati, tá apaixonado o homem, tá bom? Também o meu amigo Alisson Leno, ele é de Santana do Livramento. Um abraço, rapaz. Tudo de bom, tá curtindo a gente aí. Tá ligado aqui na programação, um abraço. Pode pedir pro Beto aí, lá em Santana, pega também. Pega pelo aplicativo, né? Pelo aplicativo aí, Rádio Gramado, Rádio Verdes Campos Gramado aí pelo aplicativo. Pega lá em Santana, tá bom? O André também. Oi, André, um abraço. Olha aí, o André, né? Onde é que a ser radialista, né, André? Um abraço aí pra você. Grande tanto aí, ó. Tá o Alisson, tá o André, a Tati também, a Tatian aí da... Na gente aí, esse telefone aqui tá que tá hoje, né? Hoje vou te dizer, né? O telefone hoje aí tá que tá. Vamos aí trazer o sucesso que a Tati gosta. Aí a Tatiana é a esposa aí do Beto, tá aí o sucesso. Ela adora Tina Turner.

0: Tá aí o sucesso do Elton John, essa música, e o Cícero Balo, nosso colega aqui da rádio, adora, né? Diz ele que é meio primo aí, né, do Elton John. Em todas as atitudes, né? Abraço, Cícero, tudo de bom, obrigado aí pela sintonia. Também o pessoal lá em Porto Alegre, né? O Alisson, a Tatiana, o Beto e o André estão curtindo a gente lá em Ipanema, curtindo aí a programação da 97.9. Um beijão para você. Eu quero mandar um abraço especial e parabenizar o Paulo. Paulo, nós temos na sequência agora, logo depois do bloco comercial, nós temos aí a parte do poema de amor, né? Geralmente os poemas a gente improvisa, que é tudo improvisado. Mas o Paulo, de Parobé, mandou um poema. Cara, parabéns. Tu é poeta mesmo, hein? O poema que o Paulo de Parobé manda para a Giovana, alô Giovana de Sapiranga. Giovana, esse poema que ele mandou para você, com certeza tu vai chorar. Olha, o cara realmente estava inspirado, hein? E vale também, de repente, para você que está aí, né? Presta atenção no próximo poema que o Paulo mandou aí para a Giovana, aí da cidade de Sapiranga, com certeza, eu acho que a Giovana vai chorar, tá bom? Um beijão pra você, o pessoal do Sapiranga, Parobé, Vale do Paranhano, né, que curte sempre a gente aí, um beijão pra vocês aí, obrigado pela sintonia, toda essa turma maravilhosa, Taquara, Igrejinha, Três Coroas, que estão sempre ligados aqui na programação, um beijo pra vocês. Na sequência vem um poema de amor. 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
0: Boa noite para você, tudo de bom, um oferecimento aqui do Love Time, da Suítes Avenida, no bairro Carniel, cidade de Gramado, naquele local aconchegante, gostoso aí para você, no bairro Avenida, temos aí a Suítes, ou melhor, no bairro Avenida Central, temos aí a Suítes Avenida, tá bom? 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Quero mandar um abração especial pro meu amigo, eu sei que ele é de Igrejinha, mas eu não sei o nome dele, o final do telefone 6342. Meu amigo, me escreva mensagem aí, porque eu não consigo colocar mensagens ao vivo no ar, tá bom? mensagens à noite a gente não coloca, a gente só coloca aí o áudio, a gente não coloca, a gente só coloca as mensagens, tá bom? Meu amigo Paulo Ciccone, oi Paulão, um abraço grande, Paulo Ciccone tá aí, o Paulo é um dos apaixonados aí que a gente conhece, né Paulo? Grande Paulo, obrigado aí pela sintonia. A Marta Domingues, também de Canela, também está ligada com a gente. O Bernardo, oi Bernardo, um abraço, está ligado com a gente lá em Sapiranga. Um abraço ao pessoal de Sapiranga. A Sandra também está na cidade de Taquara, manda música para minha mãe. E especialmente para alguém da cidade de Riozinho, que eu amo muito, tá bom? O Gustavo, ele está com a gente na cidade de Igrejinha, ele manda música para alguém da cidade de Parobé. Ó, o pessoal do Vale do Paranhana aí, né? O Solano, oi Solano, aí da Morada do Vale em Gravataí. Um abraço, meu irmão. Obrigado pela sintonia. Para você aí da Grande Porto Alegre, está ligado com a gente. Obrigado aí pela sintonia. Agora é o momento da poesia. Essa poesia é uma poesia realmente diferente. Nós até agora não tínhamos falado uma poesia assim aqui, mas o Paulo, ele é de Parobé e ele manda aí para a Giovana, da cidade de Sapiranga, diz ele, Cid, manda essa poesia para ela e pediu a música do complemento. Eu acho que o relacionamento acabou aí, né? Pela poesia que ele mandou aí, realmente o cara tá realmente, né, ainda gostando, mas saindo. Tá bom, do Paulo de Parobé para a Giovana de Sapiranga.

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0: Aquela boa noite para você, tudo de bom, John Lennon na programação 97.9. Oi, Ju, aí da cidade de São Leopoldo, tá curtindo a gente. Um abraço, Ju, para você. Obrigado pela sintonia. Meu amigo Paulo Secone também está super ligado, mandando aí para sua esposa. Muita gente elogiando aí a poesia que o Paulo de Parobé mandou para Giovana. Realmente, Paulo, parabéns. Essa poesia aí realmente, né, fez muita galera. A Marina diz ela assim, essa poesia me fez eu chorar. Eita, a Marina aí, né? Quem mais aqui? O Rogério, um abraço. Rogério Cid, qual é a tua rede social? Você tem? Tenho rede social, sim. Facebook é Cid.Silveira, tá? Cid.Silveira é meu Facebook. No Instagram é Silveira Cid. E no TikTok também é Cid Silveira, tá bom? Essa aí é a minha rede social, tá bom, Rogério? O Erni Fernandes, Cid, manda música para nós. Estamos curtindo você aqui no sítio e curtindo essas músicas maravilhosas. Eita, no sítio deve estar frio, né? Deve estar frio. Um abraço para vocês. Vamos em um pequeno bloco comercial e já voltamos com mais sucessos.
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0: 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Muita gente participando hoje, né? Também é quarta-feira, dia do sofá, né? Eu acho que o sentimento ele tem que ser valorizado todo dia, todo instante, né? Se você tem alguém, valorize, não espere chegar quarta-feira, valorize a cada momento, dê aquele beijo gostoso, diga eu te amo, valorize esse sentimento, né? Não espere perder para depois você ir atrás, não espere a pessoa sair da tua vida para você, de repente, depois valorizar. Dê aquele beijo gostoso, diga eu te amo, não tenha vergonha de amar. Agora, se você, de repente, está aí, está sozinha, está imaginando, porque na solidão da noite, só quem é sozinho, só quem mora sozinho sabe. A solidão da noite, às vezes, dói, né? E, às vezes, tu fica te perguntando, bah, será que vai ser essa a minha vida? Será que esse vai ser o meu jeito? O meu final vai ser assim, sozinho? Querida, só depende de você. Vá em frente, busque a tua felicidade. Saia dessa bolha onde você está e vai atrás. Conheça novas pessoas, novos amigos. Porque geralmente os teus 5, 6 principais amigos é que eles fazem a tua vida. E tu fica rodando ao redor deles. Então, de repente, conheça novas pessoas. Não precisa abandoná-los. Porém, conheça novas pessoas, novos amigos. Quem sabe entre essas pessoas você vai encontrar a tua felicidade. De repente o teu passado não deu certo, esqueça teu passado. Passado já foi, ficou lá atrás. Vai viver algo novo, busque pessoas diferentes para você. Busque uma pessoa que possa agregar algo bom. Uma pessoa que seja companheira, parceira, que seja tua amiga quando você precisar. Enfim, que traga algo realmente que te faça feliz. Seja feliz, a felicidade ela só depende de você.

Tá aí pra você o sucesso, Jimmy Cliff, essa música linda foi pra você. Obrigado aí pela sintonia, pra você que tá aí, tá na noite, nesta quarta-feira. Um abraço, meu amigo Luiz Ribeiro, tá ligado com a gente. Luiz adora esse horário por causa da história, né, Luiz? Quero contar a tua história aqui, Luiz. Manda pra mim a tua história aí, tá bom? A Marta Domingues também está na cidade de Canela, tá curtindo a gente, um abração. E para você que tá aí, tá na noite, tá aí curtindo a gente, um beijo especial, tá bom? Na sequência, vamos ao quadro A História da Minha Vida. Realmente, a história desse amigo aí é uma história... É difícil, né? Porque só quem passa por situações adversas na vida sente o peso da solidão, da saudade, né? Realmente, a situação que esse amigo aí deve estar passando deve ser muito difícil. E ele mandou pra gente, ele disse que escuta a gente todas as noites. Que legal, meu irmão. Um abraço pra você. Muito obrigado por você mandar a tua história pra gente. E que Deus te abençoe, que Deus te ilumine, que dê uma luz muito grande pra você, tá bom? Vamos aí, um pequeno bloco comercial e eu já volto.

0: E com a história da minha vida.
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0: Love Time para você, boa noite, tudo de bom, obrigado aí pela sintonia, para você que tá por aí, tá viajando, tá levando a gente na carona, para você que já está em casa, já está aí no teu cantinho, curtindo os 97.9, um abração para você aí, tudo de bom, mas principalmente para aquelas pessoas, né, aí que estão curtindo a sintonia aí, né, da 97.9. Agora sim eu consegui, né? Hoje o computador aí tá dando-lhe pau aqui, né? Fazer o quê? Faz parte, né? Faz parte. Hoje ele não queria que eu falasse a história da minha vida, tá bom? Essa história de hoje é de um amigo que mandou pra gente. Ele está passando uma dificuldade realmente muito grande, eu acho, pela história que ele mandou. Ele mandou uma história muito grande, uma história muito longa. Eu vou abreviar um pouco a história dele para que a gente possa passar ela para você, para que você possa entender a história dele, né, que não seja tão longa como ele mandou. Um abraço, meu irmão. Eu até entendo que você, de repente, né, contou tudo nos mínimos detalhes, tudo como aconteceu, né, mas aqui é rádio, a gente tem que passar um pouco do tempo também, né? Então, desculpe, mas eu vou improvisar um pouco a tua história aqui, né? Improvisar não, vou abreviar um pouco a tua história aqui, mas é uma história muito bonita. E realmente eu sei que você deve estar numa situação bem delicada aí. Ele mandou pra gente a sua história da minha vida.

Olá, Cid. Eu escuto você todas as noites. Adoro esse programa romântico porque você roda as músicas da minha infância. Cid, eu tenho 63 anos. Eu vivi um casamento feliz por um longo tempo, praticamente 30 anos. Cid, tivemos um filho. Foi aquele casamento dos sonhos. Eu amava desde que a conheci. E desse casamento tivemos um lindo filho. Cid, foi o nosso sonho realizado. Nós três éramos a família feliz. Nós moramos no interior. E nós, aqui no sítio, nós éramos felizes. Porque a minha família, tanto dos meus pais como da família da parte da minha ex-esposa, eles não são daqui, eles são do Paraná. E aqui era só nós três. Cid, foi realmente uma época da minha vida em que eu conheci a verdadeira felicidade. Mas certo dia, Cid, numa manhã de domingo, meu filho, ele saiu com os amigos para fazer uma pescaria, pois eles gostavam muito de pescar. E foram pescar em um local aqui bem perto de casa. De repente, meu filho teve um ataque cardíaco, caiu na água e faleceu. Cid, quando os amigos deles vieram falar comigo, eu fiquei desesperado, fui lá, cheguei lá, estava meu filho já sem vida. Cid, foi muito triste para mim. Ninguém sabe, ninguém entende como é difícil enterrar um filho. A parte do nosso coração vai junto. Mas fiquei do lado da minha esposa, disse a ela que eu estava junto com ela e que nós iríamos ficar juntos pro fim. E ela chorava muito, ela ficou muito, mas muito realmente decepcionada, ela ficou muito fraca. A partir daquele momento, Cid, ela começou a ficar doente, ela começou a ficar ruim. E cerca de 6 meses depois, ela também se foi. Cid, só fiquei eu. Hoje só estou eu aqui, nesse sítio, sozinho. Eu tenho uma boa estabilidade financeira, mas eu moro sozinho aqui, Cid, eu não quero ninguém. Eu sofro muito, Cid. Eu tenho lembranças tanto do meu filho como da minha mulher. É muito difícil, eu não tenho vontade de sair. Meus amigos me convidam para sair, para aproveitar a vida, ir a algum lugar, mas eu não tenho vontade. Eu lembro todos os dias do meu filho. Eu vou lá, vejo a moto dele. O quarto dele ainda está ali, como ele deixou. O nosso quarto, o quarto da minha esposa, também está ali, Cid. Eu durmo todas as noites no local onde ela dormia, para ver se realmente eu ainda sinto o cheiro dela. Eu ainda amo muito. E eu sei que não tem mais volta. Eu sei que ela não vai voltar mais. Quantas vezes eu já pedi para Deus me levar para não me deixar mais sofrer. Porque eu estou sofrendo muito, Cid. A minha vida se resume em poucas coisas. Me alimento, não faço muita comida porque não tenho fome, mas estou levando. Fico aqui sozinho, tenho tudo aqui no sítio, mas ao mesmo tempo pergunto, de que adianta? De que adianta ter tudo isso e estar sozinho como eu estou, sofrendo da maneira como eu estou? Escuto você todas as noites. Gosto muito do teu programa, pois você faz eu voltar no tempo com essas canções que eu vivi
e que foram momentos felizes da minha infância lá no Paraná. Cid, gostaria que você rodasse para mim uma música, eu não sei se você tem, é do Leandro Leonardo, Um Sonhador. Um beijo para você, tudo de bom, e você tem um amigo e um fã, que sou eu. Te escuto todas as noites, até a hora de você ir embora. Um abraço, Deus que te abençoe.

Voltamos aí a comentar a respeito dessa história, desse amigo aí que mandou pra gente. Querido, parabéns, obrigado pelas palavras que você colocou em relação ao nosso programa. Uma boa noite para você, que Deus, em primeiro lugar, que Deus te abençoe, que Deus te dê realmente muita força aí para você lutar. Mas, querido, tem coisas na vida que a gente tem que lutar. A tua situação é uma situação bem delicada, a gente sabe, mas é uma situação irreversível. Nem teu filho, nem tua mulher vão voltar mais. Talvez um dia vocês vão se encontrar, com certeza. Mas enquanto isso, você tem que lutar por você. Lute, você tem direito, você falou que tem apenas 63 anos, você é jovem ainda. Não adianta você ficar lamentando o que passou. Eles nunca vão sair do teu pensamento, nem teu filho, nem tua esposa. Mas eles já foram, você tem que continuar vivendo até para eles se sentirem bem. De repente eles estão preocupados, ainda estão aqui nesse nosso universo, preocupados com você. Converse com pessoas, saia. Saia com os teus amigos, você falou que os teus amigos te convidam para sair, você não quer. Não, saia, divirta-se, vai aproveitar, você não está fazendo nada errado. Você está sozinho. Aproveita a tua vida, não tem tempo para amar. Não tem tempo para você gostar. Não saia de repente com a intenção, eu quero sair com a intenção de encontrar uma mulher. Não, primeiro saia para te divertir e larga nas mãos de Deus. Se for para você conhecer uma outra pessoa, você vai conhecer. Mas daí Deus vai colocar no teu caminho. Mas você tem que fazer a tua parte também. Sai com os teus amigos, vai conversar, conhecer novas pessoas. Comece a mostrar para você que você ainda está vivo. Que você está se acabando aos poucos. E de que adianta, como você mesmo falou, de que adianta ter esse dinheiro que você tem se você não está sabendo aproveitar? Aproveita. Quando você for, você vai deixar para quem? Se a tua família é de longe, teu filho você não tem, então aproveita, vai gastar esse dinheiro, homem. Vai aproveitar, compra uma roupa bonita, vai lá, vai sair. Aproveita o teu dinheiro, não adianta. Quando você for dentro do caixão, você vai ali, daquele jeitinho, tudo que você tem vai ficar para os outros. Então aproveita agora que você pode. Sai, te diverte, vai comer amanhã. Sabe o que você faz amanhã? Vai, eu não sei qual é a tua cidade, porque você não colocou aqui a tua cidade, mas vai amanhã numa loja, compra uma roupa bonita, sabe? Te sinta, eu tô bonitão. E pega e sai, vai sair com os teus amigos. Vai que Deus vai colocar uma pessoa no teu caminho. Porque Deus quer te ver feliz. Deus quer ver os filhos felizes. Então, de repente, só está faltando você. Não deu mais, ok, mas não tem mais o que você fazer. Eles não vão voltar. Então, faça a tua parte. Vai amanhã, compra uma roupa bonita, saia bonitão. Tu vai ver que se amanhã de noite, ou na segunda, de repente, sai amanhã, compra roupa legal aí, sai o final de semana, e na segunda tu me liga, manda mensagem de novo, dizendo que você saiu, que está feliz. E eu vou te cobrar, hein? Eu vou te cobrar. Eu tenho o teu telefone aqui, eu vou mandar mensagem para você perguntando. E daí, saiu? Deu certo? Tá bom, meu? Um abraço, tudo de bom. E obrigado pelas palavras lindas que você colocou em relação à nossa programação. Não esqueça, hein? Eu quero você comprando uma roupa bonita, uma roupa linda, uma roupa nova. Saindo final de semana com os teus amigos. Na segunda-feira, você me liga. Se você não ligar, eu vou ligar para você, te cobrando, hein? Se você saiu, tá bom? Um abraço, meu irmão. Tudo de bom para você.

0: Boa noite para você, tudo de bom? Estamos juntos aqui no Love Time, nesta quarta-feira, levando para você aquelas canções que marcaram época, aquelas canções que fizeram você voltar no tempo, aquelas canções que fazem você voltar no tempo, relembrar tua infância, aqueles momentos bons que você viveu, de repente aqueles momentos que foram importantes para você. Estamos recordando com você aqui na Verdes Campos FM Gramado, Rio Grande do Sul. Vamos aí, um pequeno bloco comercial e eu já volto aí com mais um bloco de somente as canções que foram especiais na tua vida.
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2: Boa noite para você, tudo de bom, obrigado aí pela sintonia. Muita gente está mandando aí recados para esse amigo que mandou a sua história. Inclusive eu já passei o telefone de 4 mulheres para ele aí, né? Pessoas que querem ser amigas dele, não, de repente, né? Vai que dá certo aí, elas querem ser amigas. Elas também estão sozinhas, né? Aquela história... Tem pessoas que fazem as coisas acontecer. De repente, o que falta para eles são amizades, são conversar. Porque às vezes você fica numa determinada situação que você acaba praticamente entrando num funil que você não quer nem conversar com ninguém. Você acha que as pessoas não querem conversar com ninguém ou você não se interessa pelo assunto das pessoas porque você já está tão abalado psicologicamente que você só vê uma situação. Só o fim do poço. Você não percebe que ao seu lado tem um mundo para você viver, tem um mundo para você percorrer, para você andar, para você conhecer novas pessoas, fazer novas amizades. Porque a vida é boa quando você tem amizades. Como é bom quando você tem amigos, você sai, você se diverte, você convive com pessoas. É o que está faltando para ele. De repente, ele está quase entrando numa depressão, uma doença realmente que é silenciosa e que ela chega e ela toma conta de você. É o, de repente, o que está acontecendo com ele. Porque ele está sozinho, ele só lembra daquilo, ou seja, ele só lembra do filho dele, só lembra da esposa dele que faleceu. A família dele praticamente não existe mais. Ele está incutindo isso muito na cabeça dele. E ele tem que fazer agora, ele tem que ter amigos, ele tem que sair, conhecer novas pessoas, ele tem que ocupar a cabeça dele com algo novo, algo diferente. Por isso que eu brinquei com ele, eu quero ver você com uma roupa nova, eu quero ver você realmente na segunda-feira feliz, porque você só se sente bem quando você começa a perceber que você está bem. E para isso você tem que mostrar para você que você é capaz. Se isso de repente está acontecendo com você, mostre para você que não é a tua idade que vai te fazer você baixar. Vai, saia, te diverte. A tua vida começa a partir de você, quando você quer que ela comece. Não tem idade para gostar, não tem idade para amar, não tem idade para casar. Se você de repente está aí, tem 50, tem 60, está solteiro ainda, ou separou, ou sei lá, ou está viúvo, alguma coisa... Segue a tua vida. Sabe aquele ditado que não tem solução, está solucionado? Então vá em frente. Busque novas emoções. Preencha o espaço da tua vida com algo novo. Tenta conhecer uma pessoa nova, uma pessoa que agregue algo bom para você, uma pessoa que seja parecida com você, que goste das coisas que você gosta, para que vocês possam se dar bem, para que vocês possam ser felizes. E principalmente para que você, que está aí do outro lado, possa ser feliz.

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1: Tá aí, Bidiz, essa música linda, Words, pra você que tá ligado na programação, um beijo pra você, tudo de bom, obrigado por estarmos juntos e por ficarmos em uma noite de quarta-feira juntos, né? Agora, faltando 14 minutos para meia-noite, eu estou indo embora, deixo pra você um beijo especial no teu coração, amanhã eu volto pra ficar com você mais uma vez, pra falar de amor, falar de sentimento, pra mais uma vez ficar do teu lado, né? Eu adoro fazer esse programa porque nós nos sentimos como se estivéssemos um ao lado do outro, conversando, eu olhando nos seus olhos, falando de amor, mandando músicas românticas para você. Enfim, de uma maneira especial, nós nos conectamos aí. Ficamos juntos por 2 horas, todas as noites, falando de amor. Eu mando poesias para você, falo, mando declarações, enfim. De uma maneira especial, a gente se conecta, tá bom? Um beijo pra você, tudo de bom, tô indo embora. Amanhã eu volto pra ficar mais uma vez com você. Deixo pra você agora aí essas melodias românticas aí, essa noite de quarta-feira. Um beijo, boa madrugada pra você, que Deus abençoe.

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0: Cris Vargas. Isso é barbaridade.
1: Simão! Essa vai pra todos os loucos apaixonados que estão aí com a gente. 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

0: César Menotti e Fabiano, essa nossa vida de cantor é uma vida de tropeiro.
1: É isso mesmo, Joca Martins. E vamos tropeando canções por essa vida.

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1: 5:57.
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Muito, muito bom dia! Começando mais um Bom Dia Verdes Campos, Alex Zeller na sua companhia até às 7h30 da manhã. A partir de agora você manda sua mensagem, manda o seu alôzinho aqui pra gente no 54999-270-979. Quero saber de onde você está curtindo aí a Verdes Campos, de onde você está ouvindo, se é da Serra, se é do Litoral, se é do Vale do Paranhana, do Vale dos Sinos. Manda o teu recadinho, conta pra mim. O que você está fazendo nesse amanhecer? Chimarrãozinho? Café? Bora lá bater um papo, bora lá conversar. 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Agora são 6h04. Hoje é quinta-feira, dia 27 de agosto de 2026. Temperatura hoje está mais alta, né? Entre 14 e 17 graus. Pelo que tudo indica, vem chuva por aí. É, mas faz parte, né? Faz parte. Bora lá então, começando esta manhã de quinta-feira, chegando música, chegando sucesso aqui pra você na Verdes Campos 97.9, a rádio que eu sempre quis. E eu começo com Os Serranos e o Namoro de Sítio. Oh!

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0: Agora são 6:14, manhã da quinta-feira, dia 27 de agosto de 2026. O pessoal já tá ligado com a gente, minha amiga Noeli Machado aí em Canela. Ela mandou para mim aqui, sou a Noeli de Canela. Um abraço bem forte e chimarrão é com a erva mate Elaci. 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Quem tá ligado com a gente aqui também é meu amigo Emerson Brunner. Me mandou uma foto aqui, mas pensa numa foto de respeito, de clareando um chimarrão bem cevado e um tacho daqueles de ferro no fogo. Bom dia, gauchada! Olha aí, Alex, estamos aqui no meu pai, no Gilberto, escutando a Verdinha, tomando mate, esquentando a água. Vamos carnear um porquinho hoje. Manda uma música para todos os carreteiros aí da região. Com certeza, meu amigo Emerson, Gilberto Brunner, um grande amigo, amigo de muitos anos, foi amigo do meu pai, amigo da minha mãe, a família Brunner aí, um carinho muito, muito grande por todos vocês aí. E para os carreteiros de Nova Hartz, é claro, né, essa gurizada aí, nota 10, meu amigo Clóvis. Também o Roberto, Fetinha, mas sempre nunca é bom falar nome, né? Porque a gente acaba esquecendo, mas sintam-se todos homenageados, sintam-se todos abraçados aí pela Verdinha, o pessoal da Associação dos Carreteiros de Nova Hartz. Ô Emerson, deixa um copo, acho que tem uns crivo aí pra mim aí. É, um torresminho e aquela linguiça, a morcilha, né? Deixa uma separada pra nós, que daí a gente dá um jeito de buscar aí. Quem mais que tá ligado com a gente aqui? Bom dia, Cauã de Imbé, mas que tal? O Cauã de Imbé, estamos no trecho ouvindo a Verdinha, obrigado pela companhia, obrigado pela sintonia. O Cauã, aí então tá ligadinho, tá no trânsito, cuida a estrada aí, homem, devagar e sempre. Bora lá então, chegando música, chegando sucesso aqui na programação da Verdes Campos. Agora são 6:17, quinta-feira, 27 de agosto. Chegando aí o Pepeu Gonçalves. Eu sou da Serra, tchê.
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Agora são 6 horas e 21 minutos. Tem que mandar um alôzão também, senão daqui a pouco eu tomo um puxão de orelha, né, mano? Eu tomo um puxão de orelha, minha amiga Cleia Brunner. Obrigado pela companhia, obrigado pela sintonia. Lembrando, pessoal, a pessoal da, dos produtores, Associação dos Produtores Rurais e o grupo de dança alemã Voltanzengruppe Taukel estão organizando o segundo baile da linguiça com chopp, hein? É no dia 12 de setembro de 2026, a partir das 20 horas, a janta, lá na Sociedade Irmãos Unidos em Canudos. O cartão antecipado R$ 65,00 e no dia R$ 75,00. O cardápio, linguiça cozida, linguiça assada, galeto, carne de porco, massa, aipim, arroz, molho, saladas e sobremesa. Então, dia 12 de setembro, tem aí o baile, o segundo baile da linguiça com chopp, aí na Sociedade Irmãos Unidos, aí do Canudos, organização aí da Associação dos Produtores Rurais de Nova Hartz e do grupo de dança alemã Voltanzen Talkelle. Bora lá então, vamos aí para um bloco de patrocinadores, aí as que colam a marca junto com a Verdinha. Já já eu tô de volta na sua companhia.

0: 6:22.
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0: Bom dia, Verdes Campos. Alex Ziller na sua companhia até às 7:30 da noite.

Agora são 6 horas e 27 minutos. Mandar um alôzão pro Clóvis e pra Janice, o pessoal lá do Restaurante Colonial, lá na Sociedade Avante de Rodeio Bonito. O pessoal já tá preparando tudo lá. 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Abração então aí para o Clóvis e para Janice. 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Como diz outro, sou o Froyet Esmessias. Ou só pela sobremesa, né? Deus o livre. 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Daqui a pouquinho tem mais recadinhos, mas deixa eu ler aqui a resposta do Emerson. Emerson Brunner mandou para mim aqui. Pode deixar. Passa aqui de tardezinha que o teu pedido tá separado. Mas que tal o Emerson, hein? E o Fetinha? O Fetinha tá por aí também, não? Ah, depois tu me manda aí se o Fetinha anda por aí ou não. Vamos lá então, chegando música, chegando sucesso pra você aqui na programação da Verdes Campos, 97.9 FM, Os Monarcas e a Gaita Gaúcha.

0: 6:36, 6:36, tem pessoal aí mandando mensagem pra gente, quem tá ligadinho com a gente, o João aí, o João de Canela, vamos ver o que o João mandou pra nós aí, bom dia João.
1: Bom dia Rádio Verdes Campo, bom dia Alex.
0: Bom dia.
1: Gostaria de escutar a música São Francisco, a Terra Boa, e oferecer para todos os ouvintes dessa rádio maravilhosa, para meus netos Antônio e Anitta, para minha esposa Marlene e para vocês aí da rádio. Um grande abraço. É o João da Celulo do Canel.
0: Abraço, João. Obrigado pela companhia, obrigado pela sintonia. Vamos campear para rodar para ti aí, tá certo? Quem mais está ligadinho com a gente é o meu amigo Darcy Crever, aí em São Francisco de Paula.
2: Bom dia, Alex. Aqui Bom é o Darcy Afonso de São Francisco de Paula. Quero homenagear minha cunhada, a Pamela está de aniversário hoje. A minha esposa Jaqueline, meu filho Jonathan, o amigo Chico Gessler, todos os ouvintes e, se for possível, toca depois das 7 o feliz aniversário para ela, que ela vai estar escutando, tá bom?
0: Vamos,
2: um abraço, uma boa quinta-feira para nós.
0: Muito obrigado, vamos rodar sim, depois das 7 a gente roda então o feliz aniversário. Quem tá ligado com a gente também é o Fabiano mandou um oi, bom dia Fabiano, obrigado pela companhia, obrigado pela sintonia. E a próxima no bloco vai pro pessoal que tá carneando lá, né? Que tá lá na lida. Porque eu sei que um só para eles não chega. Então tem que ser muitos barril de chope.

0: É isso aí, o melhor do tradicionalismo das bandas e da música alemã no Bom Dia Verdes Campos. E você, já tá sabendo?
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0: Vem agora então a informação do governo federal. Free Flow definir as medidas para multas e restituição de valores no Rio Grande do Sul. Free Flow são aqueles pedágios, né? Os pedágios sem cancela que a gente fala, que o pessoal passava e levava multa sem saber. Então o Dyer havia informado que trabalhava na criação de bases para o mecanismo, mas não havia disponibilizado o procedimento aos motoristas ainda. O governo do Rio Grande do Sul, o Departamento Autônomo de Estradas e Rodagens Dyer, o Ministério Público e a Defensoria Pública do Estado definiram nesta quarta-feira medidas para os procedimentos relacionados às multas no sistema Free Flow. A determinação estabelece a suspensão dos processos administrativos ainda em andamento, interrompe a emissão de novas autuações pelo Dyer durante a readequação do sistema, e a medida prevê também um procedimento simplificado para devolver com correção valores pagos por multas no artigo 209A do Código de Trânsito Brasileiro. É, isso aí, tá, tinha virado uma arapuca, né? Eu particularmente levei duas multas indo para Caxias, passei, achei que o equipamento não estava habilitado ainda, não tinha nenhum tipo de informação de que já estava ativo, não tinha informação sobre valores nem nada. Uns 20 dias depois, chegou ali duas multas de R$ 179. Ainda bem que, a partir de agora, essas multas vão ser suspensas e quem pagou os valores terá este valor restituído. 6:44, 6:44, quinta-feira, 27 de agosto de 2026, temperatura entre 14 e 17 graus. Vamos aí para mais um show do intervalo, os patrocinadores que colam a marca aqui junto com a Verdinha.

0: 6:45.
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Esse é o programa Bom Dia Verdes Campos. Eu sou Alex Zeller, na sua companhia, de segunda a sexta-feira, das 6 às 7:30 da manhã. Agora são 6:48, quinta-feira, 27 de agosto de 2026, temperatura entre 14 e 17 graus aí no Vale dos Sinos, Vale do Paranhana, na Serra Gaúcha, também aí no litoral e na Grande Porto Alegre. Você tá ligadinho na Verdes Campos, manda uma mensagem para mim. Diz aí de onde você está curtindo, você está em casa, você está no carro, você está no trabalho. Fala comigo aí, me conta um pouco da tua história. Tá tomando teu café? Já tá indo pro serviço? Bora lá bater um papo na manhã dessa quinta-feira. Mandar um alusão especial aí pro pessoal em Araricá, que tá ligadinho com a gente. Não precisa nem ler, nós estamos sempre ligados aí. Beleza então, meu amigo Ernesto Adaia, o pessoal aí, o Sérgio Adeus Síria, o pessoal aí de Araricá. Muito obrigado pela companhia, tá bom?

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Chegando mais música, chegando mais sucesso. Já eu vou ler as mensagens, tá? Tem um monte de ervilha verde ali apitando ali. Já nós vamos ler as mensagens aí, tá certo? Vamos lá então com Oswaldir e Carlos Magrão e o Lago Verde Azul. 6 horas e 51 minutos. Um bom dia.

0: 6h59, deixa eu atender os pedidos aqui, que tá cheio de pedido aqui. Minha amiga Irani, a Irani Bertotti, aí de Nova Hartz, gostaria de participar do sorteio da Erva Mate Elaci. Obrigado pelo carinho de colocar teu nome aí no sorteio, tá bom, Irani? Sorteio da Erva Mate Elaci. Vamos ver o recadinho dela aí que ela mandou pra nós.
1: Bom dia, Alex, tudo bem?
0: Tudo certo.
1: É Irani de Nova Hartz. Eu gostaria de pedir uma música para todos os ouvintes e para o meu filho Ramon também, que está escutando. As Verdinhas, a nossa rádio maravilhosa. Gostaria de ouvir Socando Canjica com Tibúrcio, se tu tiver à disposição.
0: Vamos senão procurar.
1: Pode ser. Vamos qualquer campear. Música. Um abraço, uma ótima quinta-feira para todos nós.
0: Obrigado pela companhia, obrigado pela sintonia, minha amiga Irani Bertotti, aí de Nova Hartz. Quem tá ligado também é o Joel Pinto. Bom dia, Alex, eu sou o Joel do JP Estacionamento. Tô aqui no estacionamento escutando a Verdes Campos. Hoje é dia de Grenal, vai dar 3-0 pro Inter. Tu acha, Joel? Joel, eu não vou me iludir, Joel. Eu sou gremista, mas se der Grêmio, se der Inter, nenhum dos dois vai ser campeão. Nós não temos time para ser campeão. Vamos pegar Palmeiras, vamos pegar Atlético na final. Vamos lá, um dos dois vai, mas campeão vai ser complicado. Manda o teu palpite aí, quanto que vai dar o Grenal? Joel tá achando que vai dar 3-0. Eu acho que um empatezinho hoje, um 0-0, 1-1, tá de bom tamanho. A minha amiga Lina de São Leopoldo, bom dia, que a gente nunca se esqueça que o amor de Deus é o centro de tudo. Bom dia, bonita mensagem da Lina de São Leopoldo. O Erlin, ou a Erlin Vieira, mandou bom dia.
2: Bom dia, Verdinha, a rádio melhor do Rio Grande do Sul. Toca uma pra nós aí do João Paulo Danelos, antiga.
0: Vamos campear. Vamos campear e vamos rodar pra ti aí, com certeza. Quem tá ligado também, bom dia. Agora o programa ficou melhor ainda. Com essa mistura de músicas, toca aí pra nós. Toca aí pra nós, porque eu vou dançar. Musical Champion. É

0: 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Bora lá então? Você já tá sabendo ou ainda não? Vamos para as notícias e as informações.
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0: E uma frente fria chega ao sul do estado nesta quinta-feira. Instabilidade pode se estender nas regiões como leste do Rio Grande do Centro e no leste do Rio Grande do Sul. Porto Alegre terá um dia quente, mas com risco de chuva à noite. A previsão para esta quinta, dia 27, é uma massa de ar quente com vento norte cobrindo o Rio Grande do Sul, entre sol e nuvens na maioria das regiões. Ao longo do dia, a nebulosidade aumenta em função da frente fria que vai alcançar o sul do estado com chuva forte em alguns pontos. Então, muito cuidado aí, mas muda o tempo novamente. Sai o calor e volta o frio aqui no estado do Rio Grande do Sul. Bora lá então, vamos para mais um bloco de patrocinadores que colam a marca que junto com a Verdinha. Verdes Campos! Não perde a hora, 7h04.
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7h08, quinta-feira, 27 de agosto de 2026, temperatura entre 14 e 17 graus. O tempo tá meio que rusque-fusque, pelo jeito vem chuva por aí, né? Aplausão especial então aí, o João de Canela, que pediu aí o feliz aniversário, diz que agora 7 horas ela já ia estar acordada, né, João? Então aí para aniversariante de hoje, mais ou menos assim, ó.

Tem que abrir o microfone, Alex. Feliz aniversário, muitas e muitas felicidades e muitos anos de vida para você, tá certo? Comemore o seu dia, comemore muito com a sua família, com as pessoas que te cercam e com as pessoas que amam você.

E a próxima, Denis. Ô, Denis, bota as cadeiras pro lado, empurra a mesa e bora dançar, que tu pediu, diz que tu vai dançar, então bora lá. Champion, o pai tá louco, pro meu amigo Denis, aí na cidade de Araricá.

0: Agora 7h16, 7h16, quinta-feira, 27 de agosto de 2026, temperatura entre 14 e 17 graus aí no Vale do Sino, Vale do Paranhana, na Serra Gaúcha e no Litoral. Vamos ver quem tá ligado com a gente, quem tá na programação, meu amigo Chico Gessler. O Chico Gessler mandou para mim: bom dia, que seu dia seja repleto de alegria, amor e muitas bênçãos. Obrigado aí, o Chico, lá de Gramado, obrigado pela sintonia. Quem tá ligado também, mandou uma foto aí do amanhecer, meio que rusque-fusque, meu amigo Paulinho Lazarim, mandou um bom dia Paulinho. O José Francisco Brown, lá de Santa Maria do Herval. Bom dia, começando amanhã com a boa música gaúcha dos Monarcas, que dia 30 de agosto, agora no domingo, estarão no CTG Amigos da Tradição de Santa Maria do Herval. Você está convidado para vir conhecer nosso galpão. Olha, se der uma folguinha, pode ter certeza que a gente aparece aí para dar um abraço aí, conhecer toda essa galera aí em Santa Maria do Herval. Emerson Brunner mandou uma foto lá, já estão na lida lá, já estão caindo o porco. Eita, coisa boa! Também o Isaías Caetano, nosso ouvinte aí de Nova Petrópolis. Obrigado pela companhia, obrigado pela sintonia, tá sempre ligado com a gente, né? Alô, alô! E o Daniel? De que ando, Daniel? Já recuperou tua voz, Daniel? Ainda tá meio...
1: que não tá conseguindo falar.
0: Ainda tá meio rouco, homem. Também não para, né? Fala que é uma...

chegando mais mensagem, daqui a pouquinho eu leio as mensagens que estão chegando. Agora sim, toca um baile da serra para nós, vamos ver quem que é. Ah, o Cauã lá da praia lá de... Tá ouvindo a gente lá da praia. Obrigadão pela companhia, obrigado pela sintonia, meu amigo, o Cauã. Ele que é lá de Imbé, né? Toca um baile da serra pra nós. Beleza, bora lá então. Agora 7 horas e 19 minutos. Chegando os Montanari e o Tiquen-Tacken, hoi, hoi, hoi. Aqui na programação da Verdes Campos, 97.9 FM.

0: 7:21.
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Agora 7h22, 7h22, hoje quinta-feira, 27 de agosto de 2026, temperatura entre 14 e 17 graus. A partir de amanhã, gente, a partir de amanhã entra o horário eleitoral gratuito. Então, a partir de amanhã, das 7 horas, entra aí a propaganda eleitoral gratuita e a gente vai ter meia hora a menos. Só que não! A partir de amanhã, a gente começa às 5h30. Isto mesmo, das 5h30 às 7h. Enquanto tiver o horário eleitoral gratuito, a gente vai adiantar o programa em meia hora, tá certo? Bora lá então! Chegando às últimas 2 da manhã, agora 7h23, 7h23. Daqui a pouquinho mais está chegando Alessandro Martins e o programa Fatorama. 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

rapidão aqui, as últimas duas mensagens, ver o que, que o Joel mandou para mim aqui. O Joel, eu tô sabendo que você, Alex, vai... como é que é? Que o JP estacionamento, vou estar lá trabalhando na Expo Gramado no domingo, às 6 horas da manhã. Mas que tal? Vai na corrida do Beto. Entendi o Joel aqui, Joel. Depois tu me explica melhor isso aqui que eu não te entendi aqui. E também, quem tá ligado com a gente aqui é a Lone Becker. Bom dia, amigo. Uma música da banda Chopão. Hoje eu vou ficar te devendo, Lone. Não dá mais tempo, tem que passar a bola aqui pro meu parceiro, pro Alessandro Martins. Mas eu volto amanhã de manhã. Amanhã de manhã, meia hora mais cedo. Amanhã de manhã, a partir das 5:30 da manhã, na sua companhia, tá certo? Bora lá então, chegando às últimas duas do bloco. Amanhã de manhã eu tô de volta, se Deus assim o permitir, se Deus assim o quiser, estarei de volta na sua companhia. Tchau, tchau e até amanhã. Fica agora com Alessandro Martins e o Fatorama.

0: Bom dia, 7h30.
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0: Vamos embora até às 8h30 desta manhã, junto com você, que é a nossa razão de existência. 7h33. Repito, 7h33. Chegamos à quinta-feira, dia 27 de agosto de 2026. Tempo parcialmente encoberto. Tem previsão de chuva, de temporal. A gente vai conferir daqui a pouquinho na previsão do tempo aqui do Fatorama. E a temperatura nesse momento está na marca de 15 graus. Temperatura bem mais alta, né, se comparada com a dos últimos dias neste horário. 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Vamos juntos, então, até às 8h30, com muita informação, entrevista do dia e muito mais para você que se liga e liga sempre. No pitaco do dia, né, a dica é a seguinte. Segundo Datafolha, neste ano, ou somente nesses primeiros quase 10 meses, né, porque estamos, ou melhor, quase 8 meses, né, porque estamos no final de agosto, 29 milhões de brasileiros, ou mais de 29 milhões de brasileiros, já colocaram dinheiro em criptomoeda no país. Os ativos digitais já chegaram à casa de 18% dos brasileiros, se tornando no quinto investimento mais popular do país. Nesse crescimento tem um detalhe curioso. A pesquisa revelou que a população de baixa renda é a que mais investe em criptos. 7h34, você está no Fatorama e eu sou o Alessandro Martins. Até às 8h30 a gente vai junto, mas agora é hora de conferirmos a previsão do tempo.
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0: Começamos o dia com dois alertas do IMET, risco de granizo e até 100 milímetros de chuva. Tempestades avançam, portanto, nesta quinta-feira, Rio Grande afora. A instabilidade entra pela metade sul após dia com calor atípico de até 33 graus e se espalha pelo estado. Chuva começa pelo sul e sobe em direção a Santa Catarina. Depois de alguns dias de trégua, a chuva volta ao Rio Grande do Sul nesta quinta-feira, inicialmente pelo sul e pela campanha. O temporal pode abranger uma faixa que se estende da fronteira oeste ao litoral e do centro-sul do estado, incluindo a região metropolitana e também os vales dos Sinos e Paranhana. As mínimas variam entre 12 e 22, enquanto as máximas ficam na casa dos 18 aos 33. O mar fica agitado com possibilidade de ressaca. A Lua está na fase crescente, praticamente se despedindo, né, da crescente. Detalhe, entre a noite de hoje e a noite de amanhã, um eclipse lunar parcial vai cobrir cerca de 93% da Lua com a sombra da Terra. Visível de qualquer região do Brasil a olho nu, se o tempo deixar, é claro. E a estação do ano que estamos vivendo é a estação do inverno. 7h36. Vamos ao nosso Tour News pelas manchetes e notícias mais relevantes na ótica do programa. E os crânios humanos que foram localizados com um paciente do CAPS lá de Taquara podem ser de sepulturas violadas em um cemitério no interior de Parobé. O caso dos três crânios humanos encontrados com este paciente na última segunda-feira em Taquara segue sendo investigado pela Polícia Civil. A investigação avançou após a constatação de que cinco sepulturas foram violadas nos últimos dias num cemitério em Fazenda Pires, interior do município de Parobé. Além dos três crânios com o paciente, outro, né, um quarto, foi localizado próximo ao cemitério. O quinto ainda não foi localizado. Com a apuração, a DP de Parobé passa a auxiliar na ocorrência e atua para tentar identificar, né, os crânios de quem seriam realmente essas sepulturas violadas. O paciente, por sua vez, segue internado no Hospital Bom Jesus, em Taquara, e ainda não prestou depoimento às autoridades. Novas comportas foram instaladas no Lago do Palácio, aqui em Canela, que começa a recuperar o nível de sua água, né, no município, após a instalação das novas comportas no barramento. A expectativa é de que, com as chuvas previstas para os próximos dias, o reservatório volte gradativamente ao seu nível normal. As novas comportas metálicas substituem o antigo sistema formado por tábuas de madeira que precisavam ser colocadas e retiradas manualmente. Com o novo mecanismo, a operação passa a ser feita de forma mecânica, aumentando a segurança dos servidores responsáveis pelo manejo e facilitando o controle do nível do lago. Durante a execução desses serviços, ocorreu um rápido esvaziamento da água. A estrutura utilizada para conter a água durante a substituição das comportas não resistiu à pressão, fazendo com que praticamente todo o reservatório fosse esvaziado. Centenas de peixes ficaram presos no lodo e mobilizaram trabalhadores e pessoas que estavam no local. Alguns animais acabaram morrendo, mas a grande maioria foi salva depois que uma contenção provisória foi instalada na saída da água, permitindo novamente a formação de uma lâmina no lago. A instalação definitiva das novas comportas ocorreu posteriormente e ontem a recuperação do nível já era perceptível. E a patronagem do CTG Querência de Canela está convidando a comunidade para que, neste dia 7 de setembro, aqui em Canela, acompanhe a abertura da Ronda Crioula 2026, momento especial de celebração às nossas raízes, à cultura e à tradição gaúcha. Às 19h30, no Parque de Rodeios do Saiqui, terá então esta atração. A noite contará com homenagens, shows com o grupo Retruco e também um jantar por adesão, em mais um capítulo da história e da tradição do CTG Querência. Nosso abraço aqui aos guardiões da chama desta edição, o casal Dirceu e Rosângela de Oliveira. Faltando 20 minutos para as 8 da manhã, vamos juntos até as 8h30. Hoje é quinta-feira, dia 27. Abraço para os amigos aí dos mais de 100 municípios onde chega a onda amiga da sua Verdes Campos FM. Uma investigação de 1 ano e 3 meses revelou conexões interestaduais e transacionais envolvendo tráfico de drogas, armas, munições e explosivos, além de clonagem de carros, aliciamento de menores de idade e lavagem de dinheiro. Segundo a Polícia Gaúcha, a organização é a maior de Porto Alegre e uma das mais violentas do nosso estado. Ontem, a polícia cumpriu 33 mandados de prisão preventiva e 121 de buscas e apreensão. Dezenas de investigados foram presos, alguns em flagrante, outros alvos já estavam em presídios e entre os alvos estão Luiz Fernando da Silva Soares Júnior, conhecido como Júnior Perneta, e também Cristian dos Santos Ferreira, o Nego Cris. Os dois receberam novas ordens de prisão. Cerca de 480 policiais participaram desta ação no estado, aqui, né, e além disso em Santa Catarina, também em São Paulo, Tocantins e Goiás. No território gaúcho, os mandados alcançaram as cidades de Porto Alegre, Gravataí, Alvorada, Charqueadas, Viamão e Novo Hamburgo. A polícia pretende agora bloquear cerca de 6 milhões de reais e apreender bens ligados ao grupo. A investigação aponta que uma empresa de fachada seria usada para administrar uma cantina dentro de um presídio. A facção também manteria conexões com o Paraguai e usaria drones para alcançar materiais dentro das cadeias. 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Lembram daquele caso em que 12 torcedores foram encurralados numa área escura, algemados e atingidos por socos, chutes, cacetetes e gás de pimenta? Pois é, ele teve desdobramento no dia de ontem. Raí Duarte, um deles, enfrentou mais de 14 cirurgias. Permaneceu 47 dias em coma e passou 116 dias internados após as agressões sofridas lá em 2022. O caso ocorreu depois da partida envolvendo o Brasil de Pelotas e o São José, foi no estádio Passo da Areia. Essa semana, a Justiça Militar condenou 4 dos 17 policiais militares denunciados. Os outros 13 brigadianos foram absolvidos porque as provas não permitiram identificar a participação individual nas agressões. A decisão é de primeira instância e permite recurso. O PM Leandro Duarte Lemes recebeu 8 anos e 2 meses de prisão em regime fechado. Já Dilney Silva Leon foi condenado a 7 anos, 2 meses e 15 dias em regime semiaberto. João Carlos Krause do Nascimento e Kelly Lisiane Abreu Marques receberam 3 anos e 6 meses em regime aberto. Segundo a sentença, 11 torcedores foram encurralados numa área escura, foram algemados e atingidos com socos, chutes, cacetetes e gás de pimenta por parte da polícia. Raí não teria participado da briga entre as torcidas, ou seja, esse rapaz que a gente mencionou aí, que ficou mais de 100 e poucos dias na UTI, não teria nem participado da briga entre as torcidas. Ele foi retirado de um ônibus e levado para um banheiro desativado, onde sofreu as lesões mais graves. Desdobramento positivo na questão aí nessa novela, né? Novela nem é mexicana, é uma novela fracionária, né? Que envolve a RGE nas contas de luz dos gaúchos. Pois os vereadores canelenses Jerônimo Terra Rolim e Rodrigo Rodrigues comandarão uma audiência pública sobre o aumento abusivo nas faturas da RGE CPFL. Foi aprovado o requerimento de número 05/2026, que é de autoria dos vereadores pedetistas Jerônimo Terra Rolim e Rodrigo Rodrigues. Eles estão convocando uma audiência pública para debater e cobrar explicações sobre o aumento abusivo das faturas de energia elétrica. No teor do requerimento, assinado pelos vereadores, está prevista a convocação para participar da audiência pública à RGE, a Procuradoria-Geral do Município, o PROCON, o Ministério Público, a imprensa e outras autoridades. O vereador Rodrigo vem trazendo o tema em diversas sessões, informando estar sendo procurado por uma significativa parcela da população canelense, que aponta o aumento de mais de 200% em algumas faturas. Já o vereador Jerônimo defende que a ação judicial individual de cada um contra a RGE é a medida que trará a solução. A audiência pública ocorrerá neste dia 2 de setembro, às 19 horas, no plenário da Câmara de Vereadores de Canela. E não precisa nem dizer que é importante a participação, sobretudo daquelas pessoas que tiveram esse susto, né, na conta de luz mensal da RGE. 14 minutos nos separando das 8 da manhã. A temperatura segue na marca de 15 graus e você está no Fatorama, aqui da sua Verdes Campos FM. Pássaro foi resgatado de cativeiro irregular e devolvido à natureza. Né? Esse pássaro, então, ganhou o céu graças à ação da Polícia Ambiental. Trata-se de uma espécie trinca-ferro que estava mantido de forma irregular em um cativeiro e ele foi resgatado e devolvido à natureza após uma ação da Secretaria de Meio Ambiente, Pecuária e Agricultura, por meio do Grupamento Especial Ambiental da Prefeitura de Estância Velha, no Vale dos Sinos. A ave foi localizada em uma residência na rua Belém, após denúncia. Durante a fiscalização, os agentes constataram que o animal estava em uma gaiola sem a identificação legal exigida. A ocorrência foi encaminhada à autoridade policial para os procedimentos previstos na Lei Federal, Lei esta de número 9.605/1998, Lei de Crimes Ambientais. A ação também contou com a participação de uma bióloga e de um médico veterinário. Antes da soltura do pássaro, o trinca-ferro passou por uma avaliação técnica e, segundo os profissionais, não foram identificados sinais de maus tratos e a ave apresentava condições normais para retornar ao meio ambiente, ou seja, ao seu ambiente natural. Após os procedimentos necessários, a ave foi levada pela equipe da GEA até a Reserva Ecológica Leopoldo Alberto Beckel, conhecida como Matinho da Prefeitura, onde foi devolvida à natureza. Já as gaiolas utilizadas no cativeiro serão reaproveitadas em trabalhos de artesanato após os procedimentos cabíveis. Esse é o Fatorama, sinal verde para a notícia, que tem o patrocínio da Sorri Fácil Canela. 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Feira do Livro de Gramado já tem patrono e data para a edição deste ano. E detalhe, hein? Vai ser na Praça Major Nicoletti. A Secretaria da Cultura e Economia Criativa oficializou o nome do advogado e escritor Dr. Marco Antônio Lopes Ferreira como patrono da 29ª Feira do Livro de Gramado. O evento mais tradicional do segmento literário na cidade acontecerá de 4 a 13 de setembro, ocupando o coração da cidade, ou seja, a Praça Major Nicoletti. Com uma proposta voltada para a formação de novos leitores, o fortalecimento da produção literária e a valorização da identidade cultural, a edição deste ano aposta em um nome profundamente conectado com a comunidade gramadense. Morador de Gramado há 16 anos, Marco Antônio Lopes Ferreira carrega uma bagagem que une o universo jurídico ao voluntariado cultural. Advogado com 44 anos de carreira e pós-graduado em Direito Ambiental, ele construiu uma forte atuação comunitária em Gramado, integrando o Conselho Municipal de Cultura. Atualmente, trabalha presidindo a Academia Gramadense de Letras e Artes, a AGLA. No campo da escrita, o autor possui 11 obras concluídas, sendo 4 delas já publicadas. São eles Afonso, ou melhor, Alfonso, né, é o título do livro, La Cueva, é o outro, tem também o A Flecha do Tempo e o Sois Deus, da ficção à realidade. Seus textos chamam a atenção pela versatilidade, transitando com muita naturalidade por temas que envolvem ficção, filosofia, história, espiritualidade e autoconhecimento. A 29ª Feira do Livro promete movimentar o centro de Gramado agora em setembro, unindo moradores e turistas em torno do poder transformador da leitura. Falar um pouquinho agora de esporte, não do Grenal que acontece hoje à noite, né? Quero falar primeiro da divisão de acesso, pois o Amoré de São Leopoldo queria jogar contra o Gramadense ontem à noite e que teve essa data remarcada pela Federação Gaúcha de Futebol, faz com que esse jogo aconteça no próximo dia 1º de setembro, será lá no estádio Cristo Rei em São Leopoldo, às 19 horas, pela 8ª rodada do Gauchão A2. Tá valendo desde já a nossa torcida aí pelo Gramadense, né? Que é o Trem da Serra e que está com 6 pontos no campeonato, se não me engano, né? Precisa de vitórias. Taquara amplia ações de combate ao abigeato e reforça fiscalização no nosso interior. Medidas incluem instalação, inclusive, de câmeras de monitoramento, atuação integrada das forças de segurança e fiscalização dos estabelecimentos que comercializam o produto, ou seja, a carne bovina. A Prefeitura de Taquara anunciou ontem a ampliação das ações de prevenção e combate ao abigeato no município. As medidas foram discutidas após uma reunião realizada na localidade de Olhos d'Águas, onde cerca de 50 moradores estiveram reunidos de diferentes comunidades do distrito de Rio da Ilha. O encontro teve como objetivo ouvir as demandas dos moradores e definir estratégias para enfrentar os furtos de animais registrados naquela região. Entre as medidas previstas estão a instalação de novas câmaras de vídeo monitoramento em pontos considerados estratégicos, com o objetivo, é claro, de auxiliar na prevenção, bem como a identificação de movimentações suspeitas. As ações deverão contar com a atuação integrada da Polícia Civil e da Brigada Militar, incluindo a Patrulha Rural. Segundo a prefeita Cirlei, a intenção é ampliar o monitoramento, fortalecer o policiamento no interior do município e intensificar a fiscalização de estabelecimentos que comercializam carne. A prefeita afirmou na ocasião que o combate ao abigeato exige integração, planejamento e a participação da comunidade também. Estamos fazendo esse trabalho de ouvir quem vive no interior e conhece a realidade dessas localidades para que possamos agir de forma mais efetiva. Até porque existem muitas estradas que facilitam a ação dos criminosos, sobretudo a fuga deles. A reunião foi articulada pelo vereador Lisandro Nene e contou com a presença do secretário de Planejamento, Habitação, Segurança, Mobilidade e Trânsito, senhor Luciano Campana, além de representantes do Gabinete de Gestão Integrada de Segurança Pública Municipal, da Brigada Militar, de integrantes da Polícia Civil e do Concepro. Também participaram os vereadores Carmen Fontoura, Guido Mário Filho e Telmo Vieira. Além do monitoramento e do policiamento, a administração municipal informou que intensificará a fiscalização nos estabelecimentos que comercializam carne em Taquara. A medida busca verificar a procedência dos produtos, bem como coibir a comercialização de carne de origem irregular. Após a reunião, uma ação da Brigada Militar resultou na apreensão em Novo Hamburgo de um veículo que, conforme informações divulgadas, estaria sendo utilizado em crimes de abigeato na região de Taquara. Durante a ocorrência, um homem foi preso em flagrante por receptação. 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Vamos dar uma repassadinha aqui nas manchetes do dia, né? Nas manchetes nacionais e internacionais. Número de mortes no avalanche no Nepal passa de 270. Mais de 1.300 pessoas estão desaparecidas. As imagens realmente chocam, né? O que foi aquilo? Brasil tem quase 29 milhões de mulheres vítimas de violência em 12 meses. Esse é outro problema grave, crônico, né? E que não para de crescer. Não dá para entender. Lula apresenta ações na Justiça Eleitoral contra os presidenciáveis Ronaldo Caiado e Renan Santos por ataques em debate e pede retirada de postagens das redes sociais. Ainda é manchete, Justiça libera 2 bilhões 750 milhões para atrasados do INSS. Essa é uma boa notícia, né? Pois o Conselho da Justiça Federal liberou 3,31 bilhões para o pagamento de valores atrasados a pessoas que venceram ações contra órgãos do governo federal. Do total de 2,75 bilhões, são destinados a ações relacionadas ao INSS e a benefícios assistenciais, incluindo casos de revisão de aposentadorias, pensões, auxílio por incapacidade e outros benefícios. 7 horas 55 minutos, também é manchete. Ministério da Fazenda prorroga subvenção à gasolina até o próximo dia 9 de setembro, quando caduca a medida provisória. Ministro do Supremo, André Mendonça, propõe critérios para definir deepfakes nas eleições deste ano. E agora vamos dar uma repassada, né, nas manchetes estaduais. O destaque recai também para a questão aí das tempestades que voltam a atuar no estado a partir desta quinta-feira. Após alta em julho, inadimplência no aluguel recua para 5,8% em agosto aqui no Rio Grande. 21ª edição do troféu Senar, o Sul abre oficialmente a temporada de grandes eventos da 49ª Expo Inter neste domingo. Instalação do campus da URGS em Caxias do Sul é adiado para o mês de março. E Ministério Público Eleitoral pede impugnação de 13 candidatos aqui no Rio Grande do Sul. Quer dizer, nem bem começou o horário eleitoral, que aliás começa amanhã, né? Amanhã, inclusive, às 7 horas da manhã, teremos 25 minutos de propaganda eleitoral no período da manhã e tem também no período do meio-dia. Então, a partir da manhã tem horário eleitoral gratuito, que de gratuito não tem nada, né? Porque as rádios e as TVs têm que dar esse espaço. Ministério Público Eleitoral pede impugnação de 13 candidatos do Rio Grande do Sul. Vamos ver quem são eles, né? Pelo menos até essa semana, o Ministério Público Eleitoral ajuizou ao menos 13 ações de impugnação de registros de candidaturas ao pleito de outubro aqui no estado. O número que pode aumentar ao longo da campanha. Todos os pedidos de contestação terão que passar pelo crivo do Tribunal Regional Eleitoral, conforme as informações, né? Vamos ver aqui de pronto quem são eles. As contestações recaem para a Iesa Carolina de Souza Pedroso, que buscava ser deputada federal, ela que é do Solidariedade. A Poena Ribeiro Medeiros, também do Podemos, ela que buscava o cargo de deputada estadual. Arilto Jorge de Almeida, do PP, que também queria concorrer a deputado estadual. Ari José Vanazzi, que também queria ser deputado federal. Carlos Adriano Silveira Carneiro, do PSD. Quem mais? Daniel Elias de Souza Júnior, do Democratas. Edvilson Mourer Brum, do MDB. Evaristo Pinheiro Rigueto, do Republicanos. Márcia Regina Winter, do Democratas. Quem mais? Maria Dina Vieira Alvarez da Rocha, do Avante. Paulo Afonso Bregolin de Azevedo, do PSB. Ricardo Elbert Jonas, do PCO. E Roberto Boca Pérez, que é do Cidadania. São os 13 que tiveram a candidatura impugnada no dia de ontem pelo Tribunal Regional Eleitoral. Faltando 2 minutos para as 8 da manhã, 8, você segue ligado aqui no nosso Fatorama da sua Verdes Campos FM. E agora sim, falando um pouquinho do Grenal, né? Hoje vamos ter um Grenal atípico, talvez o primeiro da história dos mais de 400 que já ocorreram, né? Porque a situação, tanto do Grêmio como do Inter, é realmente vexatória na Copa do Brasil, né? Na Copa, então, ou melhor, no Campeonato Brasileiro. Então será o Grenal dos desesperados, né? Vamos ver no que acontece. É logo mais às 8 da noite, no Beira-Rio. Eu, como colorado que sou, estou apostando numa vitória, por menor que seja, do nosso Colorado dos Pampas. E que vença o melhor. Vamos a um rápido intervalo comercial. A gente volta daqui a pouquinho com mais Fatorama na Verdes Campos, trazendo a entrevista do dia. E o papo hoje é cultural.

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1: 7h59.
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0: Simbora, meu povo, 8 horas e 3 minutos, manhã da quinta-feira, hoje 27 de agosto, o ano, você sabe, né, 2026. Temperatura subindo, né, portanto, em elevação. Começamos o programa com 15 graus, já estamos na casa aí dos 17 graus. Conforme a gente já destacou na previsão do tempo, as previsões não são das melhores, né? Vamos ter possibilidade de temporais, de chuva de granizo e muita chuva no nosso Rio Grande hoje, amanhã e sábado. 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Na entrevista do dia desta quinta-feira, né, está conosco aqui para falarmos num bate-papo bastante cultural a Daiane e o César Klickit, eles que são casal, né, são marido e mulher, e que trabalham com esse projeto maravilhoso dos bonecos que contam histórias. Hoje a gente vai dar um destaque todo especial para as narrativas imortais de Simões Lopes Neto, até por uma questão lógica, né, estamos aí na iminência e na movimentação já intensa da Semana Farroupilha, e tematicamente falando, então, nada melhor do que trazermos estas narrativas. Mas deixa eu começar cumprimentando os nossos convidados. Daiane, muito bom dia, prazer enorme em recebê-lo mais uma vez aqui.
1: Bom dia a todos, bom dia. A gente é que está feliz com o espaço aqui para poder falar desse projeto, que não é a primeira vez que a gente fala faz um projeto assim, contando histórias, né? Falando da... A gente começou fazendo a história de Gramado, agora a gente conseguiu finalmente falar sobre Canela.
0: Uhum. Né? Bom, deixa eu cumprimentar também o César.
2: Bom dia, agradeço o espaço, um prazer estar aqui na Verdes Campos e estamos aqui para falar do projeto.
0: Bom, vamos começar falando sobre essas narrativas imortais de Simões Lopes Neto. Quem é gaúcho sabe, né, dispensa maiores comentários, mas eu quero que você nos fale como é que surgiu essa ideia, enfim, qual é a proposta, né?
2: Então, o livro, essa parte do Contos Gauchescos, né, surgiu na pandemia, originalmente, que a gente teve um projeto chamado Bonecando na Quarentena, onde foi construído o boneco Sr. Blau Nunes, que é um boneco inspirado no... Quem conhece o livro sabe que é um dos, o personagem que conduz as narrativas que tem ali dentro do livro, né? E uma forma de aproximar, porque o livro é um clássico aqui, né, da cultura gaúcha. E na linguagem do boneco, o boneco ele vai contando as histórias, mas de uma forma assim mais lúdica, vai simplificando, né, vai dando essa liga, essa...
1: Aproximação.
2: Isso, perfeito. A aproximação para as crianças de coisas que são, mesmo sendo clássicas, não todo mundo... compreende e lê, né?
1: A gente passa de uma forma afetiva, né? Porque a gente coloca no cenário, no palco, vamos dizer assim, o Blau Nunes como avô da Annelise contando os causos, né? Minha avó falava causos, né?
0: Sim.
1: Do avô contando para a netinha esses
0: causos. Tanto que antigamente tinha os contadores de causos.
1: Sim, exatamente. Aí eu me lembro disso. Como é um livro, eu sou de Pelotas, né? E a gente era muito cobrado lá em Pelotas, porque o João Simões Lopes Neto era de Pelotas. Tem a casa dele, Pelotense. Não sei se ainda está aberta lá para visitação. Não sei se tem que agendar, alguma coisa assim, mas existe lá um patrimônio que tá sendo mantido, que é a casa dele. Então, é uma coisa muito, para mim, é muito, muito afetiva e de memória, né? Uhum. A gente fala, nossa, caía no vestibular isso, o livro deles. Alguma coisa sempre caía. Então, a gente tinha que ler, né? Era uma leitura obrigatória no ensino médio, né? Então, por isso, quando veio a pandemia... Eu lembro até que eu falei com meu pai e eu disse, ah, que conto será que a gente fala? Sabe, o que eu mais me lembro, que era muito passado, era o Deve um Queijo, né? Então esse aí não pode faltar. Aí eu coloquei um que eu gostava, que era, me lembro na época que eu li. Claro, o que eu mais li foi o Manancial, mas era muito triste para contar com bonecos. Então, eu disse, não, então vamos no Mate de
0: João. Não era muito voltado para o público-alvo de vocês.
1: É, então eu disse, não, vamos ler o Mate de João Cardoso. Ler não, contar, né? Mate de João Cardoso, que é,

0: eu achava um pouco engraçado, né? E vamos passar, vamos ver.
1: Detalhe, não são vocês que contam, são eles, né?
0: Isso. Bonecos. São os bonecos. É, a gente preparou o roteiro para eles,
1: Como
0: né?
1: é que é o nome desse boneco que está contigo aí?
2: Esse é o Blau Nunes.
1: Esse é o Blau Nunes.
2: Senhor Blau.
0: E essa é a Annelise.
1: A Annelise e o Blau Nunes.
2: Ela é netinha dele. E daí, assim, a apresentação é bem simples, assim. A gente coloca uma pedra, ele senta na pedra com uma chaleira, né? E ele vai servindo o Chimas e vai contando para a Annelise. Ela, por ser uma criança, né, a boneca, ela é bem irrequieta, então ela fica cutucando, assim, provocando, fazendo piada, vai dando interação com as crianças, né? Porque, às vezes, vamos contar sobre um conto que fala de um alimento amarelo. Daí vai puxando. Às vezes fala uma palavra, o que que é xiru, né?
0: E aí a gente vai falando também um pouco, porque a leitura, assim, para quem não é gaúcho, né? A leitura do livro, ela é bem... quase precisa de um dicionário gauchês ali do lado para te entender, né?
1: Ela requer uma... Como é que é?
0: Um pré-conhecimento dos nossos costumes, né? Então, assim, ele quando leu, ele disse, meu Deus, o que que é isso? Mas ele não veio perguntar para mim, ele foi pesquisar.
1: O César é da onde? É gaúcho?
2: Eu sou de São Paulo.
1: São
2: de
1: Paulo.
2: De Santos, São Paulo, litoral. E quando a gente fez até o primeiro projeto que originou ele, né? Que foi o Bonecando na Quarentena, a gente gravou tem esses vídeos até no YouTube. E lá no vídeo do YouTube... Como eu fiz a pesquisa, eu falei, eu vou deixar essa pesquisa registrada. Sempre no final de cada contação de história, tem as palavras e o significado.
1: Uhum.
2: Porque é muita coisa. Tem coisa que até que eu já esqueci. Porque quando
1: não é usual, né? Não é usual.
0: Não,
1: nesse
0: não
1: é
0: caiu usual. Caiu desuso aqui para nós, né?
2: E é forte, né? Às vezes tem contos ali que tu lê e tu não sabe. Parece outra língua.
0: Coisa é bem um dialeto, né?
2: É.
1: Bom, vocês estão tematizando algumas ações. Eu gostaria que vocês falassem um pouquinho. Depois a gente volta para a questão do agora mais ligada à Semana Farroupilha. Mas como é que foi esse trabalho que digamos assim, abriu espaço também para o índio, né? Para a questão indígena?
2: Sim, então, esse projeto específico, Bonecos Conta História, Jornada do Conhecimento. Jornada do Conhecimento é para gerar aquela jornada, porque as turmas que a gente passar, a gente está passando em 3 escolas municipais de Canela, né? E as 3 escolas a gente tenta fazer com as mesmas turmas para elas terem. A gente começa com a história de Canela, os bonecos contando curiosidades. A gente fez vídeo no Castelinho do Caracol, nos monumentos, às vezes aqueles monumentos que a pessoa nem sabe o que é que está ali do lado da Casa de Pedra, né? Contou um pouco da estação, tudo.
1: Deixa eu fazer um parênteses já, agora fugindo também da pergunta inicial, mas tu sabes que eu, como sou de fora, apesar de morar aqui há 35 anos, né, sou missioneiro lá da região de Santo Ângelo, até hoje eu não tenho assim, quer dizer, eu acabei sofrendo recebendo algumas dúvidas que não consegui elucidar. E diz respeito à questão da origem do nome de Canela, porque tem versões que identificam, a mais usual é aquela da caneleira, da árvore, sim, frondosa, etc. E tem também de um senhor que teria esse apelido. O que vocês apuraram nesse retrospecto, nessa captação que fizeram?
2: Que foi da árvore, né? Sim, era uma árvore, uma caneleira frondosa, né? Que tem muitas caneleiras, né? Hoje menos, né? Mas quando a gente vai um pouco para dentro de Canela, nosso quintal mesmo a gente tem caneleira.
1: Que servia para fazer sombra para os...
2: Descanso dos tropeiros, descanso, né? E eles paravam ali na região central e dali... Primeiro se falava a parada Canelas. Tinha o S, daí caiu o S quando...
1: Depois virou Campestre do Canela.
2: Campestre do Canela, Canela com 2 L's, inclusive.
1: E, rapidamente, aproveitando já que adentramos nesse contexto aí, você que é paulista, né? O que te chamou a atenção em termos de curiosidade nessa pesquisa toda, relativo à Canela?
2: Eu sinto uma falta da preservação da memória da história de Canela. É isso que eu, assim, a Santos, só para falar um pedacinho... Assim, a história, a gente lá tem casarão, não quer dizer que esteja bem preservado, mas de 1500, 1600, então é muito antigo.
1: Que é o casarão dos Wortmann.
2: Quando chega em Canela, a história, o antigo é recente para quem vem de fora, né? E chama atenção a não preservação, são poucas pessoas que têm esse contato,
0: cuidado,
2: porque as coisas vão se perdendo. Parece até que tem uma pressa de de colocar o progresso, que para mim o progresso não é o contrário da preservação, dá para conciliar os dois.
1: Dá para caminhar junto, né?
2: Exatamente, até para ficar qualificado o turismo.
1: Aliás, deve, né? Deve caminhar junto.
2: Deve, mas não é o que geralmente acontece. Então eu senti muito essa falta. E quando falo, às vezes, antigo, você vê uma coisa, às vezes, dos anos 60. Cara, isso não é antigo, antigo, então. Né? E isso me chama atenção, porque a história é recente e parece que... Às vezes eu participo de um grupo que eu acho bem interessante aqui, Gramado Era Assim, que fala de Canela também, fala de Gramado. Tudo que é muito antigo ali, quando eu olho, isso é recente.
1: Sim.
2: E tá quase perdido.
1: É que é uma outra realidade.
2: Né? Exatamente. É isso que me chama atenção, a história recente.
1: Perfeito. Não. E em termos de curiosidade, tanto para Gramado como para Canela, assim, o que te chamou a atenção?
2: Curiosidade é muito a história do trem, né? Porque as duas cidades começaram um pouco mais afastada, Gramado na Linha Nova, né? Que a gente, inclusive, tem vídeo com os bonecos lá contando essa história de Gramado. E Canela na área do Parque do Caracol. Um desenvolvimento madeireiro de lá, né? E daí a chegada do trem, que é muito interessante a história da chegada.
1: É um divisor de águas, né?
2: Um divisor de águas que puxou todo o desenvolvimento
1: que
2: pra cá.
1: Tu fez eu lembrar agora, né? Tu tens razão. As duas cidades, a sede da cidade, né? A sede da cidade não necessariamente começaram onde estão, né?
2: Exatamente. O trem que fez essa... Que sim. Atraiu, né?
1: Sim.
2: E a força do... Coronel João Correia, que também a gente conta um pouco.
1: E aí outro crime, aproveitando a deixa, até pela importância do trem, é consumirem com os trilhos do trem, né?
0: Exatamente, eu ia chegar nesse ponto, porque esses dias o César falou que, não me lembro em que país, houve o mesmo trabalho, né, de construir, houve de muita dificuldade para construir, de colocar os
2: Bem
0: trilhos.
2: Lembrado.
0: Tá? E essa cidade ainda mantém isso. Como um roteiro turístico.
2: É uma cidade que eu não vou
1: imagina,
2: lembrar o nome.
1: Imagina esse trilho de trem em condições hoje, né? Turisticamente falando, o que Exato. Seria, né?
2: Seria uma fonte de renda, um turismo de qualidade e, além da preservação histórica, que às vezes o pessoal fala, tem que fazer o progresso para ganhar dinheiro. Estariam ganhando muito dinheiro com o trem aqui. Né? Essa coisa do rabicho, de Gramado, se isso tivesse...
1: Aliás, essa é outra particularidade, né?
0: É, exatamente.
1: Inclusive, ela é uma jabuticaba, é uma coisa muito nossa, né?
2: Mas tem uma coisa semelhante ao rabicho, isso que a Daiane falou...
0: Eu não sei
2: se
0: é na Suíça ou
2: num país da Europa do Alto. E parou também, eles restauraram e funciona. Eles subindo...
1: Só para quem está nos ouvindo e não sabe o que é rabicho, né? Vou pensar que estamos falando...
2: Então, o rabicho, o trem, quando chegava até mais ou menos ali na Várzea Grande, que é serra, mas não era uma serra assim tão íngreme, quando ele chegava ali, ele tinha que fazer uma manobra e ele subia de... Ele subia de marcha ré.
1: Uhum.
2: Né? Então,
1: na verdade, ele era tracionado a partir dali, né?
2: Exatamente, forma. Puxado. Até para chegar da Várzea até o centro de Gramado.
1: Sim, aí tinha um platô, né?
2: Exatamente.
0: É que, na verdade, ele não tinha força para puxar, mas ele tinha força para empurrar.
1: Para empurrar. É. Por isso que ele tinha que mudar de sentido, né?
2: E tem na Europa um local
1: funcionando. A grosso modo, daria para dizer que ele subia de ré.
2: Exatamente.
1: Mais ou menos isso. É. Bom, a gente fugiu um pouquinho, mas...
2: Está dentro da história.
1: Voltando lá para os nossos indígenas.
2: Então, depois da parte de contar a história de Canela, foi a parte da cultura indígena. Que tem, a gente tem inclusive uma boneca indígena que chama...
0: Anaí,
2: que ela faz uma parte da contação no vídeo, historiando com bonecos. E nessa parte da cultura indígena teve o cacique Maurício nas escolas... apresentando, contando história, a lenda da Gralha Azul, contando a história deles também, da comunidade Kaigang, e tiveram uma oficina prática. Resumindo, foi um workshop, né? Uhum. Onde as crianças fizeram um artesanato indígena.
1: Perfeito. E de curioso, nesse contexto, porque eu gosto de conversar com o historiador, né, e com o cidadão.
2: Sim, o curioso nesse contexto é... O apagamento que houve, né, da história do...
1: Já foi mais forte a presença do índio aqui?
2: Não entendi.
1: Já foi mais forte a presença
2: Já
1: do índio?
2: Já foi mais forte e daí eles foram afastados, né? Porque na época da colonização houve uma ocupação de terras, né? Teve conflitos, que isso não é muito falado, e eles foram afastados, né? Tem histórias até... com violência, né?
1: Hoje se resume àquela região ali do... Me foge o nome agora, no entorno de Canela ali.
2: É, eles estão na Flona.
1: Na Flona.
2: Tá,
1: Ibama, e tem... Ibama, né?
2: Isso. É isso, que é a parte do Ibama, ali perto do bairro Tiririca, que agora acho que tem o Ulisses de Abreu, que chama ali.
1: Quantos indígenas tem ali? Mais ou menos, assim. Essa comunidade agora é composta do quê?
0: Esse número eu não lembro.
2: Eu vou arriscar cento e poucos.
1: Cento e poucos.
2: É. Ali tem a outra comunidade Guarani, que está na linha São Paulo. Tá? Que é mais ou menos Canela na direção de São Chico, mais ou menos. Mas ainda dentro de Canela. Então tem esses dois...
1: Núcleos.
2: Dois núcleos. A gente trabalhou com...
1: Guarani, lá na linha São Paulo, já praticamente na divisa com São Chico.
2: Sim.
1: E aqui na Flona...
0: Caigangues,
2: né? Isso, já perto do Caracol.
1: Sim, mais urbano, né?
2: Mais ainda é... É rural ali também.
1: É rural, sim, mas fica próximo, né?
2: Está beirando. Logo vai virar urbano ali.
1: Nessa pesquisa que vocês fizeram, qual é o link que tem com o nome Saiki? Existiu uma tribo ali, na região onde hoje é o Saiki? Porque tem alguns pitaqueiros de plantão que comentam que o nome Saiki, e quanto a isso, se eu não me engano, ele é de origem Guarani, né? Tupi-Guarani, Saiki. Que também teria esse link, mas nunca, pelo menos eu nunca recebi alguma informação mais concreta nesse sentido.
2: É, a gente não entrou, pelo menos nessa parte. Por isso que a gente sempre faz e fala, ó, dá para continuar, porque sempre tem coisa que a gente nem passou perto desse assunto.
1: Perfeito.
2: Bem interessante.
1: E como é que foi o feedback com os alunos? Como é que os alunos receberam esse trabalho lá na sala de aula?
2: Eles gostaram bastante, tá? Chama atenção, né? Primeiro, os bonecos e segundo, a história. Muita gente, quando olha ali alguma coisa, não fica assim... A gente percebe os olhos dele vidrados. E uma coisa que eu até esqueci de falar, né? A contação de história de Canela, as escolas participantes... A gente pegou uma turma, daí um pouco menor, porque era uma oficina mais que deu uma aprofundada, fizeram pesquisa sobre o patrono da escola.
0: Então,
2: né?
0: Sobre o Bertolucci, o João Alfredo e o Severino Trave.
2: Isso, e daí, com essa pesquisa, eles construíram cada um, foram grupos, né? Um boneco do patrono. Então, teve bonecos do
0: Severino Trave, João Alfredo e do Dante
2: Bertolucci.
1: Todos, todos canelenses, diga-se de passagem, né?
2: Sim.
1: Figuras que muitos que estão nos ouvindo, inclusive, conheceram. Né?
0: Sim,
2: ex-prefeitos. A gente até fez um vídeo com a filha... O boneco fez um vídeo, que foi o Chico. Uhum. Fez um vídeo com a filha do ex-prefeito Dante Bertolucci.
0: Isso,
1: Dante Bertolucci, perfeito.
0: E foi uma entrevista muito rica, assim, porque ela guarda também memórias, né? Fotos, cartas de eventos que... ocorreram na época, principalmente na época em que o seu Dante foi
1: prefeito,
0: né? Foi uma entrevista bem, bem interessante. Assim, bem...
2: Que ele foi vice, né? O prefeito, na realidade, faleceu e ele
1: acabou
2: assumiu.
1: Assumindo, exatamente.
2: E as crianças, assim, só para concluir, elas demonstraram, inclusive, muita curiosidade. Tinha coisas, às vezes, que elas perguntavam...
0: E a gente não achava.
2: E a gente não achava, porque essa coisa que eu falei faz falta desse... preservação do acervo, porque às vezes é a coisa que eu estou dizendo que para mim é recente.
1: O problema é a fonte de pesquisa, né?
2: E a gente vai procurar, não tem, é meio complicado. Vai procurando, tem um grupo até também que se chama Memorial Canela, que está fazendo essa...
1: Aliás, parabéns para eles, né? É bastante recente.
2: Exatamente.
1: Eu tô gostando muito do trabalho que estão fazendo.
2: Estão fazendo um trabalho aprofundando,
1: inclusive,
2: né?
1: Inclusive, agora eles têm um pleito aí que é um arquivo histórico, né? Porque aqui, recai naquilo que você falou antes. É inadmissível uma cidade com 80 anos, como é a Canela, com a história rica que tem, não ter um espaço dessa envergadura. Né?
0: E já com tempo para poder guardar, fazer...
1: Para manter vivo isso, né?
0: Um acervo...
1: Porque tem muito do fato de que daqui a pouco some, não tem como buscar, passou as gerações e
2: exatamente.
1: Aí fica no achômetro, né?
0: Principalmente documentos assim que ficam dentro da prefeitura, né? Que às vezes as pessoas mandam para um depósito ou almoxarifado e às vezes a pessoa que está mexendo nesses documentos não sabe a importância que aquilo tem.
1: Não, e o próprio tempo se encarrega em consumi-lo, né?
0: Nem todo almoxarifado tem um ambiente legal propício para esse tipo de papel, essas coisas assim. É bem complicado.
2: Digitalizar esse acervo, isso. Né? Isso também é...
1: 8 horas e 23 minutos, esse é o nosso Fatorama aqui na Verdes Campos, sempre com o patrocínio da Sorri Fácil Canela, porque sorrir é uma conquista. Estamos falando aqui com os bonequeiros, dá para chamar de bonequeiros?
0: Sim.
1: A Daiane e o César Klickett. Klickett é sobrenome?
2: É sobrenome.
1: De origem?
2: É, no norte da França, fica entre a Bélgica e a França.
1: François. Beleza. Bom, vamos voltar então ao momento, né? O momento em que vocês estão vivendo essa apresentação e que está bem relacionado com a semana maior do gaúcho, que é a Semana Farroupilha.
0: Então, a gente, quando começamos a programar todo o projeto, a gente já foi meio que intencional colocar essa demanda dessa parte dos contos gauchescos próximo à Semana Farroupilha, o mês do gaúcho, né?
2: Para dar aquela aquecida, né? Porque é em setembro, mas a gente começou agora nessa última semana de agosto já para dar o...
0: É que, na verdade, assim, ó, para quem não sabe, nas escolas, os professores já começam a trabalhar alguns conteúdos antes para fazer
1: os ensaios, a programação,
0: tudo,
1: né?
0: Tudo ali na data certa.
1: Muitas vezes os bastidores são mais intensos que a apresentação propriamente dita.
0: Exatamente. Né? Na verdade, é muito intenso. Dentro da escola, o negócio é muito. E então a gente já foi proposital. Óbvio que as crianças gostam, se interessam por contação de história, e com um boneco, então fica muito mais fácil de prender a atenção deles.
1: Prender a atenção. Né? E interagir também. Né?
0: E eles interagem, porque uma coisa assim, nenhum espetáculo nosso é gravado. Uhum. A gente faz ao vivo tudo, o texto, tudo. Tanto que um espetáculo nunca é igual ao outro. Justamente por essa dinâmica que a gente
2: interação,
0: usa.
2: Né?
0: E as crianças, assim, elas perguntam alguma coisa, a gente responde.
1: Às vezes até fora de contexto, né?
0: Sim. A maior parte é fora de contexto, porque, na verdade, às vezes a criança, como não tem mais essa proximidade com o boneco, como antigamente tinha, né? Quando tinha o festival de bonecos.
1: E olha,
0: né?
1: Que Canela foi pródigo nisso, né?
0: É. Então elas perguntam muito mais sobre o boneco, né, do que propriamente na história. Mas isso acontece muito mais nas turmas mais infantis, né? Uhum. Segundo ano, né? Já o terceiro, quarto, já eles já começam meio que se interessar pelo tema mesmo, né?
2: Então... Já entra no assunto. E para complementar o espetáculo que a gente convidou para participar, o professor Fabiano Hanel, que vai dar também a palestra, né, sobre a cultura gaúcha. Ele fala...
1: Essa palestra vai ser quando?
0: Está acontecendo.
2: Já teve na... Falei escola.
0: Severino Trave.
2: Não, teve na Dante Bertolucci.
0: Severino Trave.
2: Daí vai ter na Dante Bertolucci agora na...
1: Semana que vem,
2: segunda-feira.
0: E na sexta no João Alfredo.
2: Sexta agora na Escola João Alfredo.
1: O teor da palestra do Fabiano é...
0: Basicamente, assim, a parte da bandeira do Rio Grande do Sul, né? Na nossa bandeira, como que ela foi constituída. Fala um pouco da Revolução Farroupilha.
2: Significados, né? Da bandeira, né?
0: Trabalha muito, assim, o brasão, a história, quando foi criado.
1: Os símbolos gaúchos.
0: Os símbolos, ali, né? As armas, praticamente, da bandeira, né? Uhum. Na verdade, a arma mesmo foi recolocada definitiva, eu aprendi isso com ele.
1: Porque eu acho importante...
0: Em 60, né? Na década 60. De 60, é.
1: Eu acho importante isso, porque muitas vezes o aluno está fazendo uma apresentação devidamente pilchado e ensaiou, mas ele não sabe o significado real de tudo aquilo ali, né?
0: A história, principalmente da Revolução Gaúcha, desde que eu... Nas primeiras aulas, assim, foi uma coisa marcante, acho que na história, né? Porque como um povo consegue lutar durante 10 anos, né? Para mim, naquela época, a luta era justa, porque eram os impostos que estavam muito altos, né? Então, isso também é trazido nessa palestra. E foi uma coisa que a gente gostou muito, desde a primeira vez que o Fabiano foi no projeto do Diego, né? Heróis Farrapos,
2: do outro.
0: Que quando eu vi aquela palestra dele, me encantou a maneira como ele se relaciona com as crianças, que as crianças prendem atenção e ele, sabe, e vão perguntando coisas pertinentes também ao assunto. Então aquilo me disse, não, esse cara vai ter que continuar com a gente,
1: vai
0: porque
1: ter
0: eu quero
1: integrar
0: levar
1: o projeto.
0: É.
2: Porque o boneco dá essa...
0: Essa liga,
2: essa,
0: né?
2: Essa liga e a palestra dele, porque às vezes ele fala palestra, já fica...
1: Sim.
2: Né?
1: Sim,
2: e
1: sim,
2: dá essa liga também, ah, porque ele... tem uma boa linguagem, é, tem um...
0: Ele tem, ele se relaciona bem é. Com as crianças.
1: E domina então. O tema, né?
2: Exato.
0: E domina, é. Nossa.
1: É alguém que estudou, que vivencia, ah. enfim.
0: Mas é lindo, assim, olha, não dá nem pra dizer, mas é muito bonita a maneira, assim... Eu não sabia de coisa, assim, da bandeira... E aí mistura um pouco com a história da Revolução Farroupilha, do hino. Uhum. Então é bem...
1: É tudo interligado,
0: bem
1: né? É.
0: Bem marcante.
2: E assim, a pessoa que ensina, aprende, né? A gente vai aprendendo com os projetos. A primeira vez que a gente começou com bonecos, história, a gente fez aqui em Gramado, que foi historiando com bonecos. A gente aprendeu um monte, assim, da história de Gramado, coisa que a gente não sabia.
0: É, não, e então... a gente chegava nas salas de aula e tinha professor que eu só via eles cochichando. Eu não conheço essa linha nova. Não conheço, sabe? É. A gente via que... Não era só nós que estávamos encantados com aquela descoberta, né? Outra, a gente estava levando também para outros...
1: O próprio gramadense. Gente, boa, nós estamos chegando ao final do programa e eu preciso que... Como é que é o nome dele? O
2: Blau, Blau Nunes, o senhor Blau,
1: Blau. O Blau e a dona...
0: Annelise.
1: E a garotinha Annelise, é, eles surjam, né? Fazendo Sim. uma despedida em alto estilo.
0: Oh!
3: Mas que barbaridade, tchê. Estou muito feliz de estar aqui, na Verdes Campos, a verdinha aqui da Serra Gaúcha, tchê. Falando do nosso projeto, convidando a todos a participarem. E quem não puder participar, procurem os vídeos que tem a minha contação no canal do YouTube da Yeniclique Artist, tchê. Eu vou tomar meus chimas e agora eu passo o microfone para Annelise, tchê.
0: Tá, vô, mas eu quero chimarrão. Por favor, vô.
3: Bah. Cadê a sua cuia rosa, tchê?
0: Ah, vô, eu me esqueci. Onde é que estão? Me dá um passo de marrom, vai, por favor.
3: A gente tem que ensinar esses pequenos a terem responsabilidade desde os princípios. Ai, mas que barbaridade,
0: mas que barbaridade, tchê. Que não me dá um chimarrão nunca. Gente, tô convidando vocês também pra prestigiar também o nosso canal lá no YouTube, no Instagram. E acompanha a gente, porque vai ter mais projetos. E não só de boneco, tá? Tem outras coisas também que vão acontecer.
3: E assim, às vezes ele pensa, é só fechado para as crianças. Sim, é para as crianças, mas quem tiver interesse, acessa os vídeos no canal, que a gente tem contação de muitos contos gauchescos, tchê.
0: Sim, sim, sim. Ai, gente, tô tão feliz. Vamos lá, prestigiem a história da gente. Isso aí, pessoal. Obrigadão.
1: Muito bem, 8 horas e 31 minutos. Fatorama tá ficando por aqui. Parabéns ao César e... A nossa amiga...
0: Daiane.
1: É Daiane.
0: Daiane.
1: Daiane, ok. E eu parabenizo vocês porque, de fato, né, dessa forma eu tenho certeza que vocês estão contribuindo e muito para o resgate e, né, e para manter viva a questão da história das nossas comunidades, do nosso povo. São temas realmente pertinentes, né? A questão do índio, a questão de conhecer as raízes do município e agora entrando nessa seara aí do tradicionalismo, do gauchismo, que Sim. é muito forte. O César, que vem de São Paulo, sabe, é muito latente, né? O que falta daqui a pouco é fazer o que vocês estão fazendo, oxigenar, trazer a origem, né? E despertar Sim. ainda mais esse sentimento. Fatorama está ficando por aqui. A gente volta amanhã, se Deus quiser, para fechar a semana com chave de ouro a partir das 7h30, destacando que amanhã começa o horário eleitoral gratuito, muito embora ele não atinja o nosso horário aqui. Mas desde já também a gente reforça aqui, porque é uma forma do eleitor buscar a informação e votar de forma correta. A todos, grande abraço, super abraço e a gente volta amanhã.

0: 8:32.
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9: Apesar da sujeira que desperfuma a moralidade político-administrativa do país, dizer que a busca por cargos públicos serve apenas para atender ambições desonestas é, em verdade, decorrente da ideia de que todos os homens públicos são iguais às matilhas que operam em Brasília. É que os maus bem se organizam, enquanto a maioria dos bons se aproveita das comodidades da omissão. Os sociólogos e os psicanalistas se deliciam com o contraditório tratamento que os homens públicos dão ao rancor. Honestamente se odeiam e se agridem quando têm interesses contrários. Mas se amam e se acariciam quando aparece uma vantagem a ambos conveniente. É interminável o alcance da natureza espiritual que veste os políticos e a política partidária. Contudo, é pena que esse espírito deixou atualmente tão poucos a merecer nosso respeito, como profissionais ou como pessoas. Contudo, nesse mar de contradições, a classe política gramadense ainda é considerada necessária e merecedora de amplo respeito por parte da população. As exceções que surgiram não duraram mais do que um inquieto e desabonador mandato. Os equívocos administrativos, por sua vez, percorreram sem ressalvas os caminhos das normas legais, a quem coube a responsabilidade conclusiva sobre os atos irregulares. E esse elevado grau conceitual muito orgulha a nossa comunidade e nos anima a confiar às urnas nomes dos quais nos orgulharemos depois.
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10: Vamos lá. Bom dia, estamos chegando na área para fazer companhia para você. Eu sou o Câmara, o Jefferson. Até o meio-dia por aqui.

0: 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Vamos lá, vamos lá, vamos lá, vamos lá, vamos lá. Bora começar mais um programa por aqui. Você que está ligado na Verdinha, está começando mais um Radar nesta manhã de quarta... Não, de quinta, quinta-feira. Ah, quase que eu errei. Ah, quinta-feira, rapaz. Vamos lá, porque quinta-feira, quarta-feira foi ontem. E já passamos da metade da semana, já estamos no lucro. Bora que é quinta-feira, gente. É, brincadeiras à parte, começou a quinta-feira com aquela energia, aquele clima positivo, preparando aquele chimarrãozito, um cafezito, que eu não tomei ainda. Mas vou tomar. E a gente segue por aqui, na estrada, no campo, no comércio, na indústria, ou aonde quer que você...
1: esteja com a gente, gente da gente.
0: É só mandar teu alô e teu recado para participar no 54999-270-979. Vamos lá que é quinta-feira. Então não espere ter tudo para agradecer. Agradeça pelo que você já tem e enquanto tem também. Porque estão tirando tudo hoje, então aproveita e agradeça. Calendário marcando o dia do corretor de imóveis. Muitos corretores na nossa região. Uma homenagem profissional a vocês que trabalham nesta área. Para encontrar aquele lugar como moradia, para investir ou realizar o sonho aí do seu próprio espaço. Nosso reconhecimento a todos os corretores que fazem parte dessa caminhada. Seja bem-vindo você também. Bora pra Verdinha? Aqui não tem moleza não, levanta o volume por aí. Turma dos ateliês que estão com a gente, taxistas, turma do APP. Forte abraço, 99, Uber e demais. Galera das vans que levam a gente de carona, de cá pra lá, de lá pra cá. Turma dos ônibus também, muito obrigado. Você que está no seu veículo, indo trabalhar, ou até voltando, tem gente que está voltando nesse momento aí do seu emprego. Então sejam todos bem-vindos e vem com a Verdinha fazendo companhia pra gente. Pra começar, tem musical JM Rony Mota, Não Me Abandone. Bom dia!

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Vamos lá, bom dia pra ti que tá ligado na Verdinha. A galera já tá mandando aquele alô esperto por aqui. Yara Helena Dalcortivo, seja bem-vinda, sempre grudada com a gente. Leila Zakov já tá no chimarrãozinho, bom, né? Lá do Turma de Magistério, galera da praia, como é que tá o clima hoje por aí? Forte abraço pra vocês, obrigado pela companhia. Que nós estamos com um sol lindo, lindo, lindo. A Cristina Hoffmeister tá sempre com a gente. Galera do Rincão dos Cref, forte abraço pra toda a turma. Galera de Sapucaia do Sul também estão nos escutando, aquele abração. Quem mais? Bom dia, quem tá por aqui? Marcelo e o Leonardo de Macepé estão ligados com a gente. Forte abraço, obrigado pela companhia de vocês também. A Luísa mandou aquele alô todo esperto. Meu amigo Daniel, queridão, professor de danças. A gente teve o prazer de conhecer esse grande professor, esse grande cara que é o Daniel em Igrejinha, lá na Voluntária, né? Onde é que a turma dele de dança se apresentou por lá. Daniel, um abraço pra você, obrigado pela companhia. Tá sem voz ainda, rapaz? Já melhorou um pouquinho. Obrigado pela companhia, tava rouco o final de semana, né? Vamos lá. Quem tá por aqui? Turma de Imbé, meu amigo Cauê, forte abraço pra vocês, obrigado pela sintonia. Então lá, mil pelo Brasil, Lori Becker também tá mandando aquele alô, obrigado pelo alô. Vamos lá, lindo sol por aqui, né, Cris? Lindo sol. Os federais, quem ama, perdoa. 8h46, bom dia, temperatura em 18 graus.

Mas, ô Flávio, passe esse endereço então pra nós aqui. Bom dia pra você que tá ligado na Verdinha. Obrigado pela tua companhia em casa, no trabalho, ligado com a gente. E manda o teu alô e teu recado.

0: seguindo por aqui na Verdinha, você participando comigo. E aí? Já mandou o teu alô pra gente? Claro que mandou, né? 54999-270-979. Grande abraço ao André e à Luana, sempre ligadinhos com a gente, os viajantes. E aí, como é que tava a viagem? Nem contou pra nós aqui, André. Tava bom? Lá pra fronteira, foi bom? Abraço às missões, né? Grande abraço, porque eu vi aí a música do Jorge Mateus. Vamos trazer daqui um pouquinho. Luana mandou um alô por aqui também. Ela que é de Parobé, e por filhote dela, o Diego. Tá fazendo aniversário. Parabéns, felicidades. Muitos e muitos anos de vida. Quem mais tá por aqui? Maurício mandou bom dia, câmera. Tô ligado nessa rádio que é demais. Toca uma gaúchona pra nós. Vou trazer já já. Ele que ouviu Eco do Pampa. Vou trazer Eco do Pampa em seguidinho pra ti. Tem pedido aqui da música Yasmin Diniz também. Pra Rafaela e toda a turma que estão ligados com a gente em Montenegro. Síria Lúcia, abraço pra vocês, obrigado pela companhia. Festeirei final de semana por aí, né? Marta Beatriz Bortolassi também tá ligadinha na Verdinha. Aquele abraço, obrigado pelo alô.
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2: O Google esclareceu um mistério envolvendo o aplicativo Android Pulse, que apareceu por engano na lista de atualizações da Play Store. Segundo a empresa, o app é um componente dos serviços do sistema e foi criado para contribuir com a segurança e a confiabilidade dos celulares Android. A companhia não detalhou exatamente seu funcionamento, mas indicou que ele pode estar relacionado ao monitoramento do uso de recursos do aparelho. A aparição na Play Store foi considerada um erro e já foi corrigida. Nosso segredo é um drama que acompanha uma família negra tentando reconstruir a rotina após uma perda recente. Enquanto cada integrante lida com o luto de uma maneira, o filho caçula esconde um segredo que pode mudar a forma como todos encaram essa ausência. O filme aborda temas como luto, memória, pertencimento e os conflitos dentro dos laços familiares e estreia hoje nos cinemas. Saiba mais em radioverdescamposfm.com, da redação Anderson Dilkin.
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1: Bom dia pra ti que tá comigo aqui na Verdinha, ligadaço na programação. Seja bem-vindo, eu sou o Câmara, tá, o Jefferson? Faço companhia pra você até o meio-dia, contando com o teu alô e com o teu recado. Vem comigo, vem!

0: E bora por aqui pra você que tá curtindo comigo, mandando aquele alô, aquele recado e participando. 54999-270-979. Seja bem-vindo pra você que está em casa, no trabalho, curtindo sempre com a gente na Verdinha, hein? Bom demais ter a sua companhia. A Luciana mandou aquele alô, todo esperto por aqui. Valeu, Lu. Abraço pra ti, Mariani também. Sempre ligado, né, querida Mariani? Beijo pra você. Yara Leão da Cortivo também tá participando por aqui, mandando aquele alô. Fabianão mandou aquele grito. Grita daí, sorte, o verbo, homem.
1: Só compra pra nós aí, campeão. Aqui é o Fabião de Igrejinha, hein? Temos sempre na escuta aí.
0: Na escuta. Uma caprichada. Valeu, Fabiano. Abraço pra você. Obrigado pela companhia. Quem mais tá comigo por aqui? Meu amigo André. Ele, a Luana. Um forte abraço pra vocês. Mandou algumas fotos aqui pra recordar. Só pra lembrar que eu tô velho, né? Abraço pra ti, André. Obrigado pela companhia. Tá lembrando numa outra emissora que a gente estava. A filha dele foi contemplada aí com um prêmio. E aí agora a gente tá relembrando que ele mandou algumas fotos daquele tempo. Que legal, que bacana, hein, André? Parabéns, obrigado aí por trazer essa recordação pra gente. E mostrar que a gente tá velho. Abraço, Andrezão. Obrigado aí pela companhia. Quem mais tá por aqui? Tem um alô aqui do Luiz. Mandou bom dia, Câmara. Tô ligado nessa rádio que é demais. Não conseguimos mais desgrudar. Tem chiclete essa rádio, mandou ele aqui. Abraço pra você, obrigado pela tua sintonia, Luiz. Não desgruda mesmo. Fica grudadito com nós sempre, sempre por aqui. Vamos trazendo nossos patrocinadores que colam a marca junto na Verdinha. 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Musical RC. Quero que vá tudo pro inferno. Às vezes dá vontade de dizer isso, mas não dá, né? Temperatura subiu, já pra 20 graus. Bom dia.

Deixa eu mandar um abraço todo especial à turma, meu amigo Belmir, turma da fruteira e viver com sabor, galera sempre ligado com a gente. Grande Belmir e as Belmezetes. Forte abraço à turma aí da fruteira viver com sabor, ali próximo aos bombeiros e igrejinha. Parceiraço da Verdinha, sempre ligado com a gente. Abraço, Belmir, tudo de bom. Ó a moda aqui, ó.

0: Recordando, matando saudade, rainha musical, na voz do Vande ainda, Mentira ou Verdade, anos 90 essa daqui. Essa aqui é de um disco, de um CD ainda, antes do Minha Rainha, do Baile de Alemão. E o Rainha Musical gravou, fez muito sucesso essas canções aí, Mentira ou Verdade, Corpo a Corpo, Anjo Azul, teve tantas canções aí que marcaram essa época do Rainha Musical. Vamos lá, bom dia pra ti que tá ligado na Verdinha, recadão especial pra minha amiga Marco, valeu guri, abraço pra você. A Odete tá por aqui ligada com a gente, turma de Igrejinha, obrigado pela companhia, Isaías Caetano, Nova Petrópolis também tá por aqui. Quem mais tá mandando alô e recado? Minha amiga Ju, oi Ju querida, abraço pra você, tá ligadinha na Verdinha também. Oscar Müller sempre com a gente, Leila Zakoff, aquele abração, Maria Eni, querida, Fabianão. Joacir da Cunha tá lá na Expo Inter, montando aí as coisas, né? A galera que for visitar a Expo Inter, dê uma passadinha lá no stand da Eco 7, um baita de um stand lá dentro do ginásio. Seguindo por aqui, pra você que tá comigo, já já tem mais sucesso, mais música e participação.
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0: A Polícia Civil do Rio Grande do Sul deflagrou, nas primeiras horas da manhã de hoje, uma ampla operação focada em desarticular o patrimônio financeiro da maior facção criminosa baseada em Porto Alegre. Os agentes cumprem dezenas de mandados de busca, apreensão e prisões, não apenas do território gaúcho, mas também em outros 4 estados brasileiros. A investigação apurou um esquema bilionário de lavagem de dinheiro vindo do tráfico de drogas, utilizado para a compra de imóveis de luxo e empresas de fachada. A ação busca asfixiar a estrutura econômica dos líderes do grupo e criminosos.
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4: Se cada um fizer um pouco, ninguém fica sem nada. A gente costuma pensar que, para ajudar alguém, precisa fazer algo grande. 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Talvez a grande mudança comece justamente nas pequenas atitudes. 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E quando cada um faz um pouco, aquilo que parecia pequeno se transforma em uma grande corrente de solidariedade. É assim que uma comunidade enfrenta os momentos difíceis, não esperando que alguém resolva tudo, mas entendendo que cada um de nós pode fazer alguma coisa. Neste inverno, pense nisso. Talvez aquilo que está sobrando na sua casa esteja fazendo falta na casa de alguém. Talvez aquilo que para você é pouco seja muito importante para outra pessoa. Por isso, se cada um fizer um pouco, ninguém precisa ficar sem nada. E é assim que uma cidade se torna mais forte, quando ninguém é deixado para trás.
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2: Bom dia, pra ti que tá ligado na Verdinha. Eu sou o Câmara, o Jefferson, fazendo companhia até o meio-dia pra você, aguardando a tua participação. 54999-270-979 é o nosso WhatsApp. Falando para a Churrascaria Puerto 81, os sabores que são a cara de Gramado reunidos em um só local. 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Pra galera que pediu, Banda Modelo. Aquele medley de canções aí da música nacional. Joga

0: João Neto e o Frederic. Ah, João Neto e Frederico, hein? Por causa de você. Só você não vê, finge que não sabe. Mas é linda essa canção, hein, cara? É. Michael Sullivan e Moçadas. Eita, nós. 9h41, bom dia pra você que tá comigo aqui na Verdinha. Luiz Reicher, obrigado pelo alô e pela companhia. Sempre ligado com a gente na sintonia. Abraço pra você. Deixa eu mandar um alô pro Luciano Leschner, toda a turma aí, o prefeito da Nova Renânia. Forte abraço. Obrigado pela companhia também, tá sempre na sintonia da gente. Grande Luciano Leschner, toda a família.
1: Bom dia, aqui é o Cristiano.
0: Ô, Cris.
1: Do Santa Cruz da Concórdia.
0: Forte abraço.
1: Eu quero pedir uma música.
0: Peça.
1: Pra oferecer pros colegas que estão trabalhando aqui.
0: Ah, pros colegas de trabalho?
1: A pedreira MG Pedras.
0: Uia, é uma pedreira mesmo.
1: Pode ser qualquer uma do JM, das antigas.
0: Vamos campear uma das antigas do JM pra ti. Quem mais mandou alô e recado, deixa eu conferir por aqui. Bom dia, sempre ligados na Verdinha, se possível tocar uma música. Xalana, Manuel Felipe, a Márcia de Gravataí, obrigado. Valeu, Manuel. Manuel, foi pro céu. Abraço, Manuel, obrigado pela sintonia, tá? Vamos campear essa daqui pra ti. Minha amiga Salete, querida, Fortes Labres, sempre com a gente. Salete, abraço pra você. Quem mais tá mandando alô e recado por aqui, deixa eu conferir. A Glaci da Alpian Igrejinha. Oi, Glaci, abraço, beijo. Quem mais tá na sintonia por aqui? Márcio pediu pra ouvir aquele som. Quero ouvir uma das antigas aí, Terceira Dimensão, o Flávio Dalcin. Vamos campear uma aqui pra ti. Sem problema algum. Quem mais tá por aqui? Toca um Chico Rei Paraná. Essa rádio é demais. Quando penso que não vou ser surpreendido por algumas canções, vocês resgatam aqui e me fazem relembrar da minha adolescência. Parabéns, Verdes Campos. Vocês são diferentes. Os comunicadores são demais. Jefferson, tu é... Ô, valeu, cara, pelas palavras lindas. Abraço, abraço, abraço. Obrigado pela companhia, tá? Meu amigo Valmor tá ligado na Verdinha. A minha amiga também que tá ligada comigo, cheio dos amigos, amigas, como diria o Amauri, né? Abraço aí, todo especial, a Fátima e a Luísa estão ligadas com a gente, sempre levam uma verdinha de carona. Abraço para vocês, tá, meninas?
2: Bom dia!
0: Bom dia!
2: Bom dia a todos os ouvintes da Verdes Campos, bom dia Jefferson Câmera.
0: Oi, Vandir.
2: Uma quinta-feira abençoada
0: linda,
2: pra nós,
0: linda,
2: né?
0: Linda, linda, linda.
2: Que maravilha esse sol.
0: Maravilha, né? Gostoso.
2: Muito bom. Um abraço. Toca uma do JM.
0: Vamos campear uma do JM, bem legal pra aqui. Bastante pedido do JM hoje. Vou trazer aqui, né? Uma do Cleito. Cleito que não veio na festa colonial conversar com a Verdinha, né, Cleito? Deixou nós na mão, que coisa séria. Mas tá bom, não te encontrei amanhã nas beiradas. Vai ver só. Cleiton Borges, falei com ele há poucos dias aí, gente fina demais, né? Grande Cleiton. Em breve estará em um dos eventos da Verdinha. Aguardem. Bom dia.
3: Bom dia, Rádio Verdes Campos. Eliseu de Tramandaí.
0: Oi, Eliseu.
3: Irmão Parada na
0: Vez. Tramandaí.
3: Vocês lá. Semana que achei a rádio de vocês aí.
0: Abraço, então, obrigado.
3: Escutar, perigosa, linda.
0: Perigosa, linda.
3: Um abraço para meus amigos de Viamão.
0: Pros amigos e não pros inimigos. Abraço, Eliseu. Obrigado pela companhia, tá com a gente. Bom dia, tô com o Chico Rei Paraná. De carona com a saudade. Marquinhos, essa aí é boa, hein? Marquinho. Mariana e Marquinhos, abraço pra vocês, obrigado pela companhia, sempre ligados na Verdinha também. Quem mais tá por aqui? Agenor mandou, bom dia Câmara, essa rádio é demais, nem sei o que eu faria se eu ficasse sem ela, nem nós, não fala nisso, pelo amor de Deus, não fala isso que dá azar, rapaz. Abraço pra ti, obrigado pela tua sintonia. A Nélia de Canudos, Nova Hearts, mandou aquele alô, tô esperto, tem evento em Nova Hearts aí dia 12, é, sei que vai estar acontecendo um baita evento. A Cleia não me mandou nada, não me falou nada, ficou bem quietinha, né? Mas o Alex, que é fofoqueiro, já fofocou pra mim aqui. É o Baile da Linguiça com Chope. Vai estar acontecendo aí dia 12. Orquestra Metais em Brasa. Boa, rapaz, vou te dizer, hein? É de fundamento. Vai ser lá na Sociedade Irmãos Unidos de Canudos. Vai estar acontecendo baita jantar baile no Sábado Abadão. Então, é organizado pela Associação dos Produtores Rurais de Nova Hearts, parceiraços da gente, né? Olha só o que tem no cardápio. Linguiça cozida, linguiça assada, galeto, carne de porco, massa, aipim, arroz, molho, salada, sobremesa. Ou seja, Jefferson Câmara, 2 quilos mais gordo. Tá aí, abraço! A Cléia, abraço todo o pessoal da associação aí. Ligado sempre com a gente, tá? Ela não me contou, mas o Alex foi lá e arrumou uma fofoca pra nós. Que eu te contar uma coisa. Eita, povo maravilhoso. Quem mais tá por aqui mandando alô? Bom dia.
4: Bom dia, Jefferson Câmara.
0: Tudo bom?
4: Tudo certo.
0: Tudo certinho.
4: Que é o Juliano Câmara. Acho que até nós temos meio parente.
0: Opa, chama um parente perdido.
4: Jefferson, se possível, puxa aquela lá do fundo do baú aí. Tá tudo bem que nada com Danúbio Azul.
0: Show.
4: Um forte abraço. Tamo ligadinho aqui em Canela, curtindo a Verdes Campos.
0: Valeu, Juliano. Valeu, forte abraço. Olha, são de bobeação, parente. Vamos ver se era a parte boa ou da parte ruim dos câmeras, tá? Porque tem dos dois lados, tá? Vamos ver. Oscar Miller, sempre ligado com a gente, mandando aquele alô, aquele recado. Abraço pra ti. Forte abraço aí. Quem mais? Quem mais? Quem mais? Quem mais? Deixa eu ver aqui. Ah, Irani Bertoldi, bom dia.
5: Bom dia, câmera. Tudo bem?
0: Tudo ótimo, meu.
5: Irani de Navarrete, gostaria de pedir a próxima música para todos os ouvintes e para vocês aí da nossa querida rádio Verdinha. Amo essa rádio. Não fico sem ela de jeito nenhum.
0: Cheiro, maneiro. Abraço para você, obrigado pela alô e pela companhia também. Ah, né, botou aqui, eu moro em frente à sociedade. Bah, já soubemos onde é que nós vamos fazer a festa, então nós... Aí tiver disponível, depois da madrugada, depois do trabalho, a gente pode tomar um golinho. Se nós tomar um golinho, se passar, já sabemos onde é que nós vamos acampar. Viu, Nélia? Brincadeiras à parte, obrigado, Nélia, querida, tá ligada com a gente, participa todos os dias na programação. E aí, turma de Araricá, cadê? Eu quero saber a galera de Araricá. Tá faltando teu alô aqui, manda o teu alô, teu recado. Turma de Nova Hearts, vamos lá, vamos se coçar aí, vamos mandar uma mensagenzinha aqui pra gente. Deixa a preguiça de lado, manda um oi, um certinho, já tá valendo. Igrejinha, cadê meu povo de Igrejinha? Gente boa demais, esse povo de Igrejinha, queridaços. Tô faltando o alô de vocês. Parobé, cadê o alô de Parobé? Tô aguardando aqui. Taquara também, cadê o teu alô?
6: Bom dia,
0: Sapiranga, cadê?
6: Câmara. Aqui é o João.
0: Ô, Joãozinho.
6: Motorista de turismo de Gramado. Estamos descendo aí pra capital aí, ouvindo
0: Cê
6: a Verdinha,
0: descer,
6: melhor programação.
0: Vai
6: aí,
0: descer.
6: Da Serra Gaúcha. Ô, meu brother, se tu conseguir tocar pra nós aí uma música dos federais.
0: Tocou há pouquinho. Agradeço. Não faz muito tempo que tocou.
6: Um abraço.
0: Valeu, abraço.
6: Não sei o que deu esse rádio aqui nessa van, homem. Trancou aqui na Verdinha. Acho
0: não...
6: que deu problema aí. Não sei o que fazer mais.
0: É isso aí. Deixa trancado aí. Não dá nada. Deixa aí. Não precisa destrocar. Deixa aí que tá bom demais a conta. É companhia pra gente. Que obrigado, tá? Pela companhia, pela sintonia sempre. Quem mais vem de lá?
7: Bom dia, Jefferson. Aqui é o Júlio Três Coroas.
0: Oi, Júlio.
7: Estou sentado tomando chimarrão, escutando essa bela rádio. Queria escutar a música Ponto G. Ser atendido, obrigado.
0: Vou procurar aqui, tá, Júlio? Obrigado pela companhia. A Noeli mandou um alô, todo esperto, também tá ligada com a gente, Nova Hearts, né, Noeli querida? Sempre participa das promoções, encontra a gente por aí, abraço. Kelly Nunes, Kelly, não te conheço ainda, Kelly. Vamos te conhecer, Kelly. Quero que tu vai numa das ações da Verdinha. A turma que a Ritinha tá com o Pequeleque pra conhecer todos os ouvintes, tá? Toda a turma, o Cícero, a Ritinha, Bimael, o Alex Zeller, o nosso alemão, tá fazendo um programa de manhã das 6 às 7h30, aí, né? Com muita música alemã, com dialeto alemão falando também. O pessoal tá contente, tá participando, tá uma audiência louca, hein? Quem mais tá por aqui? Oi, Ana.
8: Bom dia. Gostaria de ouvir a música Chorei no Sinal, tá?
0: Tá, beleza. Beijo. Galera que quer conhecer também a galera do final de semana, Barbosa Missioneiro, domingo agora, estaremos então aí no restaurante Avante, da 020, hein? Lá no Rodeio Bonito. Todos convidados para conhecer esse restaurante lindo, maravilhoso e diferenciado, hein? Programa do Alex Zeller, de manhã, o Alex Kut. Programa falando em alemão, vai estar por lá 7 da manhã já. E também o programa... 7 da manhã não? É, 7 da manhã, perdão. E o Barbosa Missioneiro a partir das 9. Aí vai estar com o Criado em Galpão. É a galera que quer conhecer também Johnny Wolf, Robert Schmidt, tá? O Vini na balada, todo mundo já conhece, né? Mas aí ele leva junto o Chiquinho. Quem quiser conhecer a turma da Verdinha, vai nas ações. Vai nas ações que a galera pode conhecer a turma. Nós gostamos de conhecer o ouvinte, conversar, trocar ideia. Porque se for só para estar ouvindo aí, só a música, vai botar um pendrive. Aqui nós queremos é conversar, prosear, falar com o ouvinte. Bom dia.
9: Oi, bom dia.
0: Quem vem de lá?
9: Eu queria pedir uma música dos atuais. Qualquer uma boa dos atuais aí, só para curtir. Estamos aí lavando o carrinho.
0: Bom também.
9: Escutando a Verdes Campos.
0: Valeu, Percy. Grande Percy, abraço para você. Eu vou pro intervalo com os melhores anunciantes e na sequência eu trago mais música, mais som para ti que tá colado comigo aqui em 97.9 ou pelo app, aplicativo, como queira.
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3: 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Bom dia pra você. 6 minutos nos separando das 10, no pique, no repique da Verdinha.
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3: E aí, já mandou aquele teu alô, aquele recado? Ainda não? Então manda aqui 54999-270-979. Bom dia pra você que tá sempre na sintonia aqui da Verdinha. Manda aquele alô mais do que especial pra gente. Sem perder tempo, vou trazendo a canção aqui que eu tô devendo. JM, galera que pediu, vai conferir o último baile.

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Aí o som de Gian e Giovanni na rua. Boa moda, hein? Obrigado pela companhia. Quem tá ligada comigo por aqui é a Glaci Nandal. Forte abraço. Obrigado pela companhia de sempre, Glaci. Emerson Brunner tá por aqui. Ui, mas tamo que tamo, hein? Canando porco. Cui, cui, cui, cui, cui. Nem diz o Mano Lima. Tá mandando um abraço pra todos da Verdinho. Emerson, Gilberto, Quirino na linda. Aí, tem moleza não, né, Quirino? Vamos lá. Genesi Guimarães tá mandando aquele alô todo esperto. Mandando alô pro filhotão. Também é Jefferson.

0: Tá de folga hoje? Parabéns, obrigado pela companhia, Genesi Guimarães. Bernadette, bom dia, obrigado pela luta, tá ligada sempre comigo por aqui, querida Bernadette. Leocádia Weber Bartz tá mandando aquele alô, turma de Morungava, sempre na sintonia, né, queridona? Abraço pra você, pro esposo, pra toda a galera. Laurindo Rubner tá mandando aquele bom dia.
1: Bom dia, Jefferson, tudo certo? Atendendo teu chamado aí, aqui é o Laurindo de Igrejinha, né? Abençoado dia pra nós aí.
0: Obrigado.
1: Tô aí na produção de umas caixinhas de abelha aí,
2: mas
1: né?
2: Que tal?
1: Fazer alguma coisa pra ocupar o dia aí. Toca a música pra nós aí, Bruno Marrone, Vidro Fumê. Valeu, abençoada semana aí, abração aí, ofereço pra todos e minha mamãe diverte, valeu.
0: Valeu, Laurindo, abraço pra você, pra toda a turma que tá na companhia. Quem mais tá por aqui sempre mandando alô e recado? Galera que tá pediu o fundo da grota aqui do Baitaca, pessoal da IGGraf, forte abraço. David, de Igrejinha, abraço pra você e pra toda a turma. Luciano mandou por aqui, Câmara, essa rádio é demais, forte abraço a todos vocês. Bom lá, bom dia, gente, que é quinta-feira e a quinta-feira tá aí, tá? Tá na caminhada ainda, né? Falta muito pra terminar a quinta-feira pra vencer ela. Mas vamos lá, no cafezinho, no chimarrãozinho, já tá 10h10, estamos só pela contagem aí do sorteio do bife, no almoço, tamo aí desse jeito, né? Vamos que vamos, tem moleza não. Mas vou tomar mais um golinho de café pra dar aquela agitadinha no dia, pra ficar um pouco mais faceiro. E seguimos, contando com teu alô, teu recado. Manda aí, 54999-270-979.
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4: Três crânios humanos encontrados com o paciente no CAPS de Itaquara foram furtados de um cemitério na localidade de Fazenda Pires, em Parobé. Segundo a Polícia Civil, cinco crânios foram retirados de túmulos. Três estavam com o homem quando ele foi abordado pela Brigada Militar e outro foi localizado perto do cemitério. O quinto ainda não foi encontrado. O caso segue sendo investigado para esclarecer a violação das sepulturas. Rio Grande do Sul deve ter uma nova sequência de temporais a partir de hoje. A previsão indica chuva forte, granizo e rajadas de vento que podem superar 90 km por hora em pontos isolados. A estabilidade continua na sexta-feira e durante o fim de semana, com atenção especial para as regiões Sul, Vales e Nordeste. Gramado está entre as cidades com possibilidade de granizo de maior tamanho. Saiba mais em radioverdescamposfm.com, da redação Anderson Dilkin.
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8: E grudemos por aqui na Verdinha, hein? Sempre, sempre com a gente. Bom dia, 10 e 18. Vem comigo, vem com câmera. Temperatura em 22 graus. Vamos lá, falando para os nossos patrocinadores que colam a marca junto na Verdinha, sempre, sempre com a gente. 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

0: Sonzeira, hein, pra recordar Rota Luminosa, na voz da grande e maravilhosa Helena Pellens. Helena, que além de ser uma cantora, professora de canto, professora, né, sensacional, uma grande comunicadora de rádio, com a nossa colega de rádio, trabalha lá na Vale Feliz, grande Helena. E a voz marcante que ficou na história do Rota Luminosa, canção que se chama Moço, linda essa canção. Vamos lá, mas não é só pros moços e pras moças que estão ligados na Verdinha, hein? A gente tem que falar aí, né? Não só para os moços e para as moças, mas para você que tá meio ruim, anda com dor, anda meio tristão, anda meio cabisbaixo. Vamos resolver isso? É, vamos resolver, porque a Carla tá comigo na linha e vai falar um pouquinho sobre essa pomada que é o maior sucesso, que o pessoal manda mensagem para cá querendo saber não somente a utilidade para nervo ciático, joelho, mas pro que mais pode ser feito, principalmente quem tem dor nos pés, calcanhar. 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Ajuda ou não ajuda, Carla? Bom dia!
1: Bom dia, Jefferson, bom dia a todos. Ótima pergunta, ajuda sim. As varizes, Jefferson, geralmente doem demais, né? Tem varizes grossas, né? 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Incha a perna, incha o pé, não dá para dormir. Varizes, problema circulatório. Quem tem problema de esporão no calcanhar, Jefferson do
0: horrível.
1: Céu,
0: ligou Carla.
1: Oi.
0: Eu quero aproveitar o gancho, a gente falou em varizes. Sabe que eu tenho me deparado com algo que eu não tinha reparado antes. Talvez agora a gente vai envelhecendo e vai conhecendo mais pessoas. Como tem homens com varizes.
1: Tem.
0: Tá? Impressionante a quantia. Eu conheço muitos amigos, conhecidos e parentes que estão com varizes, tá? E para ajudar isso, é necessário passar uma pomada. Tem que passar para aumentar a circulação, né?
1: 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E além disso, tá? 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Okay. Deixa eu mandar beijo para Gessi Cardoso de Igrejinha, que me ligou, participou do mutirão da saúde. Jaqueline Rosa de Parobé participou do mutirão da saúde. Tem o Antônio Carlos de Gramado. O Antônio Carlos já comprou 3 vezes a Livita, né, Antônio Carlos? Beijão para ele que está nos ouvindo, disse que não fica sem a Livita. Tem muita gente mandando recado no WhatsApp e agradecendo a pomada Livita, tá, Jefferson? Esses são alguns que eu consegui mandar beijo. Depois eu mando beijo para mais gente. 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
1: 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Valendo 20 minutos, mutirão da saúde, eu vou repetir o telefone, 51-3376-4890 ou manda o WhatsApp 3376-4890, Jefferson.
0: Ok, Carla, abraço pra você, uma ótima quinta-feira e você que tá nos ouvindo, não perca tempo não. Vamos apalmadar aí, vamos passar aí, né, no local da dor e retirar toda essa dor ou prevenir essa dor. Abraço, Carla.
1: Abraço, tchau, tchau.

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12: Verdes Campos, a rádio que eu sempre quis. 10h42, eu sou o Câmara, tá? Tô fazendo companhia até o meio-dia aqui. Vamos lá, a gente segue por aqui falando para a Corsan. 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
12: Fernandão e Sorocaba.

0: 10h56, bom dia pra você que tá comigo, grudado e ligado aqui na Verdinha. Bom demais ter você com a gente. Vamos lá, tô seguindo por aqui. Oi, Rose Baques, bom dia, tudo bem?
1: Bom dia, câmera. Gostaria que você botasse uma música do Rainha.
0: Rainha!
1: Qualquer uma do Rainha.
0: Vamos copiar qualquer uma.
1: Para minha irmã Kátia Moraes.
0: Ô, Kátia.
1: Para minha amiga Rose Hartz. Para minha família, para todos os ouvintes e para vocês aí da rádio.
0: Valeu,
1: tenha
0: valeu.
1: Um ótimo dia.
0: Igualmente para você, abraço. A Diva Gonçalvina tá por aqui, ligadinha comigo também. Bom dia, obrigado, turma de Canela com a gente. E aí, Emerson? Emerson Brunner, como é que tá lá? Porquinho, já tá? Já tem aí já produção ou como é que tá a situação aí? Tão devagar. Ah, abraço pro Emerson, tá lá. Hoje é dia de carnação por lá, né? Então, que tão na lida, tá lá o Emerson, o Gilberto, o Quirino, toda a turma na lida. Forte abraço pra vocês. Manuela mandou aquele bom dia, tô ligada aqui na Verdinha, tô limpando a casa hoje, aproveitando a minha folga. É isso aí, quando tem folga, sempre acabo fazendo outra atividade. Abraço pra você, obrigado pela companhia. A Laís também mandou aquele bom dia, Jefferson. É demais essa programação. Valeu, guria. Raquel mandou alô, também tá na escuta da gente aí em Santo Antônio da Patrulha. Abraço pra você, turma de Rolante, muito obrigado pela audiência. Cadê os alôs do povo de Rolante aqui, hein? Manda aqui alôzinho pra gente. Pessoal de Parobé também, forte abraço. Pessoal da Peixaria Tropical, sempre ligados com a gente. 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
2: Bom dia, Verdes Campos.
0: Bom dia.
2: Eu tava pensando em mandar mensagem aí. A Rose Bax já mandou. Um beijão pra Rose Bax, né? Pra todo mundo que tá escutando. E pra ti, né, Jefferson?
0: Obrigado.
2: Pra todo o pessoal ali. Um abração da Rose Hartz, tá?
3: Todos infelizes.
2: Fiquem com Deus aí. Ótimo dia.
0: Valeu, Rosane. Abraço. Turma aí sempre com a gente. Igrejinha, Parobé, Taquara.
4: Bom dia, Jefferson.
0: Bom dia.
4: Tudo de bom aí pra vocês aí da rádio. Queria pedir uma música do Rainha, Guardanapo. Mandar aí pro meu amigo Tio Gringo, rei do ronco do bugio.
0: Eita, nós. Abraço, valeu, Jonathan Conrad, tá por aqui. Turma aí de Três Coroas, da linha Café, minha amiga Elia Martins, sempre grudadinha com a gente. A Délcia Haltenhofen também tá com a gente. Bom dia, abraço pra você e obrigado pelo alô. 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
4: Simbora pra ti que tá comigo aqui na Verdinha, mandando alô, recado e participando. Vem com vem, meu trem.
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4: Vamos lá então, 11:03, seguimos por aqui, vamos falando para os nossos patrocinadores que estão colocando sua marca em evidência junto com a gente. 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Com a gente por aqui também... 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Simbora com mais música por aqui. Rogério Magrão e banda, Tô na Boca do Povo, temperatura em 23 graus.

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1: A 29ª Feira do Livro de Gramado começa no dia 3 de setembro e segue até o dia 13, com atrações gratuitas na Praça Major Nicoletti e na Biblioteca Ciro Martins. A programação terá lançamentos de livros, palestras, oficinas, contação de histórias, apresentações musicais e atividades para diferentes idades. O patrono desta edição é o escritor e advogado Marco Antônio Lopes Ferreira. A primeira etapa do programa Drops Saúde em Canela termina nesta quinta-feira com uma palestra sobre golpes e fraudes digitais. A atividade começa às 14h30 no Espaço Sicredi, na rua João Pessoa, no centro. O encontro vai orientar a comunidade sobre como reconhecer crimes virtuais e adotar cuidados para navegar com mais segurança na internet. Saiba mais em radioverdescampusfm.com, da redação Anderson Dilkin.
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7: Bom dia pra ti que tá ligado na Verdinha 1120. Vem comigo, vem, eu sou o Câmara. Tô aqui, o Jefferson, até o meio-dia.

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André Renner, sinto muito, é o nome da canção. 11:22, temperatura em 23 graus.

0: 11h31, bom dia pra ti que tá comigo ligado na Verdinha, mandando aquele alô, aquele recado. Oi, Percy! Abraço, turma que tá ligado com a gente, pedindo Eduardo Costa. Ligado aí no Quilombo, abração. A Rose Bax, que me ligou me xingando aqui. Rose, não me xinga, por favor, a culpa é do Cid. Tá? Valeu, Rose Bax, tá por aqui com a gente. Cid Silveira tá por aqui também. Não tem nada pra fazer de manhã, a gente tenta botar ele no trabalho, mas é difícil. Bah, botar o Cid, levantar o Cid da cama cedo, não tem jeito, é porque ele trabalha à noite, só pra entender, tá? Cid Silveira tá aqui, dando nojo aqui, sapiando em volta. Trazer uma cuca, trazer algo pra gente tomar um cafezinho, nem a pau, né? Vem só fazer fofoca aqui com a gente. Vamos falar da vida dos outros, é que eles falam da gente, né?
1: É verdade, não é que eu preciso...
0: Bom dia,
1: em primeiro lugar, né?
0: Bom dia, primeiramente, rapaz.
1: Bom dia, é que eu preciso aprender contigo, tu entendeu? Eu sou muito teu fã.
0: Ah, tá bom, começou.
1: Eu preciso aprender contigo.
0: Ai, tá do enrolador, né?
1: Essa tua comunicação assim é inigualável. Vai,
0: tá do enrolador.
1: Eu tento à noite tentar imitar tua voz, tentar o teu jeito, mas não adianta, cara, tu é inigualável.
0: Esse
1: dia
0: me perguntaram, por que que o Cid fala assim da noite, com uma voz assim desse jeito? Porque ele acha que tem que, à noite, falar assim, o pessoal tá meio dormindo, já vai no embalo já. Falar mais macio.
1: As histórias da noite, aí eu vou ter que contar a tua, Jefferson.
0: Ó, falando em histórias, tá? Povo de Nova Hartz, Araricá, a gente esteve visitando essa galera, encontrando o pessoal nas praças, conversando. Uma audiência incrível. O que a mulherada leva o telefonezinho, coloca a rádio e fica ouvindo à noite? Impressionante. Impressionante. Muita gente a gente encontrou. Ai, eu escuto aquele da noite. Ah, tu escuta ele. Como é que é o nome dele? É o Silveira. Fica ouvindo. Fica ouvindo as canções.
1: Se eu soubesse quem é, né?
0: É. Muito legal, muita gente, tá? Muita gente a gente encontra, principalmente aí...
1: Vale do Paranhana, né?
0: Vale do Paranhana. Sapiranga, muita gente de Sapiranga, Araricá, a gente encontrou, Nova Hartz, Igrejinha, Parobé, Taquara, o pessoal de Taquara escuta muito à noite, que tá gostando demais. Gravataí, um povo de Gravataí que manda
1: Morada
0: mensagem.
1: Morada do Vale, vem muita gente, muita participação.
0: Morungava também, participação. Que legal, que bom saber essa resposta que o pessoal
1: está
0: gostando.
1: As pessoas
0: estão
1: mandando
0: programa,
1: bastante,
0: né?
1: Histórias pra gente, né? Histórias reais.
0: Podem mandar histórias, né? Devem mandar. Não vai ser identificado o nome aqui, tá? Pode mandar bem tranquilo, de boa. Manda pra cá a história, o Cid vai ler ela, vai interpretar certinho a tua história, tá? E vai aí trazer pros ouvintes, então é importante. Porque as histórias são reais. Muita gente que acompanha Verdes Campos, às vezes pensa, ah, mas que essa história aí o Cid está inventando. Não, gente, é real, o pessoal que manda para cá. Então pode mandar sua história, né? A gente não vai identificar. E muitas pessoas acabam se encontrando nessas histórias, né, Cid?
1: Não, inclusive casamentos a gente está fazendo, porque eu faço a troca de telefones, tu entendeu? Eu nem falo no ar aqui, as pessoas mandam os telefones e eu vou passando. E semana passada eu fiz dois, não sei se vai dar casamento ou não, mas eu fiz dois encontros que as pessoas me ligaram, me mandaram e disseram, olha, Cid, ó, já estamos conversando, já saímos, não sei o quê, parece que já foram lá na Suítes Avenida ali, né, que é o nosso patrocinador, e parece que gostaram.
0: Legal, que bacana.
1: É, o melhor de tudo é aquela pomada que tu faz.
0: A pomada é
1: da Carla, né?
0: É show de bola. Ó, e só pra avisar pra galera que tá nos acompanhando, tá? 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
1: E a gente que trabalhamos aqui também podemos participar?
0: Ah, mas tu é ruim de participar.
1: Eu vou dar uma olhadinha, eu olho no monitor.
0: Não, vai olhar nada porque não tá aqui. Já não deixei para vocês ser espertinhos, tá? Então não adianta nem pedir para os comunicadores que eles não vão saber. Somente na hora que vai abrir aqui.
1: Ah, só na hora?
0: Só na hora.
1: Daí não vale. Tá?
0: Mas é para entrar na brincadeira com o nosso Jogo da Forca, que vai começar a partir de amanhã, tá certo? E deixa eu ir para o intervalo rapidinho com os melhores anunciantes. Eu já volto na sequência para trazer mais música e bate-papo com o Cid.
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0: Na Verdinha, 11:36.
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7: Henrique Duarte pergunta de Gramado: se eu sofro um golpe pelo WhatsApp ou Pix e perco dinheiro, ainda tem como recuperar ou responsabilizar alguém? Sim, Carlos, dependendo do caso. O primeiro passo, Carlos, é registrar o boletim de ocorrência imediatamente ao ocorrido, tá bom? Bancos e instituições financeiras podem ser responsabilizadas se houver falha na segurança ou demora no bloqueio. Além disso, contas usadas em golpes podem ser rastreadas judicialmente. Quanto mais rápido agir, isso é bem importante, maiores são as chances de recuperação do valor. Eu sou o advogado Joel Reis e você está no Pergunte ao Advogado.
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4: 11h42, bom dia pra ti que tá ligado comigo aqui na Verdes Campos. É a rádio que eu sempre quis. Vamos juntos até o meio-dia. Temos aí 18 minutos ainda pra fazer companhia pra ti. Vem comigo por aqui.

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0: Sonzeira, hein? Paulinho e Fábio do Bailão, o amor da gente. Terezinha, querida, abraço pra você, obrigado pelo alô e pela companhia. Tá ligada na Verdinha, Tere. João Lemos tá por aqui também, Ana Clara tá ligada com a gente. Abraço pra você, obrigado pela companhia. Quem mais? Oi, Márcia, também tá com a gente. Oi, Filipinho, bom dia pra ti.
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0: Seguindo por aqui, 11h57, bom dia para você que está sempre ligado comigo na Verdinha, mandando teu alô, teu recado e participando com a gente. Agradecendo os patrocinadores que estiveram com a gente até esse momento. Ligado por aqui e sempre colocando seu produto em evidência na Verdinha. 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E Central Multimarcas, Hora de Publique. 11h59, já vou me despedindo, fico por aqui. Na sequência tem o nosso Abimael Rodrigues e o programa Mistura Boa para fazer companhia para você. Meio-dia e meia tem Valentina Prezzi, trazendo informação, bate-papo para você falar com a advogada e saber tudo aí, né? Sobre a área trabalhista e muito mais. Alemão do Forró, atendendo o pedido Lobo Mal. Valeu, gente. Abraço para vocês. Até amanhã.
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1: Verdes Campos, meio-dia e 8 minutos.
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0: Muito bem, meio-dia e 12 minutos, tá começando por aqui, mistura boa pra você, que coisa boa, tá juntinho até as 2 horas da tarde, a gente curte música boa, a gente fica bem informado, a gente interage por aqui, você participa pelo nosso WhatsApp, já anotou aí, já participou? 54 é o nosso DDD por aqui da Serra Gaúcha, 999, são 39270979, é o WhatsApp da Verdes Campos, 54999270979, é o WhatsApp para você interagir junto comigo nesta quinta-feira, dia 27 de agosto de 2026. Que alegria estar junto com você, com muita informação, a gente tem muita atualização para trazer para você hoje na data de hoje. Tem também o teu recadinho, a tua mensagem de áudio, tem também muita música boa, aquele sertanejo, aquela banda para você curtir por aqui. E tem também por aqui Momento Jurídico daqui a pouquinho com a doutora Valentina Prezzi ao vivo tirando todas as tuas dúvidas aqui no Mistura Boa. 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Por aqui a gente começa a nossa mistura boa, com muita música boa. Já trago as informações e também o teu recadinho.
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0: Alô, turma dos aplicativos, até o Uber chorou junto. Um Luan Pereira com Henrique Juliano por aqui no nosso Mistura Boa. Meio-dia e 18 minutos, chegando com informações para você agora. Polícia Federal descobre fraude de 406 milhões de reais em licitações de máquinas pesadas no Rio Grande do Sul. Operação Terra Arrasada cumpriu 14 mandados de busca nesta quinta-feira. Investigação aponta simulação de concorrência e prejuízo à União. Empresas tiveram direito a licitar suspenso. Um esquema de fraude em licitações para venda de máquinas pesadas de terraplanagem foi alvo de uma operação da Polícia Federal na manhã desta quinta-feira. Segundo a investigação, entre 2017 e 2026, empresas do Rio Grande do Sul firmaram contratos com o poder público e somam mais de 406 milhões de reais para a venda de 724 máquinas. O esquema atingiu centenas de municípios gaúchos. Cerca de 40% corresponde a contratos federais. Ninguém foi preso. Uma das empresas investigadas é a GRA Máquinas de Venâncio Aires. Caso Samily, tia de menina de 4 anos morta após agressões é presa. Investigação trata o caso como homicídio doloso. Mulher foi presa preventivamente, companheiro já havia sido preso. Criança foi levada pelos tios a uma UPA de Porto Alegre na segunda-feira, dia 17, onde chegou sem vida. Jovem é resgatado de cárcere privado após mãe receber ameaças e cobrança de R$ 900 durante mais de um mês. Crime aconteceu em Tramandaí, no litoral norte. O jovem apresentava hematomas, um dente quebrado, relatou ter sido espancado, segundo a polícia. Homem é condenado por matar, esquartejar e queimar corpo de amigo para não pagar dívida de R$ 57 mil no Rio Grande do Sul. O homem foi julgado em Porto Alegre. O crime aconteceu em 2017. Após a vítima cobrar o valor devido, o corpo foi achado às margens da BR-290 em Eldorado do Sul. Ele foi condenado a 23 anos e 4 meses de prisão. Paciente do CAPS que estava com 3 de 5 crânios retirados de sepulturas no Rio Grande do Sul, aponta investigação. Polícia recuperou 4 crânios, mas um segue desaparecido. Violação aconteceu em Parobé. A investigação sobre 3 crânios humanos encontrados em um paciente de um centro de atenção psicossocial, um CAPS de Taquara, na região aqui do Vale do Paranhana, levou a Polícia Civil a confirmar a violação de sepulturas de um cemitério em Parobé. Ao todo, foram identificadas invasões em túmulos e o desaparecimento de 5 crânios. Motorista é denunciado por 11 mortes em acidente entre caminhão e ônibus na BR-116, no Rio Grande do Sul. Ministério Público atribuiu ao condutor crimes de homicídio culposo e lesão corporal culposa. Colisão aconteceu em janeiro e deixou 7 feridos. Muito bem, faltando meio-dia e 22 minutos. Já eu trago mais informações para você por aqui.
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2: Ricardo, eu não sei o que essa mulher fez pra mim. 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

0: Verdes Campos, meio-dia e 25.
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7: Você já percebeu que depois dos 40 anos, o corpo já não responde como antes? 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Envelhecer faz parte da vida, mas envelhecer com saúde é uma escolha. 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

0: Muito bem, meio-dia e 31 minutos, por aqui mistura boa pra você, até as 2 horas da tarde com muita música, informação, interatividade, num oferecimento de Redmac Paranhana, pra você construir, reformar e decorar. 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E agora a gente vai começar o nosso programa de hoje com Momento Jurídico.
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0: Muito bem, quem está com a gente por aqui é a doutora Valentina Prezzi. Boa tarde, doutora.
2: Boa tarde, Bimael. Boa tarde, ouvintes.
0: Hoje a gente tem que trazer um tema para o pessoal se atualizar, saber mais ou menos como que funciona, né, esse tipo de benefício que existe. Existem 3 tipos de benefícios, às vezes as pessoas acabam confundindo, né, que é a principal dúvida que as pessoas acabam tendo, né?
2: Isso, isso. As pessoas confundem muito entre o auxílio por incapacidade temporária, o auxílio por incapacidade permanente e o auxílio acidente. Acabam fazendo uma confusão, né? Então, a minha ideia seria, hoje, é esclarecer isso. O auxílio por incapacidade temporária, que muitas pessoas ainda chamam de auxílio-doença, né? Ele é quando a pessoa tem uma incapacidade, uma doença, um acidente de forma, então, temporária, né?
0: Sim.
2: E a aposentadoria por invalidez, antiga aposentadoria por invalidez, que hoje é auxílio por incapacidade permanente, é quando essa pessoa ela não tem condições de trabalhar de forma permanente e nem tem condições de ser reabilitada em uma função que possa manter a sua subsistência.
0: Sim.
2: E o auxílio acidente é quando, normalmente, não é regra, mas essa pessoa ficou em auxílio-doença, ela se recuperou, mas ela apresenta ainda lesões, né, sequelas desse acidente, que reduzem a sua capacidade de trabalho. Então, ela vai voltar a trabalhar e ela vai receber o auxílio-acidente, que, na verdade, é um benefício que não substitui a renda, ele é indenizatório. Então, a pessoa pode trabalhar e acumular com esse benefício.
0: Mas é um valor reduzido, né?
2: Sim, o auxílio-acidente é 50% do salário de benefício, né? Enquanto o auxílio-doença é 91% e a aposentadoria por invalidez, ela parte de 60%.
0: É, mas a diferença, eu acho que não pode trabalhar, né? Com a aposentadoria...
2: Não, nem o auxílio por incapacidade temporária e nem permanente não podem trabalhar.
0: Sim, e tu tem que... Não pode...
2: Se a pessoa trabalhar, que nós sabemos que às vezes existe, esse benefício pode haver uma denúncia, o benefício vai ser cancelado.
0: Sim, tem essa chance. Então, o pessoal que acaba... Não é adquirindo, acaba tendo esse benefício, tem que ter esse cuidado também, né? Não pode receber o benefício e querer continuar trabalhando. Pode haver uma denúncia, pode haver uma investigação do INSS, né?
2: Exatamente.
0: E ele acabar perdendo esse benefício. Mas, para resumir, a diferença de um benefício para o outro é que esse... Tu não pode trabalhar e o outro tu acaba recebendo um valor reduzido.
2: Isso, o auxílio, ou tanto o auxílio por incapacidade temporária quanto permanente, não pode trabalhar.
0: Sim.
2: O que pode trabalhar é o auxílio acidente.
0: Sim.
2: Porque ele, na verdade, é um benefício indenizatório.
0: Sim.
2: Ele
0: sim.
2: pode. Os outros não. Então, por isso, Abimael, é muito importante que as pessoas procurem informações, procurem advogados, né, especializados. Por quê? Porque muitas vezes essa pessoa, ela trabalha, faz algum bico.
0: Sim.
2: Né? Que a gente sabe que acontece.
0: Sim.
2: E ela já tem condições de encaminhar a aposentadoria dela, por exemplo.
0: Sim.
2: Né? Então, para que peça a aposentadoria e não fique nessa situação de receber um benefício que ela não pode trabalhar.
0: Sim, sim. Vale mais a pena, né? Vale
2: claro,
0: mais a pena,
2: claro. Porque... Até porque a gente sabe muitas vezes o que acontece. A pessoa ganhava um salário por fora.
0: Sim.
2: No momento que ela está recebendo o benefício, vai baixar. Que não está considerando esse salário que ela recebia por fora.
0: Sim.
2: Então, normalmente, essas são as queixas, né?
0: Sim.
2: Ah, mas eu estou recebendo muito pouco.
0: Sim.
2: Né? Eu não consigo manter, né, a minha sobrevivência, da minha família, né?
0: Sim, sim, sim. Bom, e para o pessoal saber qual que é o benefício mais adequado, o recomendado é procurar um advogado.
2: Exatamente.
0: Da área, né?
2: Isso.
0: Para poder saber qual que é o benefício se adequa melhor, para qual que ele tem direito. Às vezes as pessoas têm direito, já está pronto para se aposentar, tem uma outra... um adendo dentro da lei que tu consegue se aposentar e a pessoa está esperando, não foi atrás, não foi saber como é que está a situação. Então, às vezes, já tem o direito, já tem o benefício que pode receber e não foi atrás dessa informação. Então, é muito importante que a nossa audiência vá atrás de um advogado, vá atrás de algum especialista para realmente ter esse benefício e não ficar sem receber, né?
2: Isso, e muitas vezes também, Abimael, o INSS ele nega. Sim. Então é importante que essa pessoa ela vá atrás para verificar se essa negativa pode ser revista ou não.
0: Sim.
2: Né? Porque o que acontece no auxílio-acidente? A pessoa ficou em auxílio-doença, o auxílio por incapacidade temporária. Automaticamente, se essa pessoa permaneceu com sequelas que reduzem a capacidade de trabalho, o INSS teria que conceder o auxílio-acidente. Ele não faz isso.
0: Sim.
2: Né? Então, ele não faz isso. Então, a
0: pessoa, meio que automático,
2: muitas vezes,
0: né? Eles negam para todo mundo.
2: Isso.
0: Pra...
2: Então, a pessoa, às vezes, desconhece esse benefício, né?
0: Sim. E como que estão os prazos, assim, com recurso? Demora anos, meses?
2: O recurso no INSS demora, Abimael, demora.
0: Uhum. Então, quanto antes a pessoa entrar, melhor, né?
2: Isso, em regra, o que a gente faz? O recurso de forma administrativa, né? E o que a gente vê é que muitas vezes esse recurso não tem um provimento.
0: Sim.
2: E a gente nada impede que a pessoa que recorreu de um benefício está com recurso entre judicialmente.
0: Sim.
2: Acaba o processo judicial sendo mais rápido, muitas vezes, que esse recurso.
0: Sim, sim. E também é muito importante, às vezes, encontrar um bom advogado da área. Porque se tu entrar errado, né? Tu entrar faltando provas ou faltando
2: Exatamente.
0: Alguns documentos, acaba tu passando um monte de tempo esperando e chega
2: não
0: lá,
2: vai conseguir receber. Não... Muitas vezes, se tu entrou, não atendeu aquela exigência do INSS que o INSS pediu ou não entrou com a documentação correta, tu não vai receber o benefício desde a data da entrada do requerimento.
0: Sim.
2: Os atrasados que nós chamamos, né?
0: Sim.
2: Tu vai receber no momento, então, do pedido que tu juntou a documentação pertinente.
0: Exatamente, porque a gente vê aí tem advogados que faz tudo, mas um especialista é diferente, né? Porque já
2: está
0: acostumado com aqueles casos, com essa função... E acaba sendo mais assertivo. Às vezes, tu buscar um advogado especialista na área que tu tá querendo buscar, previdenciário, enfim, para te ter um resultado melhor. Porque se tu vai buscar qualquer advogado, eu tenho um amigo, um primo que tem, que ele é advogado de outra área, mas ele também é advogado para fazer para mim. Só
2: Isso.
0: que corre o risco de tu ficar um tempo esperando esse recurso e não ter o sucesso lá que a gente espera, né?
2: Eu vou até te dar um exemplo, Abimael, dessa situação do advogado previdenciarista que muitas vezes não faz a parte trabalhista. Para reconhecimento de vínculo, não pode ser feito um acordo na audiência trabalhista. Tem que haver indício de prova material contemporânea à época.
0: Sim.
2: Então, chega na audiência, o advogado que não faz a parte previdenciária, ele faz um acordo. Não foi produzida a prova. Aí a gente não consegue aposentar essa pessoa porque Sim. não foi produzida essa prova do período que ela trabalhou. Porque há o entendimento que existem muitas fraudes, né?
0: Sim, sim, sim, sim.
2: Então...
0: Aqui que a gente já comentou já nos outros programas, tem muito disso, né? Do pessoal contratar por MEI e acabar usando esse sistema para não pagar os direitos trabalhistas, depois vai para a justiça e acaba tendo todo esse problema, digamos assim, né? No futuro. Então, o certo que a gente sempre recomenda por aqui... É você fazer uma consulta com um advogado antes de assinar qualquer contrato, antes de entrar numa empresa onde você está com dúvidas, o ideal é buscar um advogado, buscar as suas informações para você ficar esclarecido do que você está assinando
2: Exatamente.
0: Ali, né?
2: Exatamente.
0: Tanto na entrada quanto na saída da empresa. A pessoa está com vontade de sair, acho que o ideal é procurar, antes de sair, procura um advogado para te informar melhor, para te saber se realmente vale a pena tu fazer um acordo, assinar um documento. Eu já vi casos assim de gente no passado, a doutora de... A empresa chegou, assina esse papel aqui. Ele vai lá, assina, tá aí, cadê o dinheiro? Não, tu já assinou, já te dei.
2: Sim, nós tivemos, Abimael, logo ali, depois da reforma trabalhista, que não era mais necessário, não é mais necessário fazer o acerto, a rescisão no sindicato. Porque
0: Sim.
2: antes, quem tinha mais de um ano teria que fazer no sindicato.
0: Sim.
2: Aí, logo após, a gente viu várias situações de assinatura em termo de rescisão do contrato de trabalho que não havia o pagamento.
0: Exatamente.
2: O empregado assinava, o trabalhador assinava e não recebia. E isso equivale a um recibo,
0: sim,
2: né? Então, até comentei que nós fomos, inclusive, fomos na rádio, em Canela. Inclusive, o doutor Arthur, que é o diretor do Foro Trabalhista, foi junto para a gente falar sobre isso. Não assinem se vocês não estiverem recebendo, porque equivale a um recibo.
0: Sim. Às vezes a pessoa, até por ser leiga, por não saber, acaba meio que sendo coagida pela empresa.
2: Sabe,
0: tu tem que assinar
2: eles
0: isso.
2: Eles diziam, eles dizem assim, eu só vou te entregar a documentação do fundo e do seguro, preciso que tu assine.
0: Sim, sim, as pessoas às vezes não entendem, né?
2: Para te entregar, né, a documentação.
0: Exatamente, então tem que ter muito cuidado para você não ficar no prejuízo. Você acha que é aquela coisa, né? Igual no casamento, quando tá tudo certo na hora de separação que tu conhece a pessoa,
2: né? É verdade.
0: Né? Então, acaba na empresa, é a mesma coisa. Quando tá trabalhando lá, tá ok. Uhum. Na hora de sair da empresa, pode acontecer esses problemas. Então, o ideal é buscar um advogado, vai bem tranquilo, para saber o que que você tem que fazer, o que que eles têm que te entregar, o que que você precisa assinar, o que que não precisa, ou se precisa ir até o sindicato, se não tem essa... Para realmente se esclarecer, tirar essas dúvidas, eu acho que é muito importante a nossa audiência ter essa consciência para não ter problemas no futuro. Então, a gente está aqui com o Momento Jurídico para esclarecer também essas dúvidas, né, doutora?
2: Sim.
0: Para as pessoas que tiverem, manda aqui para o nosso WhatsApp também, que a gente passa o contato da doutora para esclarecer qualquer dúvida que tem sobre essas causas previdenciárias, trabalhistas, que a doutora é especialista há muitos anos já nessa área, né?
2: Já, bastante tempo já.
0: Então, já tem uma experiência que consegue te esclarecer para tirar essas dúvidas e não passar problema no futuro. Isso aí?
2: Isso aí.
0: Muito bem, então se você está com dúvidas, entre em contato com a doutora ou vá até o escritório que fica no centro de Canela, né?
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0: Maravilha, aqui a Janete já está pedindo contato, vou mandar para ti já, Janete, entre em contato com a doutora aqui para te esclarecer. Também aqui a nossa ouvinte Lorena, gostaria de saber... Se a pessoa que é aposentada por invalidez tem que fazer a revisão a cada 10 anos?
2: Não, a não. Revisão não é que agora mesmo a aposentadoria por invalidez, ela precisa fazer perícia, né?
0: Sim.
2: Eles chamam para perícia, com exceção de idade ali.
0: Sim.
2: Né? Dependendo da idade, não precisa.
0: Eu acho que aquela prova de vida, não é?
2: Isso.
0: Acho que ela tá...
2: Não, isso. A prova de vida tem que fazer sempre.
0: Tem que fazer sempre.
2: Sim.
0: Maravilha, essas são as dúvidas que me mandaram aqui. Você também, que tiver alguma dúvida, manda pra gente, que a gente manda o contato da doutora aqui pra você. Muito obrigado.
2: Obrigada, eu que agradeço.
0: Quinta que vem a gente tem mais Momento Jurídico aqui no Mistura Boa. Uma ótima tarde.

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1: Verdes Campos, faltando 8 minutos para uma.
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0: Que maravilha estar junto com você por aqui, faltando 4 minutos para 1 hora da tarde. Muita música boa, informação e a tua participação por aqui. Muito obrigado pela tua companhia. Boa tarde para você.
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0: Ó, a Terezinha tá animada hoje.
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0: Essa fera aí, meu, Terezinha, ligada com a gente. Grande abraço, querida. Obrigado pela participação, ligada com a gente por aqui. Quem também tá com a gente é a Leila Zacote. Isso? Perdão se eu falei errado, mas grande abraço pra você. Obrigado pela participação por aqui. A Janete também tá por aqui ligada com a gente. A Lorena também participando com a gente. O Vanderli, grande abraço pra você. Obrigado pela companhia. A Terezinha também por aqui. A outra Terezinha participando com a gente.
2: Eu sou
0: a
2: Terezinha de Taquara.
0: De Taquara essa, hein? Grande abraço para essa turma. 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

0: Maravilha, Zé de Camargo, a mesma mentira, teve São Marino, horário comercial por aqui também, e quem tá em horário comercial é o Anderson Dilken trazendo informações pra gente agora. Boa tarde, Anderson.
1: Boa tarde, Abimael, boa tarde, ouvintes. Dois mutirões gratuitos realizados em Novo Hamburgo garantiram a castração de 202 cães e gatos nos bairros Canudos e Santo Afonso. Foram 123 gatos e 79 cães atendidos pela Diretoria de Bem-Estar Animal. A iniciativa busca controlar a população de animais e também prevenir doenças como a esporotricose. Moradores interessados podem solicitar a castração gratuita pelo site novohamburgo.at.

0: A recomendação é comprar a passagem antecipadamente para evitar filas. Uma mulher foi presa em Sapiranga após suspeita de se passar por técnica de enfermagem para levar uma mãe e a filha de apenas um mês de idade. Segundo a Brigada Militar, ela disse que a bebê precisava ser recadastrada em uma UPA. As três seguiram para outro endereço e um carro de aplicativo, mas o motorista desconfiou da situação e chamou a polícia. A suspeita apresentou informações divergentes e foi encaminhada à delegacia junto com mãe e filha. Abraço, Abimael. Abraço, ouvintes. Até amanhã.
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0: Verdes Campos, 1h10.
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0: Eu adoro te fazer companhia por aqui, 1h14. 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Maravilha, seguimos com o nosso Mistura Boa por aqui. 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
2: Maravilha, 1 hora e 21 minutos, por aqui Mistura Boa pra você até as 2, com música e informação pra você, chegando com mais notícias pra você ficar atualizado agora. Brasileiro que lutava na Ucrânia morre em ataque de drone no dia do aniversário, segundo a família. O homem voltou escondido à Ucrânia buscando pagar o tratamento da filha e faleceu no dia do aniversário. Procurado pelo Itamaraty, não se pronunciou. Família busca os meios de trazer o corpo para o Brasil. Um homem de 41 anos que atuava como soldado na região de Donbas, uma das zonas de maior conflito na Ucrânia durante a guerra contra a Rússia, morreu após ser vítima de um ataque de um drone. A informação foi relatada pela família, que agora tenta trazer o corpo para o Brasil. O homem deixa uma esposa, uma filha de 5 anos e 2 enteadas. Ele era gaúcho e morava em Gravataí,

Homem que esfaqueou o torcedor durante partida de futsal é condenado a mais de 10 anos de prisão. Jurados reconheceram a tentativa de homicídio qualificada e crime de violência em evento esportivo. Regime inicial fechado. O Tribunal do Júri condenou nesta quarta-feira o homem que esfaqueou um torcedor durante uma partida de futsal em Sarandi a 10 anos, 7 meses e 5 dias de reclusão por tentativa de homicídio qualificada e por violência em evento esportivo. O caso aconteceu em junho de 2025 no ginásio Pedro Marco. Trabalhador morre após ataque de enxame de abelhas e queda durante pintura de galpão em Tupã-Seretã. Marcelo Augusto de Souza, de 28 anos, realizava serviços no interior do município quando foi surpreendido pelos insetos. Um jovem identificado como Marcelo Augusto de Souza, de 28 anos, morreu na tarde de terça-feira após sofrer um ataque de abelhas seguido de queda de altura enquanto trabalhava no interior do município de Tupã-Seretã, na região central do estado, natural de Joia. A vítima residia no assentamento Conceição. Ministério Público Eleitoral pede impugnação de 13 candidaturas no Rio Grande do Sul. Ações contestam registros para os cargos de deputado federal, deputado estadual e senador. Decisões caberão ao Tribunal Regional Eleitoral. O Ministério Público Eleitoral, por meio da Procuradoria Regional Eleitoral, ajuizou 13 ações de impugnação de registro de candidaturas referentes ao pleito do Rio Grande do Sul. A lista de questionamentos reúne postulantes aos cargos de deputado estadual, deputado federal e senador, e o número de representações ainda pode sofrer alterações ao longo do calendário eleitoral. Motociclista morre em colisão com caminhonete na BR-293 em Dom Pedrito. Acidente envolveu uma moto esportiva e uma Ford F1000 no quilômetro 246 da rodovia. O condutor da caminhonete saiu ileso. Caminhoneiro de 20 anos é parado pela polícia em Santa Catarina por aparentar ser criança ao volante. Com 1,60m de altura e traços jovens, o motorista foi abordado em Jaraguá do Sul e precisou apresentar CNH para comprovar a sua maioridade. Caminhoneiro aos 20 anos. Estudante de direito de 31 anos é encontrada morta dentro da sala de aula em Bagé. Urcamp suspendeu as atividades acadêmicas e decretou luto oficial de 3 dias após o falecimento de Maiara Núbia Alves Saraiva. A estudante de direito foi encontrada sem vida na noite de quarta-feira dentro da sala de aula no campus da Universidade da Região da Campanha, em Bagé. Segundo relatos preliminares, a acadêmica tinha o hábito de chegar com antecedência ao local do estudo. Um colega que entrou na sala momentos depois deparou-se com a jovem caída. O socorro foi chamado, uma equipe do SAMU compareceu ao endereço, mas apenas pôde atestar o óbito ainda no local. Olha só, mulher se passa por um agente de saúde e tenta levar bebê de 1 mês em Sapiranga. Suspeita convenceu a mãe de entrar em um carro de aplicativo sob o pretexto de cadastro em UPA. Motorista desconfiou e acionou a Brigada Militar. Uma ocorrência com suspeita de tentativa de sequestro de um recém-nascido mobilizou a Brigada Militar na tarde de quarta-feira em Sapiranga, aqui no Vale do Paranhana. Uma mulher compareceu à residência de uma família, alegando ser profissional da área de saúde e afirmou que realizaria um procedimento de cadastramento vinculada ao pronto atendimento na UPA. A falsa agente de saúde convenceu a mãe a acompanhá-la com o bebê de apenas 1 mês de vida e ambas embarcaram em um veículo de transporte por aplicativo com destino a outro ponto da cidade, onde supostamente aguardariam um carro oficial da Prefeitura de Sapiranga. Durante o trajeto, o motorista de aplicativo percebeu contradições na conversa e na postura da mulher, desconfiou do procedimento e acionou a Brigada Militar pelo 190. Uma guarnição interceptou as partes no ponto do desembarque indiciado para averiguar a
denúncia. Ao ser questionada pelos policiais, a mulher apresentou dados contraditórios sobre a sua real identidade e não soube justificar de maneira coerente a razão do deslocamento com a mãe e a criança. Diante dos fatos, todos os envolvidos foram levados inicialmente para avaliação na UPA de Sapiranga e, na sequência, encaminhados à delegacia de polícia. A ocorrência foi formalizada para apurar os crimes de usurpação de função pública e tentativa de subtração de incapaz ou sequestro. E o jogador Suárez cobra dívida do Grêmio de 3 anos após passagem pelo clube. O uruguaio protocolou o pedido na Câmara Nacional de Resoluções de Disputas da CBF. O atacante Luis Suárez está movendo uma ação contra o Grêmio. Conforme informações, o atacante uruguaio protocolou um pedido da Câmara Nacional de Resoluções de Disputas da CBF. O jogador cobra valores referentes às rescisões de contrato antecipada ocorrida no final de 2023. Ele tinha vínculo com o tricolor até o final do ano seguinte. O valor cobrado pelo uruguaio passa 3 milhões de reais. Com o transfer ban ativo, Inter prioriza o pagamento de salários em dia. O clube evita informar prazo para regularizar a situação na FIFA. O Inter tem uma nova prioridade financeira até o final deste ano. Com o transfer ban ativo, devido a uma dívida referente à compra do zagueiro Juninho, o clube prioriza pagar os salários dos jogadores em dia. A decisão foi tomada devido ao pouco fluxo de caixa e à situação financeira delicada que o Colorado passa neste momento. Há o entendimento interno de que honrar os compromissos assumidos com os grupos de atletas é essencial. Com isto, o clube evita informar prazo para regularizar a situação e sair da lista de transfer ban da FIFA. Hoje tem Grenal, falando nisso. Tem Grenal a partir das 8 horas pela Copa do Brasil. As quartas de finais com o primeiro jogo no Beira-Rio. 1 hora e 29 minutos. 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
2: Verdes Campos, 1:33.
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5: 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Mas aquilo que parece pouco para você pode ser exatamente aquilo que está faltando para outra pessoa. 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

0: São mais de 100 cidades ligadas na rádio que eu sempre quis. Por aqui, mistura boa na Verdes Campos até as 2 horas da tarde, com muita música, informação e a tua participação por aqui. Essa turma bacana ligada junto com a gente. Uma ótima tarde para você. Obrigado pela tua companhia. Igual Edilson. Boa tarde.
1: Boa tarde, Abimael. Cara, eu vi aí no... ouvi esses dias na rádio aí um especialista em audição falando aí na rádio. Tem como tu me passar o contato, se tu tiver, por favor?
0: Claro que sim, querido. Vou procurar aqui o contato para te passar. Já te mando aí. Obrigado pela companhia, pela participação, ligando com a gente. A Janete também tá por aqui participando. Grande gente bacana. Rosemary também. O Marcos também tá por aqui ligadinho com a gente. A turma ligada com a gente em Araricá. Grande abraço. A Thaís também tá por aqui ligada com a gente participando junto com a Verdes Campos e as minhas filhas. Maravilha. Turma ligada com a gente. Não mandou a cidade. Grande abraço para você. Obrigado pela companhia. Quem também tá com a gente por aqui fazendo aquele almoço, já é quase 2 da tarde, a turma tá no almoço ainda, mas tá valendo também, eu também não almocei. Turma ligada com a gente em Gramado, grande abraço pra você. 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Faltando 20 minutos para as 2, mistura boa.
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0: Verdes Campos, faltando 13 para as duas.
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Maravilha, faltando 10 minutos para as 2 horas da tarde. Eu sou Abimael e tô ficando por aqui nesta quinta-feira, dia 27 de agosto. Obrigado pela tua companhia. 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Grande abraço para você, faltando 9 para as 2. Quem fica com a tua companhia por aqui é a Ritalina em Alto Astral, com muita música boa, informação, promoções rolando por aqui na Verdes Campos. Se Deus quiser, amanhã estou de volta a partir do meio-dia com mais música boa para você por aqui, com o Mistura Boa na Verdes Campos. Uma excelente tarde de quinta-feira, fique com Deus, tchau, beijo! 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
1: A Prefeitura de Nova Petrópolis firmou uma parceria com o CTG Pousada na Serra para garantir a realização dos festejos Farroupilhas em setembro. O município vai repassar R$ 15.750 para apoiar a programação tradicionalista. A iniciativa busca valorizar a cultura gaúcha, preservar a memória histórica e fortalecer as tradições junto à comunidade. O projeto Agente Mirim de Defesa Civil iniciou novas turmas em Gramado. Neste segundo semestre, os estudantes participam de atividades sobre prevenção de riscos, primeiros cuidados, autoproteção e como agir em situações de emergência. A iniciativa também busca fazer com que os alunos levem esse conhecimento para suas famílias, escolas e comunidades, ajudando a fortalecer a cultura de prevenção no município. Saiba mais em radioverdescamposfm.com, da redação Anderson Dilkin.
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0: 2 horas.
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Muito boa tarde, galera. Boa tarde para você que está ouvindo a nossa Verdinha. Verdes Campos, a rádio que eu sempre quis. Hoje, quinta-feira, 27 de agosto, e eu, Rita Aline, vou até às 6 horas com você aqui no Conexão, trazendo muita música, muita diversão e você participando dessa programação que é feita especialmente para você, que é nosso ouvinte, e também para você, que é nosso patrocinador. Oh, delícia ter você por aqui. Vem para Verdinha, você também. E aí, como é que tá? O sol já sumiu da sua cidade ou ainda tá no céu? Me conta, porque é pra vir chuva, né? Será que vai vir chuva? Ai, ai, vou te contar. Gramado, né, na Serra Gaúcha, onde se encontram nossos estúdios da Verdinha, nesse momento 25 graus e a previsão é que dê ainda uma pancada de chuva agora à tarde. A gente tá vendo aqui pelas câmeras, parece que vem vindo aí umas nuvens de chuva, será? Vamos esperar pra ver. Taquara, 30 graus, também tem previsão de chuva pra agora de tarde. Grande Porto Alegre, 28 graus também, é pra tá chovendo agora. Se alguém é da região de Porto Alegre, me conta, gente, tá chovendo por aí já? Capão da Canoa, 19 graus, tempo encoberto também para chuva. Então me contem aí nas regiões, gente, como é que tá o tempo aí na sua região, para a gente poder também atualizar as pessoas, né, os nossos ouvintes queridos que estão sempre aqui com a gente. E se você ainda não mandou o seu alô, 999-270-979. E vou dizer para você... Você que ainda não mandou o alô, fica à vontade para mandar. Se você não tá com vergonha, manda, gente. Manda escrito aí, vem participar junto do Conexão comigo, que tem o patrocínio de Gelson Colchões, há mais de 12 anos ajudando a aliviar as dores nas costas, pernas e no corpo, com colchões, poltronas e acessórios terapêuticos. 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Vamos começar? Começando com Champion, não era Uber.

0: Aí o sucesso do Rick Renner. Tô querendo de novo aqui na nossa verdinha mais querida, né, gente? E você, já mandou o seu alô pra cá? Não mandou ainda? Então manda que eu quero ouvir você falando aqui ou mandando a sua mensagem escrita, né? Tô esperando aqui sua participação. Quem já tá por aqui mandou aquele oi especial foi o Sandro. Oi, Ritinha. Muito buenas tardes, tudo bem? Ele quer o Sandro André Schultz. Lá da Várzea Grande, tá trabalhando, né? E o alô vai pro sobrinho Luciano Lechner, né? Luciano Lechner e ainda pro primo Charolês. Então vai pro sobrinho e pro primo, né? O Charolês, o Valdair, né? Se possível, manda música pra recordar com a banda Ébanos, por a canção da boneca de pano. Tá bom, vai vir agora na cápsula do tempo. Quem tinha pedido também uma banda Ébanos do saudoso Marquinhos foi o Ademir de Rolante, né? Então já vai pra ti também, viu, Ademir? Um abraço grande pra você, obrigada aí pelo carinho, obrigada pela tua audiência. A Cristina tá pedindo uma do São Francisco pra mandar pro marido Zé e pra família lá no Rincão dos Cref. É a Cristina de Sapucaia. Então tá vindo vestido azul pra vocês ouvir e curtir aqui na nossa Verdes Campos. Vamos lá, de cápsula do tempo.
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0: Tá aí a banda Ébanos e a boneca de pano. Quem mandou mensagem aqui tinha pedido essa também, né? Foi aqui o Adelar Possamay, de Parobé. Adelar Possamay de Parobé pediu uma antiguinha da banda Ébanos, a boneca de pano. Ele que tá trabalhando e curtindo a Verdinha só pela sexta-feira. Então foi pra ti também, viu, Adelar? Um abraço grande pra você. Tocou aí a banda Ébanos, a boneca de pano, agora na cápsula do tempo. Quem mais tá com a gente aqui? A Leila. Fala, Leila.
1: Boa tarde, minha amiga Ritinha. Me chamo Leila aqui de Sapiranga. Gostaria de ouvir a música do JM, Último Baile. E ofereço ao meu esposo Jonas. E a você também.
0: Obrigada.
1: Se for atendida, ficarei muito feliz. Uma boa tarde para cada um de nós.
0: Vai sim. Na próxima cápsula vem o Último Baile para te ouvir, tá bom, Leila? Beijo para você. A Cristina lá em Magistério diz que tem muito vento e que o sol tá encabulado por lá. Pois é, né, Cris? Um beijo grande para você, minha linda. O pessoal do litoral sempre ouvindo a gente também. Capão da Canoa, Magistério, Quintão. Então, se você estiver na Bacupari, quem estiver na praia e quiser mandar um alô, manda aí, tá, gente? 999-2709. 979. A Nelly também tá por aqui. Fala, Nelly.
2: Boa tarde, Ritinha. Aqui é a Nelly de Três Coroas. Se for possível rodar uma música da Maria Mendonça, ofereço para todos os ouvintes, para ti também.
0: Tá bom. Daqui a pouquinho chega uma da Maria Mendonça para te ouvir, tá bom, minha linda? Beijo. Vamos lá, que tem muito mais aqui na Verdes Campos.
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0: E um homem de 41 anos que atuava como soldado na região de Donbas, uma das zonas de maior conflito na Ucrânia durante a guerra contra a Rússia, morreu após ser vítima de um ataque por drone. As informações foram relatadas pela família, que agora tenta trazer o corpo para o Brasil. O homem, que deixa uma esposa e uma filha de 5 anos e duas enteadas. A esposa dele, Marili Rodrigues, de 40 anos, foi comunicada nesta quarta-feira sobre a morte de Thiago Rodrigues Marques, por combatentes brasileiros que atuavam junto com ele. Thiago era gaúcho, morava em Gravataí e estava na Ucrânia desde março. Segundo os soldados, o ataque teria ocorrido em 24 de agosto, no dia do seu aniversário. E ainda, né, o Itamaraty e o Ministério das Relações Exteriores têm o conhecimento desse caso e se, né, vão trazer, ajudar a trazer aí, então, o soldado para casa. Esta não foi a primeira vez que Thiago lutou no conflito. De acordo com Marili, ele ficou 11 meses no país do leste europeu entre 2024 e 2025, combatendo por uma legião internacional. Desta vez, teria sido recrutado pelo próprio exército ucraniano.
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0: 2h23.
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0: 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Vamos lá com o São Francisco e o Vestido Azul.

0: Sucesso do grupo Marcação, Bombacha Preta aqui na nossa Verdinha. Quem tá por aqui é o Ronaldo Porte. Boa tarde, Tinha. Roda a música do Amanhecer em Alvorada. Sou tão você que esqueço até de mim. Daqui a um pouco tá chegando na cápsula do tempo, viu, Ronaldo? Um abraço grande pra você, queridão. Quem mais tá por aqui é o Sérgio Azambuja. Fala, Sérgio.
1: Boa tarde, Ritinha. Tudo bem?
0: Tudo.
1: Sérgio Azambuja de Rolante. Escutando esse programa maravilhoso com essa... locutora especial, né?
0: Obrigada.
1: Né, Ritinha? É. Ritinha, manda uma música do Flávio Dalcinha aí, se tu puder, para nós, Tecno Volante.
0: Tá bem.
1: Tá bom? Tudo de bom, Ritinha?
0: Um abraço grande para você, Sérgio. O João de Sapiranga tá pedindo uma dos atuais mais antiga. Tem uma programada para tocar depois das 4, tá, seu João? Um abraço grande para você e obrigada pelo carinho. O Pedro Sérgio, lá de Nova Hartz. Ritalina, essa música da boneca de pano é para você, mas você é boneca de verdade. Ah. Valeu, queridão. Um beijo grande para ti. Obrigada pelo carinho, obrigado pela audiência. Simbora, meu povo, que tem notícia chegando.
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0: A Universidade Fivale realizará nos dias 11 e 12 de setembro de 2026 o primeiro Congresso Fivale de Virologia Animal e Doenças Infecciosas. Iniciativa inédita que reunirá pesquisadores, profissionais e estudantes para discutir avanços científicos e desafios contemporâneos relacionados às doenças infecciosas de origem animal. O evento ocorrerá no Salão de Atos do Campus 2, em Novo Hamburgo, com inscrições gratuitas pelo link fiv.as/108d6f1. Os organizadores solicitam a doação de 1 quilo de ração, reforçando o caráter científico e comunitário da iniciativa.

0: 2h41.
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0: Verdes Campos é a minha, a nossa Verdinha, a rádio que a gente sempre quis, né? Noventa e sete ponto nove, sintoniza aí, vem comigo aqui no Conexão, que tem o patrocínio da Meridional para fortalecer a sua marca com qualidade e profissionalismo. 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Vamos lá com o sucesso dos atuais Thalita e Elisa, Mississippi.

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1: Sucesso do JJSVs, na mesma boca sempre aqui na Verdes Campos. Quem mais tá comigo aqui participando? Deixa eu ver onde é que eu parei. O Dirceu Pacheco tá pedindo aqui para tocar o Vidro de Perfume. Ô, Dirceu, um abraço grande para ti, obrigada pelo carinho. Luiz Heirich de Igrejinha também já tá por aqui, né, queridão? A Noemi, a Ica, oi, Ritinha. Tô aqui na Praia de Piçarras ouvindo você como sempre, amo teu programa. Manda uma música para mim, beijos, querida. O Vidro de Perfume vai para ti também, que eu sei que tu gosta dessa música. Para ti e pras meninas todas também, tá bom? Então, ó, não sai daí, fica com a gente escutando e eu vou dar um giro porque tem... Blitz por aí, quem tá com a nossa unidade móvel trazendo as informações diretamente de Canela é Cid Silveira. Boa tarde, Cid.
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2: 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Falou diretamente aqui da cidade de Canela, para Verdes Campos FM, Cid Silveira.
1: Valeu, Cid. Obrigada pelas informações. Aqui a gente segue com a programação.

0: Sucesso do Amanhecer e Alvorada. Sou tão você que esqueço até de mim. Foi o Ronaldo Porte lá de Canela que pediu, né, Ronaldo? Um abraço grande pra você. Quem também tá por aqui? Boa tarde, Ritinha. Tudo bem com você? Eu tô bem, graças a Deus. E hoje tem Grenal e vai dar 3 pro Inter. Tá bom. Tá bom? Respeito, viu, Joel? Espero que seja um jogo tranquilo. Só isso que eu quero, né? Ai, ai. Abraço, Joelzinho. Com certeza aí, muita gente hoje vai estar na frente da televisão e muita gente vai ir para Porto Alegre também, né? Então, vamos cuidar aí, né? Vamos com tudo calminho, tudo certinho, né? E vai dar tudo certo esse Grenal. Tá bom, Joel? Um abraço grande pra você. Quem mais aqui? Carmen. Boa tarde, Ritinha. Gostaria de ouvir a música do Sidney Lima, Pintadinha. Se for possível, ofereço pros ouvintes e pra você. Adoro ouvir seu programa. Beijos. Carminha, ela tá programada pertinho das 5, tá? Mas ela vai rodar, né? Conforme vão pedindo as músicas aqui, vai indo, tá bom? Vai indo as cápsulas do tempo aqui. Também te pediram um. O Hugo e Thiago, se eu não me engano, também, esse copo aqui foi o pedido de alguém aqui que eu não lembro agora. Mas alguém pediu aqui, acho que foi a Taliane. A Taliane lá da Serra Grande que pediu também. Passou aqui, eu acabei perdendo aqui a mensagem dela. Mas ela também pediu música aí, uma das mais antigas. Deixa eu ver, a Bia, que tá de aniversário hoje de Parobé. Beijo, Bia. Felicidades, tudo de bom pra você. Que Deus te ilumine, bastante saúde, bastante alegrias na sua vida. Um beijo grande aqui de toda a equipe da Verdinha, inclusive da Ritinha, tá bom, minha linda? Obrigada pelo carinho. Um abraço forte, fica torcendo aí. Quem sabe semana que vem a gente leva pra você o bolo, tá bom? Tá participando. Quem mais aqui participando? Daqui a pouco eu conto. Deixa eu trazer aqui o Anderson Dilkin, porque ele tá louco pra falar as notícias aqui no Play News.
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2: Estão abertas até o dia 4 de setembro as inscrições para o Campeonato Municipal de Futsal Master de Canela. A competição começa no dia 11 e é destinada a atletas nascidos até 1986. O valor é de R$200 por equipe. As inscrições e informações podem ser obtidas no Departamento de Esporte e Lazer, na Rua Patrício Zene Sobrinho, número 441, ou pelo telefone 993-660590. Gramado participou de um Congresso Nacional sobre Saúde Única realizado entre os dias 20 e 22 de agosto. A equipe do Serviço de Inspeção Municipal acompanhou palestras e debates sobre a relação entre saúde humana, animal e ambiental. O município também apresentou o projeto Fato ou Fake, desenvolvido em escolas para orientar estudantes sobre a segurança dos alimentos e produtos de origem animal. Saiba mais em radioverdescamposfm.com, da redação Anderson Dilkin.
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0: 3:02.
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Flávio Dalcin, larga eu pra você ver.

0: Você ouviu aí o último baile com o JM na nossa cápsula do tempo. É uma música linda e ao mesmo tempo também triste, né, gente? Tá louco, né? A menina vai no baile com o namoradinho e o outro cara fica brabo e atira nela. Ah, coisa séria. Mas é a vida que segue, né, gente? E já aconteceu muito aqui no Rio Grande do Sul, essas coisas também, né? Deixa eu ver quem mais tá por aqui. Fala, Cristiano!
1: Boa tarde, Verdes Campos. Aqui é o Cristiano. Eu quero pedir uma música do Terceira Dimensão, deixo para a escolha de vocês.
0: Tá bom.
1: Quero oferecer pro Thiago, pro Guisado e pro Luizinho. Nós temos aqui no Morro Negro, aqui trampando, aqui um trampo bem de boa.
0: Tá bom.
1: Se for atendida, grande. Muito obrigado.
0: Bom trabalho para vocês, meninos. Obrigada por estar na sintonia da nossa Verdes Campos. Pessoal da Meridional Camisetas também, sempre ouvindo a gente, né? Um beijo grande para essa equipe maravilhosa. Isaías Caetano, como sempre, em Nova Petrópolis, no trabalho, trampando, escutando a nossa verdinha, né, Isaías? Beijo grande, menino. Tem mais participação, daqui a um pouco eu conto.
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0: E um esquema de fraude em licitações para venda de máquinas pesadas de terraplanagem foi alvo de operação da Polícia Federal na manhã desta quinta-feira. Segundo a investigação, entre 2017 e 2026, empresas do Rio Grande do Sul firmaram contratos com o poder público que somam mais de 406 milhões de reais para a venda de 724 máquinas. O esquema atingiu centenas de municípios gaúchos. Cerca de 40% correspondem a contratos federais. Ninguém foi preso. Uma das empresas investigadas é a Gra Máquinas de Venâncio Aires, na região dos Vales. Foi entrada em contato, mas não obteve retorno até a última atualização da reportagem para saber sobre todo esse esquema aí, que já também deu problema em Venâncio Aires, Santa Cruz do Sul, Lajeado, Canoas, Santa Maria e Jacareí, em São Paulo. Esses são os mandados de buscas e apreensão expedido pela Justiça Federal.

0: Agora às 3 horas e 22 minutos.
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5: Você ainda evita comer ovo, porque acredita que ele aumenta o colesterol? Bom, esse é um dos maiores mitos da nutrição. E hoje a ciência já nos dá uma resposta bem clara sobre isso. Durante muitos anos, o ovo foi sim considerado um vilão por conter colesterol na gema. Mas estudos mais recentes já nos mostram que para a maioria das pessoas, o colesterol presente nos alimentos tem muito menos influência no colesterol do sangue do que nós imaginávamos. O que realmente costuma elevar o colesterol ruim, nosso LDL, é o consumo frequente de alimentos ultraprocessados, das frituras, das gorduras trans, excesso de açúcar, do sedentarismo e o tabagismo. O ovo, por outro lado, é um alimento muito nutritivo. Ele é rico em proteínas de alta qualidade, vitaminas, minerais, ele é rico em colina, que é um nutriente importante para o cérebro e para o funcionamento de todo o nosso organismo. Isso significa que todo mundo pode comer ovo à vontade? Não mesmo. Pessoas com algumas condições específicas de saúde precisam de uma orientação individualizada em relação a isso. Mas, para a grande maioria da população, consumir um ovo por dia e até mais, dependendo da sua necessidade, pode fazer parte de uma alimentação saudável sim. Então, antes de comprar o ovo, vale a pena olhar para a qualidade da alimentação como um todo. Seu corpo não entende promessas, ele entende escolhas. Eu sou a Leila Alves, nutricionista, e volto em breve com mais um mito que atrapalha a saúde. Até o nosso próximo encontro.
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7: 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E o Tia Guri canta pra gente Amor de Baile.

0: Você ouviu aí o musical RC e o vidro de perfume aqui na nossa Verdinha. Quem mais está por aqui é a Sandra. Fala, Sandra, querida.
1: Oba, boa tarde, Ritinha. Não estava conseguindo, mas agora consegui.
0: Aí, coisa boa.
1: Escutei a música dos Atuais que saiu agora há pouco, Mississippi. Tá muito linda teu programa.
0: Que bom.
1: Um abraço para você e para todos os ouvintes. Tudo que sai de música aí, todas são boas. Não tem como não dizer a qual melhor uma que a outra.
0: Beijo, minha linda. Sandra, obrigada pelo carinho. Também quem tá por aqui é o Ismael. Oi, Ritinha, tudo bem? Toca uma música aí do Gustavo Lima. Manda pra gurizada da Borato Móveis da Várzea Grande. Obrigado. Daqui a pouquinho vai chegar. Oséias, fala, Oséias. Cadê você? Deixa eu ver qual que é o áudio agora. Esse aqui. Acho que é esse aqui. Tá aqui.
2: Boa tarde, meu amor, minha querida. Ah. Como é que tu tá, meu bem? Meu tudo, meu tesouro.
0: Meu Deus do céu.
2: Linda.
0: Obrigada.
2: Oséias, Matias Velho, Canoas. Pô, não esquece de rodar a minha que eu te pedi ontem, hein?
0: Vou ficar te devendo de novo.
2: Aí, aquela outra que tu não conseguiu baixar, aquela outra que eu tinha te pedido outro dia.
0: Já vai baixar.
2: Até esqueci o nome da...
0: É do Tia Garotos, mas ela vai entrar. Não te preocupa. O Sidney Lima vai tocar a pintadinha daqui a um pouco, tá bom? Daí tu escuta essa e eu vou tentar amanhã colocar pra ti, daí então, a que tu me pediu, tá bom? Um abraço grande pra você, Oséias, ou apaixonado. Maria Eni, beijo, lindona. Obrigado pelo carinho de sempre. Tá sempre ouvindo a gente, né, Maria Eni? Ana Clara, lá de Tramandaí, tá pedindo a menina da aldeia pra curtir, né? Vai sair um pouquinho mais tarde, mas ela vem numa das cápsulas do tempo, tá, Ana Clara? Um beijo grande pra ti, obrigado pelo carinho. Pessoal aí no litoral, junto com a gente aqui na Verdinha. Fala, Lourdes.
3: Boa tarde, Ritinha. Boa
0: tarde.
3: Bem? Ofereço a próxima música para todos os ouvintes, para vocês da rádio, para mim escutar. Beijo grande.
0: Abraço, minha linda. Obrigada pelo carinho. Muitas músicas boas para vocês ouvir daqui a um pouquinho. Vou trazendo a notícia.
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0: E o Rio Grande do Sul alcançou em 2026 a melhor posição da sua história no ranking de competitividade dos estados, elaborado pelo Centro de Liderança Pública. É uma organização independente criada em 2008 para fortalecer a gestão pública do Brasil. O estado subiu de terceiro lugar geral, conquistando o primeiro lugar em inovação e a melhor colocação nacional em eficiência da máquina pública, além de figurar o segundo lugar em segurança pública. O resultado foi divulgado em Brasília durante o segundo congresso do Conselho Nacional de Secretários de Planejamento. A secretária Daniela Calazans, da Secretaria de Planejamento, Governança e Gestão, recebeu reconhecimento ao lado do governador Eduardo Leite em cerimônia conduzida por Tadeu Barros, diretor-presidente do CLP. O ranking avalia 10 pilares que medem o desempenho das unidades federativas em áreas como economia, infraestrutura, educação, sustentabilidade e gestão pública.
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Terceira dimensão. Meninos, eu trouxe a nova deles que tá arrebentando aí a resposta para vocês que estão aí trabalhando, hein?

0: Você ouviu aí, Hugo e Thiago, esse copo foi pedido aí da Taliane na nossa cápsula do tempo. Quem mais tá por aqui? Deixa eu conferir quem é que mandou o alôzinho. A Lourdes. A Lourdes eu já botei, né? A Elisandra. Fala, Elisandra.
1: Oi, Ritinha. Aqui é a Elisandra, de Santa Maria do Herval. Toca pra mim a Ana Castela, Todo Mundo Menos Eu. Oferecer pra mim, pra ti, e pro pequenininho e pro mimo. Nós estamos aqui fazendo folia. Cada música que tu toca é uma folia que nós fizemos.
0: Queridos.
1: É bom. A verdinha é bom pra a tarde ser animada.
0: Beijo, Elisandra, e pro pequenininho e pra todo mundo aí, tá bom, minha querida? Quem mais tá por aqui é o Paulinho da Floresta. Tá pedindo o Ataíde Alexandre, ver se vai dar tempo de eu colocar aqui ainda, mas a gente dá um jeito, tá bom, meu queridão? Valeu, Paulinho, um abraço pra você. O outro Paulo também tá por aqui, daqui a um pouco eu te conto, tá, Paulo? Como é que faz pra participar do aniversário? Yara Dalcortivo, beijo pra você, pra ti, pra família inteira, pro Sansão, queridão, também, tá bom? Vamos lá que tem notícia chegando com o Anderson Dilkin.
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3: A Prefeitura de Nova Petrópolis vai repassar R$15 mil para apoiar a realização do 21º Camping Tannenwald, tradicional festa da comunidade do Pinhal Alto. O termo de fomento foi assinado na quarta-feira e a Associação de Bolão União também investirá R$ 12.500 na programação. O evento está previsto para setembro e busca preservar as tradições germânicas e valorizar as comunidades do interior. A Prefeitura concluiu a instalação dos equipamentos que vão levar a água do novo poço de Quatro Cantos para a rede de abastecimento da comunidade de Picada Café. Com cerca de 500 metros de profundidade, o poço tem capacitação para produzir 10 mil litros de água por hora. O sistema ainda depende de uma ligação de energia elétrica prevista para o próximo mês. Depois

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5: O calor de um gesto humano. Existe um tipo de calor que nenhum cobertor consegue oferecer. É o calor de saber que alguém se importa. É aquele gesto de quem percebe uma necessidade e decide ajudar. É uma mão estendida, uma palavra, uma roupa, um cobertor, um prato de comida. Porque quando alguém está passando por uma dificuldade, muitas vezes não precisa apenas de uma coisa material, precisa sentir que não está sozinha. E talvez seja isso que a solidariedade tenha de mais bonito. Ela nos lembra que a vida não é feita somente do que conseguimos conquistar para nós mesmos. Também é feita daquilo que conseguimos fazer pelo outro. Neste inverno, se você puder ajudar, ajude. Não importa se é muito ou pouco. O importante é que alguém receba aquilo que você decidiu compartilhar. Porque o frio pode ser intenso, mas quando uma comunidade se une, existe um calor que nenhum inverno consegue apagar. O calor de um gesto humano.
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E também com a gente a Corsã. Nossa natureza movimenta o Rio Grande. Canta pra nós, a nossa querida Loiara, aviãozinho.

0: Sucesso dos Atuais, Serenata Jovem, é, música bonita, né? Ela tem a versão mais antiga, essa versão aqui é a do DVD, né, dos 50 anos, que foi gravada ali no Picada Café, né, que foi muito legal a gravação do DVD dos Atuais por ali, e eu trouxe hoje pra relembrar, e essa também foi pro seu João de Sapiranga, que pediu uma dos Atuais das antigas, né? Então essa é bem antiga, gente, bem antiga mesmo. Eu acho que só os 40 mais vão lembrar dessa canção aí dos Atuais. Quem mais tá comigo é o Júlio. Fala, Júlio.
1: Eu gosto da Verdinha porque tem a Ritinha. Eu vi a música Ponto G. Júlio César, Três Coroas.
0: Valeu, Júlio. Um beijo grande pra você. Obrigado pelo carinho, menino. Quem mais aqui? A Irani também tá por aqui. Oi, Irani.
2: Oi, Ritinha. Boa tarde. Tudo bem contigo?
0: Tudo.
2: Aqui é a Irani, de Nova Hartz. Queria pedir uma música, se for possível, Anjo Mal. Eu não sei se não é do Chiquinho, das Calçadas, essa música. Queria oferecer pra todos os ouvintes, pra ti também. Mas se não tiver também, músicas que tu toca são todas muito alegre, adoro ouvir teu programa. Beijão, queridona.
0: Só pedir a música do Chiquinho Show aqui, que daqui a pouco vai tocar. Tá bom, Irani? Eu vou ver aqui, talvez ela fique por último hoje, tá? Eu vou dar uma olhada aqui na ordem das canções aqui, talvez ela fique por último, mas ela vai tocar pra ti, tá bom, minha linda? Um beijo grande pra você. A Marlise também tá por aqui, dando aquele boa tarde, né, Marlise? Beijo, minha linda. Obrigada pelo carinho de sempre. Vamos lá, que tem muito mais música depois do nosso comercial.
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8: 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Banda Rosas e Pino, vai, vai, Maria.

0: Nosso balanço, participação do Sorriso Lindo, devolve aqui na nossa programação maravilhosa da nossa Verdinha. Quem mais está comigo é o Silvio Almeida, lá de Igrejinha, né, Silvio? Um grande abraço para ti, para toda a família. Obrigada pelo carinho de todos os dias. O João também está por aqui. Boa tarde, Ritinha. João Sangado, voltando de Cambará, ouvindo a melhora. Verdinha, ô Ritinha, consegue tocar uma dos federais? Agradeço, guria, tu é a melhor. Vai tocar daqui a um pouquinho. Tá bom? Quem ama, perdoa com os federais. Um abraço grande para você e bom retorno na companhia da Verdinha. Fala, Dorilda!
1: Olá, boa tarde. Eu também gosto muito de ouvir a Verdinha todos os dias. Se possível, você tocar mais uma música dos atuais aí, o Barquinho. Se possível, agradeço se for atendida. É a Dorilda de Sapiranga. Agradeço a todos os ouvintes de Sapiranga e também as minhas amigas de Nova Petrópolis, que também sempre estão escutando a Verdinha.
0: Coisa boa.
1: Que é uma rádio muito boa. Adoro escutar a Verdinha.
0: Valeu, Dorilda. Um beijo grande. Ela está programada para tocar no primeiro bloco do Boliche Verdes Campos depois, tá bom, minha linda? Não fica triste. Ela já veio ali programadinha, tá? Mas ela vai tocar para te ouvir, tá bom? O Paulo também está com a gente. Oi, Ritaline. Toca a caminhonete branca do Paulinho Mocelinho. O Paulo de Igrejinha. Valeu, Paulo. Daqui a um pouco também está saindo aí o Paulinho Mocelinho para você ouvir. Jesus de Melo, uma boa tarde para você na companhia dos bichinhos, sempre tomando aquele chimarrão e curtindo a nossa Verdes Campos, né, Jesus? Valeu, menino. Obrigada pelo carinho, obrigado pela audiência. Simbora que tem notícia.
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0: E um homem de 24 anos foi resgatado pela Polícia Civil nesta quarta-feira após ser mantido em cárcere privado em Tramandaí, no litoral norte do Rio Grande do Sul. Segundo a investigação, ele teria permanecido cerca de 40 a 45 dias sob o controle dos suspeitos. A polícia chegou ao local depois que a mãe do jovem procurou as autoridades e relatou estar recebendo mensagens e ligações exigindo R$900 para que o filho fosse liberado. Conforme a Polícia Civil, durante os contatos aos criminosos, colocavam a vítima para falar com ela, reforçando as ameaças e a cobrança de uma dívida relacionada ao tráfico de drogas. Com a denúncia, agentes da seção de investigação da Delegacia de Polícia de Tramandaí iniciaram buscas para localizar onde o homem estava sendo mantido. No imóvel, os agentes encontraram a vítima e confirmaram a situação de cárcere privado. Um dos suspeitos conseguiu escapar pelos fundos da casa antes da entrada da polícia. Quatro e 40.
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5: Esse é o Conexão, eu sou a Rita Line, até às 6 horas da tarde eu te faço companhia por aqui. Coisa boa é ter você junto da programação da Verdes Campos.
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5: 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Brilhação e Negão e o Louco Apaixonado.

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1: Tá aí o sucesso dele, Sidney Lima, a pintadinha na cápsula do tempo pra gente relembrar. Quem mais tá por aqui? Boa tarde. Gostaria de ouvir uma música do Vox 7, oferecer pra minha esposa Cleusa. É o Marco do bairro Canelinha. Vou ver se eu acho alguma coisa aqui, tá, Marco? Um abraço grande pra você. Fala, Daniel, o que você quer dizer?
2: Boa tarde. Daniel, professor de dança de igrejinha aqui.
1: Opa!
2: Mandando um alô pra todo o pessoal que tá na escuta, todos os meus grupos de danças. E sábado agora vamos ter um grande festival de danças na cidade de Vale Real.
1: Opa!
2: Do grupo de dança do Viveiro Alegre. Teremos a presença de vários grupos de várias regiões do nosso estado.
1: Que legal!
2: E enfim, deixar um abraço para todos, que possamos ter um ótimo evento. Um abraço a todos mais uma vez, minha tia que também está ouvindo, meu tio que está ouvindo,
1: valeu.
2: Tio Jair, tia Mara e todos os meus amigos, a Vera também, do bairro 15 também, que começou a ouvir agora, a Irundina.
1: Uhum.
2: Enfim, todos os meus amigos é que eu instalei o aplicativo, eu indiquei o aplicativo, estão de ouvido na Radinho, na Rádio Verde. Um abraço.
1: Um abraço, Daniel. Um beijo grande para o Jair e para a Mara, né? São uns espetáculos de pessoa. Eu quero saber se eles vão ir lá, né, no sábado, lá no Ciro. Você sabe, né? Tem aniversário do Ciro sábado. Falando em Ciro, ô Ciro, eu preciso falar contigo, Ciro. Preciso falar contigo. Vamos lá. Silvio Kish, fala, menino.
3: Boa tarde, Rita Lee. É bom me escutar, verdinha.
1: Coisa boa, né?
3: É bom tá vivo.
1: Ô, menino, um beijo grande pra você. Obrigada pelo carinho de sempre, viu, Silvio? Obrigada mesmo. Todo mundo aí que tá junto com a gente, muito obrigado por esse carinho especial de todos vocês. E a cada ouvinte novo que a gente conquista, a gente fica muito feliz. Pessoal em toda a região aí, ouvindo a Verdinha. Eu sei que tem muita gente que ouve, mas não manda mensagem. Pode mandar, não precisa ficar com vergonha. Se não conseguiu anotar o número do telefone, manda um amigo aí xingar a Ritalina e repetir o número, que é 54-999-270-979. 999-270-979. Manda o seu alô pra cá também. Simbora que vem notícia com ele, Anderson Dilke, no Play News.
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5: Uma nova pracinha de brinquedos já está disponível para a comunidade na Rua Presidente Lucena, próximo à comunidade evangélica São João em Picada Café. O espaço conta com brinquedos infantis e bancos, oferecendo uma nova opção de lazer e convivência para as famílias do bairro. A instalação foi concluída recentemente e o local já pode ser utilizado pelos moradores. Quatro profissionais da assistência social de Três Coroas participaram de um seminário sobre serviço de família acolhedora em Santa Maria. A capacitação faz parte dos estudos para avaliar a possível implantação do serviço no município. A proposta permite que crianças e adolescentes afastados temporariamente de suas famílias sejam recebidas por famílias preparadas e acompanhadas por equipes técnicas. Ainda não há previsão para que o serviço seja implantado em Três Coroas. Saiba mais em radioverdescamposfm.com, da redação Anderson Dilkin.
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1: Agora, 5 horas e 1 minuto.
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1: 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Simbora, meu povo, que a banda modelo quer cantar.

0: nossos ídolos Guilherme Santiago
1: e Selawana.
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3: Vamos lá saber como fica a nossa sexta-feira, gente. Sextou com a Verdinha. Eu conto pra você que só aqui a gente antecipa o horóscopo e você já fica sabendo o que vai acontecer amanhã contigo. Então vamos lá, dia 28 de agosto, o que, que será que seu signo está trazendo pra você? Ouve aí. Energia renovada para tomar decisões e colocar planos em prática. No amor, um gesto de carinho pode aproximar ainda mais vocês. No trabalho, iniciativa e coragem abrem novas oportunidades. Número da sorte é o 14. Momento de valorizar a estabilidade e organizar melhor seus próximos passos. No amor, o diálogo fortalece a confiança e traz mais tranquilidade. No trabalho, organização será a chave para alcançar bons resultados. Número da sorte é o 6. Gêmeos. Novidades movimentam o dia e despertam sua curiosidade. No amor, uma conversa espontânea pode trazer uma surpresa agradável. No trabalho, sua criatividade será reconhecida e pode render bons frutos. Número da sorte, Gêmeos, é o 21. Câncer. Intuição em alta, ajudando você a escolher o caminho mais seguro, Câncer. No amor, carinho e compreensão deixam os relacionamentos mais leves. E no trabalho, evite pressa e concentre-se nas tarefas mais importantes. Número da sorte é o 9. Daqui a pouco tem Leão, Virgem, Libra e Escorpião.
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0: Menina da Aldeia com Arte Livre na Cápsula do Tempo. Quem mais está por aqui é a Terezinha Araújo. Fala, Terezinha.
1: Boa tarde, Vitinha. Aqui é a Terezinha Araújo de Taquara.
0: Oi.
1: Quero pedir uma música, O Sol e a Lua, com a banda Calmon, a Verdinha, a melhor rádio da região.
0: Que beijo, coisa
1: beijo.
0: Boa. Beijo.
1: Beijo. Assídua de todos os dias.
0: Beijo, Terezinha Araújo. Obrigada pelo carinho. O Antônio aqui está escrevendo a esposa dele aqui, né? Pro Deu Bolo. Tá um pouquinho adiantado, não tem problema não, tá, Antônio? Beijo grande para você. Ela já está participando aqui, tá bom? Ai, ai. Obrigado pelo carinho também junto com a gente aqui na nossa Verdinha. Vamos embora que tem comercial. Cinco e 18.
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5: 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Paulinho Mocelinha, caminhonete branca.

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1: Trazendo mais quatro signos para saber como fica a sua sexta-feira. É, aqui a gente antecipa os signos para vocês. Então presta atenção. Seu brilho estará ainda mais forte, favorecendo conquistas pessoais. No amor, paixão e entusiasmo, movimento a vida afetiva. Uma atitude confiante pode colocar você em posição de destaque no trabalho. Número da sorte é o 18. Virgem. Um dia excelente para colocar a vida em ordem e corrigir pequenos detalhes. No amor, demonstrações sinceras fortalecem os laços. No trabalho, atenção e dedicação ajudam a evitar erros e garantir bons resultados. Número da sorte é o 4. O equilíbrio será fundamental para lidar com escolhas e responsabilidades. No amor, harmonia e companheirismo ganham espaço na relação. No trabalho, uma parceria pode facilitar bastante o andamento de um projeto. Número da sorte é o 27. Escorpião. Determinação para deixar para trás aquilo que já não faz sentido. No amor, sentimentos intensos podem aproximar ainda mais quem você ama. No trabalho, persistência diante dos obstáculos será seu grande diferencial. Número da sorte é 11. E depois temos aqui Sagitário, Capricórnio, Aquário e Peixes.
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0: Sucesso do Ataíde Alexandre, apaixonado por você na Cápsula do Tempo. Quem chegou por aqui foi ela. Fala, Evinha.
1: Oi, Ritinha. Cheguei.
0: Eba.
1: Vou fazer meu chimarrãozinho.
0: Então tá bom.
1: Porque hoje tem Grêmio, hoje tem Grenal, às 20 horas.
0: O Joel diz que hoje vai ser Inter. O que tu acha, Eva? Eu e tu acho que discordamos, né? Será? Ah, meu pai do céu. Não. Remy também tá por aqui. Ele que é de Três Coroas, tá participando aqui. Valeu, Remy. Um abraço grande pra você. Obrigado pelo carinho. Tá na hora da notícia e não é boa.
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0: Não é boa pra quem não gosta de frio, né, gente? Vamos lá. A chegada de uma frente fria deve provocar uma mudança nas condições do tempo no Rio Grande do Sul a partir desta quinta-feira. Segundo a Climatempo Meteorologia, o sistema avança sobre um ambiente com calor e umidade e aumenta o potencial para chuva forte e temporais em diversas regiões. As áreas com maior risco para tempestades incluem o Oeste, a Campanha, o Centro, Sul, Costa Doce, região metropolitana de Porto Alegre, Vales, Serra, Nordeste, Litoral Médio e Litoral Norte. Nestes locais podem ocorrer rajadas de ventos superiores a 90 km por hora, queda de granizo e chuva de moderada a forte e forte intensidade. Os volumes de precipitação previstos para quinta-feira variam entre 10 a 80 milímetros por dia, com acumulados pontualmente chegando a 110 milímetros nas áreas do sul do estado.
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0: 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Rainha e o Fígado de Aço.

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1: Vamos lá para os quatro últimos signos, saber como fica a sua sexta-feira, dia 28 de agosto. Aqui na Verdinha a gente te conta, então vem comigo. Vamos lá. Sagitário. O dia favorece novos planos, ideias e vontade de explorar caminhos diferentes. No amor, leveza e bom humor deixam o romance mais gostoso. No trabalho, uma oportunidade inesperada pode surgir através de contatos. O número da sorte é o 23. Capricórnio. Disciplina e responsabilidade ajudam você a avançar rumo aos seus objetivos amanhã. No amor, segurança e sinceridade vão fortalecer a relação. No trabalho, esforços realizados anteriormente começam a apresentar resultados. O número da sorte é o 8. Aquário. Ideias originais podem abrir portas que você ainda não imaginava. No amor, liberdade e confiança serão importantes para manter a harmonia. No trabalho, aposte em soluções criativas para resolver pendências. Número da sorte é 32. Peixes. Sensibilidade e inspiração ajudam você a enxergar novas possibilidades. No amor, um momento de proximidade pode renovar os sentimentos. Confie mais no seu potencial e não subestime suas capacidades no trabalho. Número da sorte é o 15 e os signos voltam amanhã de tarde.
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0: Zé Neto Cristiano com a Simone Mendes. A música Quero Que Você Se Lasque. Gente linda, maravilhosa. A Evinha mandou um recado aqui pro Joel, que disse que o Inter vai ganhar.
1: Ô, Ritinha. Vai dar a Grêmio, 2-1. E não tem choro, é 2-1 pro Grêmio. E pronto, e deu. O Joel vai perder hoje.
0: Ai, ai, ai. Brincadeiras à parte, que os dois times joguem bem, que façam um trabalho bom, bonito, e não fiquem se pegando no pau, né, gente? Que tá louco, né? Ninguém quer ver pancadaria no jogo do Grenal, mas sempre tem. Então, boa sorte aos dois times, tá bom? Ana Clara, um beijo grande pra você, queridona. Obrigada pelo carinho de sempre. Quem mais aqui? O Jefferson. Fala aí, Jefferson.
2: Boa tarde. É o Ladaia.
0: É, oi, Ladaia.
2: Tá pedindo uma música pro pessoal aqui do Bar do Ganso, na Lajotinha.
0: Tá bom, galera do Bar do Ganso. Gente linda, maravilhosa, tô indo embora, estou indo embora. Mas amanhã eu volto, tá? Amanhã eu volto pra ficar com vocês de tarde na sexta-feira. Sextou do lado da Verdinha. Bonito Feliz Campos, vem aí com meu amigo Cícero Bala. Eu deixo as duas últimas de agora, então. Cleiton Borges, uma só Lajota e Calmon, o Sol e a Lua na Cápsula do Tempo. Beijo, fui, tchau.

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1: O 32º Encontro de Corais de Igrejinha acontece neste sábado, dia 29, às 19h, no Centro de Eventos Prefeito Celson Flash. O evento reúne diferentes grupos para uma noite de música e celebração da cultura local. A programação é aberta à comunidade. Taquara reforçou o combate ao abigeato após uma reunião com moradores do distrito de Rio da Ilha. Entre as medidas estão a instalação de novas câmeras, o reforço da patrulha rural e ações conjuntas entre Brigada Militar e Polícia Civil. A fiscalização também será ampliada em estabelecimentos que comercializam carne para verificar a procedência dos produtos. Após o encontro, a Brigada Militar apreendeu em Novo Hamburgo um veículo ligado a crimes de abigeato na região e prendeu um homem por receptação. Saiba mais em radioverdescamposfm.com, da redação Anderson Dilkin.
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1: 18:04.
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Alô, você, muito boa noite. Estou chegando nessa super quinta-feira, hoje 27 de agosto de 2026. A partir de agora, eu te faço companhia até as 21 horas e mais um boliche Verdes Campos para você que está curtindo. E aí, já está em casa, já está no descanso, está no trabalho, então está no trânsito levando nós da carona. Onde você estiver, vamos juntos com muita música na comunicação desse amigo do você, do Cícero Bala, desejando a todos uma ótima noite especial para você. WhatsApp do sucesso para você participar, interagir, fazer a sua homenagem, pedir a sua música, ó. 54-999-270-979. Só começando o boliche, para começar bem, tem a primeira com Teodoro e Sampaio. Uma ótima noite para vocês.

0: Os Atuais e o Barco do Amor foram as primeiras do Boricho, só começando nessa super quinta-feira. Para você que está ligado com a gente, obrigado pelo carinho da sua audiência. E claro, participando aqui no 54999-270-979. Vamos com as primeiras lá em Sapiranga, ligada com a gente. Alô, Leila.
1: Boa tarde, meu amigo.
0: Opa.
1: Cícero Bala, Leila aqui de Sapiranga. Gostaria de ouvir a música do Gino e Geno, Mulher que não dá voa. E ofereço ela a todos os ouvintes. Se for atendida, ficarei muito feliz. Uma abençoada fim de tarde pra gente e uma boa noite.
0: Valeu, Leila. Ótima noite pra vocês em Sapiranga, em Três Coroas, ou melhor. A Nelly, fala, Nelly.
2: Boa tarde, opa. Cícero. Aqui é a Nelly de Três Coroas. Se foi possível rodar aquela música Menina Não Corte os Cabelos, desse pra meu esposo Elvio, que tá na escuta, tá no serviço, mas tá na escuta.
0: Valeu, Nelly.
2: Daqui a...
0: Valeu, daqui a pouquinho tem sucesso pra você então. Quem mais aqui? Solta o áudio.
3: Boa tarde, amigo da Verdes Campos. Aqui é o João Batista de Sapiranga, tudo certo?
0: Opa!
3: Toca pra nós ouvir aí a música Vida de Campo, do grupo Batendo na Marca. Um abraço a todos.
0: Valeu, João Batista Vaz de Sapiranga, com a gente em Três Coroas. Fala, Wilson.
4: Boa noite, Verdes Campos de Três Coroas. Me toca Corpo e Alma, Perigosa, linda. Por isso, para a esposa, para todos os amigos e para vocês. Forte abraço, tchau.
0: Valeu, um abraço. São as primeiras participações. Tudo isso muito mais após intervalos. Melhores anunciantes estão aqui. Mas antes, informações chegando.
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0: Hoje tem Grenal, 453 na história no futebol. Inter e Grêmio se enfrentam daqui a pouco às 20 horas pelo jogo de ida das quartas e final da Copa do Brasil. A partida ocorre no estádio Beira-Rio, em Porto Alegre. O Internacional eliminou o Corinthians na fase anterior, enquanto o Grêmio passou pelo Mirassol. Provável escalações. O Internacional deverá entrar em campo com Matheus Cunha, Vitinho, Bruno Gomes, Mercado, Maripan e Matheus Bahia. Vijagra, Bruno Henrique e Bernabé, Carboneiro ou Sanabria, Alan Patrick e técnico é Paulo Pezzolano. O Grêmio, provável escalação, com Everton, Diego Caito, Wallace, Wagner Leonardo ou Kahneman e Marlon, Noriega, Vila Sante e Kronovich, Pavon, Amuzu ou Giovanni Cabral e Carlos Vinícius, o técnico é Luiz Castro. Dezoito e vinte.
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Simbora de volta, dando sequência aqui no Boliche Verdes Campos, um oferecimento à Tropical Peixaria. 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É sucesso, você confere aqui, ó. Corpo e alma, perigosa e linda.

Grupo Batendo na Marca Vida de Campo, você conferiu aqui no Boricho Verdes Campos, falar em Vida de Campo, quero mandar aquele abraço a eles que estão ouvindo online, né? Lá em Flor da Serra, lá no interior de Realeza, tomando aquele chimarrão da noite, a minha irmã Rosana, cunhado Ivaldino, a dona Lúcia, a sobrinha Isadora e o Paulinho Paza, é assim, quando por lá, será que é suco que ele tá levando aí pra nós? Vai saber, vai saber. Um abraço pra vocês aí, também aproveitando, mandando lá pro Renato, pro Chico, pra Lourdes, Darcy, Vanessa, toda essa turma legal, valeu Zane, um abraço Paulinho. Não sei se é suco aí, mas a Nora vai experimentar um gole e vai analisar aí. Tudo de bom pra vocês, obrigado por estar sempre com a gente aqui. Quem mais? Aqui é o Hélio. Vai, Leu, Cícero Bala, roda uma pra nós, bem gaúcha, sua escolha aqui no Salto São Francisco de Paula. Estamos cortando lenha, Maiké Tal. Um abraço pra vocês em São Francisco de Paula, sempre curtindo aqui. Fernanda também. Tá, e aí, Cícero Bala, roda uma legal de banda, sua escolha. Estamos tomando chimarrão, eu e minha mãe Elza, deixa pra nós. Chegando, Gino e Gino, e aqui a boa música não para, não.

0: Música ao som livre, menina, não corte o cabelo. Você conferiu aqui no Boris Schubert dos Campos, que segue em frente com muita música e, claro, participação do ouvinte. Vamos lá para Várzea Grande. Alô, Braulino.
1: Boa noite, Cícero.
0: Boa noite.
1: Cícero, gostaria de oferecer o programa para os seus ouvintes, para o Jair Mazurana, que está na escuta, o Mano, estão tudo, Robertão lá, estão escutando o teu programa. O meu amigo Luiz Pereira, aqui do São Luís, aqui, que está escutando também. E gostaria de ouvir Castração a Pialo. Se for atendido, muito obrigado.
0: Valeu, Braulino. Um abraço. Daqui a pouco tem Castração a Pialo. Da Várzea Grande, vamos para Caxias do Sul. Alô, Raica Moraes, o Gerson e a Eva por aqui.
2: Oi, Cícero. Opa. Boa noite. Estou aqui tomando um chimarrão e ligadinha na Verdinha. Gostaria de ouvir a música Desafio do Grenal, se for possível. Um abraço.
0: Abraço, deixa para nós, Eva. Abraço aos colorados e gremistas daqui a pouquinho. Opa, às 20 horas, grande clássico. Alex Zeller, nosso colega de trabalho, está por Nova Hartz, né, Alex? Olha aí, ó, participando da carneação, ele não é fraco. Aqui, ó.
3: Muito boa tarde, ouvintes da Rádio Verdes Campos. Estou aqui com o pessoal aqui, o Emerson Brunner, a Cléia, seu Gilberto Brunner. Eles que carnearam um porquinho aí. E vim aí buscar meu torresmo e minha morcilha. Saiu uma linguicinha aqui também, top. Agora foi ali pro defumador. Pessoal, de parabéns aí. E desde as 5 horas da manhã, ligado na Verdinha. O dia inteiro aqui, carneando porco, ligado na Verdinha.
0: Mas que tal, Alex? Valeu, um abraço pra toda essa turma legal, Nova Hearts aí, né? Ali que eu me refiro, ó, mandou as fotos aqui, ó, aí de provocar. Valeu, Alex. Tudo de bom pra vocês. Rápido intervalo, mas antes tem informações chegando.
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0: O presidente americano Donald Trump afirmou que o bloqueio dos Estados Unidos em Hormuz está funcionando e sugeriu que 22 embarcações passaram pela rota na noite desta terça-feira. Temos caminho livre. Levamos 22 barcos ontem à noite e temos gente chegando pelo bloqueio, afirmou o presidente norte-americano.
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0: 18h44.
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0: 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Simbora lá pra você que tá curtindo aqui, chegando musical Brilha Som.
1: Simbora! Essa vai pra todos os loucos apaixonados que estão aí com a gente. 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

0: Tem cheirinho aí o desafio do Grenal, você conferiu aqui, é, daqui a pouco às 20 horas, né? Mais um clássico da vida de todos nós. Bora lá atendendo participações, boa noite, se puder, roda a música Gigante de Ferro, Valdecir Moroni, alô Valdecir Moroni, obrigado sempre. Quem mais? João Carlos, tá romântico, João Carlos, que tal? Solta o áudio.
1: Boa noite, Cícero.
0: Opa! Bala.
1: Aqui é o João Carlos, do bairro 15 de novembro, ofereço uma música, eu grito o seu nome, Felipe Falcão, uma pessoa muito especial, certo? Ela tá ouvindo essa música aí, de verdade, é uma pessoa da minha vida. Valeu, Cícero, um abraço, fica com Deus, tchau.
0: Valeu, João Carlos, lá no 15 de novembro, quem mais por aqui solta o áudio do ouvinte?
2: Boa noite, meu amigo.
0: Opa.
2: Cícero, aí, como é que você tá, tudo bem? Um grande abraço, Valdinho, Três Coroas. Queria oferecer uma música pra minha esposa Helena, que nós temos aqui tomando um chimarrãozinho aqui. Se possível, tu mandar uma do Amado Batista, Princesa, por gentileza aí, a gente agradece. Uma ótima noite a todos aí.
0: Valeu, Valdeu, Valdir, um abraço. Fala, Galocha.
3: Boa noite, meu amigo Cícero Bala.
0: Opa.
3: Aí é o Elvio, Galocha, construtor. Ô, oh, se tu tem a música aí, o Desafio do Grenal, bota aí pra nós aí, se tu tem por aí. Se não, bota aquela outra... Tô bebendo demais aquela, tá? Bota pra nós aí, pra todo mundo quem tá escutando a Verdinha aí. E especial pra minha esposa Nelly aí.
0: Valeu, Galocha, desafio, ouvimos agora, já, tô bebendo demais. Quem mais? Vamos ali pro Piratiria, gurizada está lá, curtindo a nossa programação do Verucas Bar. Valeu, Veruco, Jusce, toda gurizada aí, sempre curtindo a gente. Uma ótima noite pra vocês aí, valeu. Pança d'água, opa, quem mais por aqui, ó? Marquinhos, abraço pro Marquinhos, o Eduardo, o William. Ô, Marquinhos, vamos trazer aqui outra legal com dirigindo aí, tá bom? Então, semana que vem já tem, que tu pediu aí, vida na roça. Ô, Marquinho, velho, abraço, obrigado sempre por estar com a gente. Tudo isso e muito mais após o intervalo, rapidinho, volto já, não sai daí.
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0: 19:02.
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0: São Cícero, com muito prazer comunicando com você. Este é o Bolicho Verdes Campos. Eu te faço companhia até às 21 horas. Vamos juntos. Muito bem, nós estamos de volta já na segunda hora do Bolicho, no oferecimento da Arte Pinho Materiais de Construção, 45 anos de tradição. 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Força, nossa natureza movimenta a vida. Bora lá, chegando para vocês, Gino e Gino.

0: Sucesso, você confere. Banda Modelo, se eu não tivesse bloqueado, que bom ter vocês com a gente até as 21. Muita música aí da roda por aqui, claro. Bora lá atender participações. Vamos pra Parobé. Solta o áudio do ouvinte.
1: Boa noite, Cícero. Opa. Eu sou a Laura aqui de Parobé e eu quero pedir uma música do Cleiton Borges.
0: Valeu, Laura de Parobé. Na sequência tem Cleiton Borges pra vocês. Vamos ver quem mais aqui participando. A gente atende sempre com muito carinho. Boa noite, roda uma música do teu gosto, o Artemio e a Clarice, lá em Igrejinha, no bairro Vila Nova, ligados com a gente. Um abração pro Artemio e a Clarice, sempre curtindo aqui a nossa programação. Bom demais ter vocês aqui. Quem mais? A Celi de Bacupari.
2: Oi, Cícero. Opa. Fala, meu amigo, tô te ouvindo pelo rádio. Vou te pedir a música com... Ai, não sei quem canta, mas a Latinha na Goteira, tá bom? Goteira na latinha, feliz pra ti, pra mim, pra minha família, pra todos que tá na escuta. Celi Silveira, Baco Pariu, meu abraço e meu boa noite, Cícero.
0: Valeu, Celi Silveira, um abraço, ótima noite pra vocês em Baco Pariu, já tem São Marino e Latinha na Goteira. O Marco Velho e São Chico, buenas, toca uma dos tiranos, daqui a pouquinho tem os tiranos aí, tá bom, Marcos? Chegando pra vocês o Amadão Batista, princesa.

0: Chaleira, tô bebendo demais. O senhor conferiu aqui no Boricho pra, pra você que tá ligado com a gente. Obrigado pelo carinho da sua audiência. E nós seguimos em frente com muitas participações pra você que está curtindo. Uma ótima noite. Obrigado pelo carinho da sua audiência. Bora lá atender participações. Uhul, Romeu! É, boa noite. Hoje tem decisão em Igrejinha, Bar do Claudião, enfrentando Calçados Dallas na cadastra. E é hoje minha estreia, vou jogar no time do Claudio, mas que tal? Tô só pelo churrasco. Amanhã ele vai trazer o resultado do jogo aí, né? Mas que tal? Lembrando que o meio metro vai jogar com o patrão dele, com o Claudio, eu não duvido. Então, valeu, Romeu. Um abraço pra gurizada lá do Bar Lancheria do Claudião e o Dallas. Hoje, grande decisão, então, na canastra. O bicho vai pegar aí. Valeu, gurizada. Vamos ver quem mais fala. João da Celulose.
1: Boa noite, Rádio Verdes Campo. Boa noite, Cícero. Gostaria de pedir a música São Francisco é Terra Boa. Me oferecer para o Jefferson e sua família lá do Palace Hotel, o Silvio e sua família lá do Bairro Canelinha, para todos os outros meus amigos e ouvintes dessa rádio maravilhosa, para vocês aí da rádio, para minha esposa Marlene, e é o João da Barcelona Canela. Um grande abraço.
0: Valeu, João. Um abraço. Quem mais? A Maria de Igrejinha também ligada com a gente. Boa noite. Gostaria de ouvir a música Travesseiro Encharcado, oferecendo para todos Cavalini, a Janete, o Paulinho e para todos vocês da rádio. Valeu, valeu, Maria. Obrigado pelo carinho sempre. Eu volto já, mas antes tem informações chegando.
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0: O índice de produção da indústria gaúcha registrou o segundo crescimento consecutivo em julho, alcançando 50,8 pontos. Apesar do avanço da atividade, o índice estoques aumentaram e atingiram 54,1 pontos, levando o índice de evolução ao maior nível desde maio de 2018. 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
0: E muito bem, nós estamos de volta, 19:24, temperatura em 18 graus, para você que tá ligado com a gente. 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Abraço pro Juari e pra toda aquela turma. 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Lembrando, hoje tem a grande final, então, enfrentando a equipe lá do Dallas, lá do Jackson, turma do Dallas, ai que tal, lá do bairro 15. Um abraço pra toda essa turma aí, legal sempre com a gente. 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Agora sim, chegando sucesso com Felipe Falcão, atendendo lá o pedido do João Carlos, de Igrejinha Desse Jeito.

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0: música, o San Marino Latinha na Goteira, você conferiu aqui no Boliche Verdes Campos, eu daqui, vocês aí, vamos juntos até as 21 horas, claro, com muita música, participações dos ouvintes. Vamos lá para Canoas, fala Oséias Tavares com a gente.
1: Fala, Cícero. Opa. Fala, e o Oséias, Matias Velho Canoas, uma ótima noite a todos aí. Ô, meu, toca uma do Lindomar Castilho, hein, pra nós arrastar o chifre no asfalto. Eita, nós. Um abraço.
0: Valeu, Oséias, um abraço. Vamos ver quem mais por aqui. Giovanni. É o Giovanni Klender, Nova Heart. Espera a música, daqui a pouquinho tem pra você. Valeu, Giovanni. Ainda, Bruna Caxias do Sul. Boa noite, Cícero. Roda uma legal pra nós aqui no bairro Cruzeiro. Estamos ouvindo você, uma escolha de banda. Deixa pra mim, valeu, beijo pra você também. Eu volto já após o intervalo, rapidinho, não sai daí.
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0: 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Bora lá, vamos em frente. 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Abração lá pro Oli, aí Luiz e toda a equipe aí. Bora de música, musical São Francisco.

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Chiquita e Bordoneios. É saudade daí, se você conferiu aqui assim, bora lá pra você que tá ligadinhos com a gente. Atender mais participações, a do Adriana, Caxias do Sul, sempre ligadinha com a gente. Boa noite, Cícero Bala, roda, manda carisma pra nós, claro. Oferecendo pra todos os familiares, ouvintes pra nós aqui da Verdes Campos. Quem mais por aqui? Sandra Parteron, Porto Alegre também. Valeu, Sandra. Ótima noite pra vocês aí na capital, mas que tal? Ainda quem mais participando por aqui? A Vanessa, em Campo Bom também. Ótima noite pra você, Vanessa. Alguns pedidos um pouquinho atrasados aqui, né? A Tânia, em Araricá, também com a gente. Valeu, Tânia. Olha só quem chegou lá da Rosane agora. O Renato Paza. Antes tava o Paulinho, agora tá o Renato. Olha só, o Paulinho levou um suco. Acho que um suco de uva, parece, lá pra Dona Lúcia. E o Renato tá lá, ó. Tracado no uísque com energético. Opa, ele e a Zana e Valdina, não duvido. Até a Dona Lúcia vai dar uma degustada. Então essa aqui, Renato, ó, essa aqui vai pra ti, ó.

0: música, o carisma, popurri, você conferiu aqui no Boliche Verdes Campos, como é bom ter vocês aqui com a gente, né? Agitando a super noite de quinta-feira, até as 21, São Cícero, com muito prazer comunicando com você. Alô, Daniele, igrejinha, ligado com a gente, obrigado por participar. Quem mais aqui participando sempre? Ana Paula, Sapucaia do Sul, oferecendo para todos os amigos e ouvintes e para nós aqui. Valeu, Ana Paula! Eu volto já, os melhores anunciantes estão aqui. Pontualmente 20 horas.
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3: Muito bem, nós estamos de volta já na última hora do Boliche Verdes Campos, no oferecimento de La Nostra Família, almoço saboroso e com preço que cabe no seu bolso. 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Hora de música, chegando aos serranos.

0: Indústria Musical Aviãozinho, você conferiu aqui, bora lá. Com mais participações, boa noite, eu sou a Selma de Santo Antônio. Santo Antônio, gostaria de pedir a música oferecendo para o meu amor José, para ser qualquer uma do Sidney Limas for atendida. Obrigado, valeu, valeu Selma, valeu José em Santo Antônio. Meu grande amigo Elo em Três Coroas, fala Elo.
1: Meu opa, amigo Cícero, temos te ouvindo aí, tomando uma Guaraná, tá? E tá eu, meu filho, Miguel, o Nando, meu amigo e minhas criancinhas aqui. Eu quero pedir uma música pra ti que eu sei que tu conhece, Sidney Lima, Amar Não É Crime. Tu sabe que é boa essa música demais e tu vai achar pra nós, tá? Um abraço! Tudo de bom pra ti, meu amigo.
0: Valeu, Elo. Deixa pra nós. Vamos trazer já pra vocês. Quem mais? A Ione Fonso, de Pareci, Boarutes. Como sempre, ligados ainda a programação Roda pra Nós, Seresteiros da Rude, com Amaro Batista. Valeu, Ione. Valeu, Afonso, de Pareci. Quem mais? Fala, Hélio.
2: Boa noite, Verdes Campos. Aqui opa, é o Hélio da Varda Grande. Eu queria uma música... Como é que é o nome da música, mano?
3: Gritos da Liberdade.
2: Pro Jair Mazurana, Solange, pro Braulino, Rejane e pra Iracema. Manda aí uma bem ali, ó, que é essa aí, ó. Gritos da Liberdade pra nós aí, meu amigo. Um abraço.
0: Valeu, Hélio, obrigado. Chegando pra você, Sidney Lima.

0: Amado Batista Seresteiro das Noites, você conferiu aqui no Boricho, que segue em frente, né? Muita música roda por aqui pra você que tá em casa, no trabalho, onde você estiver. Bora lá com mais participações, vamos ver aqui, ó. Boa noite, manda uma música pra todos nós que estamos na escuta. Estamos aqui sofrendo olhando o Grenal, é a Lairiane. Alô, Lairiane. Ela é gremista e o Sabonete é colorado, mas que tal? Um abraço pra vocês aí. Quem mais? Fabiano por aqui também. Fernanda Esteio, boa noite, Cícero. Eu estou te ouvindo, escolhe uma legal de banda pra mim no seu gosto. Eu volto já. Oito e vinte.
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bem, nós estamos de volta. 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Hora de música, Grupo Rodeio.

0: Musical Calmon, eu vendo os olhos negros, você conferiu. Bora lá, vamos atender mais participações. Solta o áudio do ouvinte.
1: Boa noite, aqui é o Jandir de Parobé. Gostaria de pedir a música de Paulo, Quarto de Mansão.
0: Valeu, Jandir, eu não tenho com o Paulo de Paula, mas vou trazer aqui com o JM pra você. Valeu, desse jeito aqui, ó.

0: Passo às 8, você conferiu aqui no Boricho Verdes Campos, para você que está curtindo em casa, no trabalho, onde você estiver. Obrigado pelo carinho da sua audiência. Bora lá com mais participações. Queria pedir a busca do JM, oferecendo para o Elo Ferreira e Pedro Dutra. De Quilombo, legal, valeu Percy, obrigado sempre. Miriam Novo Hamburgo também ligada com a gente, vou ouvir aqui mesa de bar, valeu Miriam. Ainda Stephanie Igrejinha sempre curtindo com a gente aqui, valeu Stephanie. Os melhores anunciantes estão aqui, eu volto já. 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
4: Vamos seguir então com o tema série 40+, saúde para a melhor fase da vida. E hoje vamos falar sobre a menopausa. A alimentação pode aliviar os sintomas? Você sabia que a alimentação pode ser sim uma grande aliada na menopausa? Ondas de calor, alterações de humor, dificuldade para dormir, ganho de peso e perda de massa óssea são queixas bem comuns. Embora a alimentação não elimine todos esses sintomas, ela pode ajudar bastante a reduzir o impacto deles e melhorar a qualidade de vida. Consumir proteínas de qualidade ajuda a preservar os músculos. Alimentos ricos em cálcio, vitamina D são importantes para os ossos. Frutas, verduras, legumes e sementes oferecem nutrientes que protegem o organismo. Também pode ajudar reduzir o consumo do álcool, ultraprocessados, excesso de açúcar, que ainda pode piorar alguns sintomas em algumas mulheres. Cada mulher vive essa fase de um jeito diferente, por isso a alimentação precisa ser personalizada. Se você está passando por essa fase e quer melhorar sua qualidade de vida, agende uma consulta ou uma avaliação nutricional. Será um prazer receber você na Clínica La Santé. O seu corpo não entende promessas, ele entende escolhas. Eu sou Leila Alves, nutricionista, e espero você no nosso próximo encontro.
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5: 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Muito bem, estamos de volta. 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Um abraço então para toda a galera ligado com a gente aí, né? Obrigado e pelo carinho da audiência do seu amigo Juari. Bora de música! Música!

que estão aí fazendo.

Coração louco, apaixonado, vamos lá atendendo as últimas da noite. É Noeli de Canela, ligado com a gente, valeu Noeli. Marta Beatriz Bortolassi também, ela pede uma música, oferecendo para todos os ouvintes, valeu Marta. Sendo assim, fiquem com Deus que eu vou com ele, me queiram bem, não custa nada. Encontro marcado no sabadão, das 8 até as 12, com muita música para você. Uma ótima noite de quinta-feira a todos e até lá, tchau, tchau.